0: mesmo não existindo no nosso ordenamento jurídico angolano.
1: Faça a decisão. Os advogados apresentaram na tarde desta quarta-feira um recurso de inconstitucionalidade com efeito suspensivo ao Tribunal Constitucional.
0: Estamos com isso agora a chamar aqui a instância do Tribunal Constitucional para aferir aquilo que é a contrariedade, a violação de princípios fundamentais constitucionais nesta decisão do Tribunal da Relação relativamente ao Oswaldo Caolo, ao ter negado as alegações de recurso da defesa relativamente ao crime a que ele foi condenado, que é o crime de instigação pública ao crime.
1: Francisco Paulo Luanda, RFI.
2: E ainda em Angola, o pré-candidato à liderança do MPLA, Higino Carneiro, entregou no Tribunal Constitucional angolano uma providência cautelar para suspender a decisão do partido de rejeitar a sua candidatura. A equipa de Higino Carneiro alega que a decisão de rejeição desta candidatura não foi assinada por todos os membros da subcomissão e que o calendário eleitoral também não foi respeitado, já que a validação das candidaturas está fixada para 26 de outubro a 1 de novembro. A disponibilidade manifestada pela Rússia para apoiar Moçambique no combate ao terrorismo é recebida com reservas em Moçambique. Segundo o jornalista Tomás Kifase, Moscovo já fez promessas no passado, sem consequências práticas. Tomás Kifase recorda o fracasso da intervenção do grupo Wagner em 2019 e considera pouco provável um envolvimento russo, tendo em conta os interesses ocidentais ligados aos projetos de gás em Cabo Delgado.
3: A Rússia não é a primeira vez que sugere a sua disponibilidade para apoiar Moçambique na luta contra a insurgência. Só lembrar que os russos estiveram sim em Moçambique em 2019, através do grupo mercenário Wagner Group, mas que foi um fracasso total. Em 2023, o ministro dos Negócios Estrangeiros da Rússia, o Lavrov, esteve em Maputo novamente e fez a mesma promessa, e agora fez a segunda promessa, mas do ponto de vista concreto, prático, não há qualquer indicação de que a Rússia poderá estar nesse sentido. Mas também há um outro pormenor que faz, se calhar, os moçambicanos não acreditarem muito na possibilidade da Rússia intervir em Moçambique, porque a província de Cabo Delgado é uma província que está a receber grandes investimentos estrangeiros de países ocidentais e que tem lá seus interesses econômicos. Acredito que tanto a Total Energies e a ExxonMobil, que lideram os projetos de gás natural na província, não quererão ou não aceitarão a presença de forças russas naquela província. E isso também, de alguma forma, comprometeria a imagem de Moçambique, tendo em conta que a Rússia está isolada. A Rússia em Moçambique, no conflito em Cabo Delgado, é uma possibilidade muito remota até então.
2: Tomás Kifase, entrevistado por Lígia Anjos. Cabo Verde acabou por perder o primeiro encontro do CAN de futebol feminino a decorrer em Marrocos. O CAN, o Campeonato Africano das Nações. Ao microfone da RFI, Romina Rosário, defesa cabo-verdiana de 33 anos, assegurou que agora que o primeiro jogo passou, a seleção cabo-verdiana vai dar ainda mais para alcançar resultados positivos.
4: O primeiro jogo foi um privilégio estar a jogar o primeiro jogo em campo. Eu espero que o próximo jogo a gente dá o máximo que ficou um pouco para dar.
5: Qual é o resumo que se pode fazer deste jogo?
4: Bom, eu acho que foi a pressão do primeiro jogo. Eu espero que na segunda a gente dá o máximo. Não temos mais essa pressão que tivemos nesse primeiro jogo.
5: Sente que aquele hino no CAN emocionou um bocadinho, as pernas tremeram um bocadinho?
4: Eu senti por acaso pela primeira vez. Eu chorei um pouco, saí um pouco de lágrima, mas deu para sentir aquela pressão de Cabo Verde.
5: Quando entra, o que é que a treinadora lhe diz?
4: Quando que eu entro, a treinador disse para eu dar o meu máximo para ajudar a equipa. Eu espero que eu dei um pouco, faltava mais, mas eu dei o que é que eu tinha para dar.
5: O Gana era o favorito, mas os outros próximos encontros, Camarões e Mali já venceram, são esses dois os jogos mais importantes no fundo.
4: Temos que respeitar a história de Gana, mas só que eu achei que a gente ia nos dar mais nesse jogo, mas pronto, já conhecemos a Mali, eu espero que a gente vai ter essa garra que tivemos na qualificação.
2: Romina Rosário, internacional cabo-verdiana, entrevistada por Marco Martins, enviado especial à Casa Blanca.
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2: Na América do Sul, o Ministério Público da Bolívia anunciou na quarta-feira que emitiu um mandado de detenção contra o ex-presidente de esquerda Evo Morales pelo seu alegado envolvimento nos protestos antigovernamentais que paralisaram o país durante 50 dias em maio e junho. Mais informações com Julie Carvalho.
7: O mandado de detenção foi emitido no âmbito de uma investigação relativa a dezenas de bloqueios de estradas em todo o país em maio e junho, indicou o Procurador-Geral do Estado boliviano. A investigação vem no seguimento de queixas por revolta armada e terrorismo apresentadas por representantes da sociedade civil e pelo Ministério do Interior. Os protestos paralisaram a Bolívia durante 7 semanas, com organizações indígenas, sindicatos e produtores de coca a manifestar e exigir a demissão do presidente de centro-direita Rodrigo Paz, numa altura em que o país atravessa a sua pior crise económica das últimas 4 décadas. O presidente acabou por declarar o estado de exceção, o que permite o destacamento da polícia e do exército para desmantelar os bloqueios. Evo Morales, que governou a Bolívia entre 2006 e 2019, é acusado por Rodrigo Paz de ter orquestrado o movimento de protesto. Não vão intimidar-nos, reagiu Morales no X. Procuram responsabilizar-nos pelas mobilizações sociais para esconder o verdadeiro drama que a Bolívia está a viver, uma profunda crise económica e social, acrescentou. A chegada ao poder do chefe de Estado, Rodrigo Paz, em novembro de 2025, pôs fim a quase 20 anos de governação socialista na Bolívia, procurando dar uma viragem liberal à política económica boliviana e aproximando-se dos Estados Unidos.
2: Em França, o incêndio junto a Bordeaux está estável e com a queda das temperaturas na região, as autoridades esperam agora momentos de acalmia. Também o fogo em Madrid não tem quase chamas, com Portugal e a Grécia a enfrentarem agora grandes incêndios. Mateus Santa Rita.
8: Após uma semana do mega incêndio na região de Bordeaux, as autoridades francesas falam de otimismo razoável face ao fogo, com as temperaturas a baixarem naquela região durante o dia de hoje e a registar-se mesmo chuva esta manhã. Arderam 42 mil hectares de floresta e foram evacuadas 220 mil pessoas, mais de metade já foi autorizada a regressar a casa. Em França continuam a lavrar outros incêndios, nomeadamente na Córsega, nos Alpes e no Var, onde as temperaturas vão aumentar nesta quinta-feira. Já em Espanha, o mega fogo que ameaçava Madrid está quase extinto, com as autoridades espanholas a retirarem o aviso de urgência nacional. No oeste do país, continua a lavrar um incêndio quase na fronteira com Portugal, que levou à evacuação de 800 pessoas. Já em Portugal, na região de Valpaço e Mirandela, continua a lavrar um grande incêndio com mais de 800 bombeiros mobilizados, vários meios aéreos e centenas de viaturas. Várias aldeias ficaram rodeadas de fogo durante a noite, tendo ardido algumas residências, mas sem vítimas mortais a registar até agora. Na Grécia, um fogo na ilha de Creta levou à evacuação de 8 mil pessoas. Este é um dos destinos preferidos dos europeus para as férias, mas é também uma ilha muito fustigada por grandes incêndios. Terão morrido 3 bombeiros nos combates às chamas nesta ilha grega.
2: Catarina Falcão e não Mateus Santa Rita.
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2: Sejam bem-vindos à segunda parte da nossa antena. São 18 horas e 10 em Paris. Já de seguida, o convidado do dia é Tomás Queface, jornalista moçambicano. Fala com Lígia Anjos sobre a situação em Cabo Delgado.
9: Convidado. Cabo Delgado continua a enfrentar uma insurgência marcada por ataques dispersos, raptos, crescente pressão sobre as populações civis, enquanto a Rússia manifesta disponibilidade para reforçar o apoio militar a Moçambique, caso o Maputo o solicite. O Programa Mundial de Alimentação alerta para uma grave falta de financiamento que já obrigou à redução de assistência alimentar aos deslocados. Entre a resposta militar, a competição geopolítica e a crise humanitária, importa perceber se o conflito entrou numa nova fase e quais podem ser as implicações para a estabilidade do país e da região. Para nos ajudar a compreender o momento que Cabo Delgado atravessa, falamos com o jornalista Tomás Queface, do Zitamar News. Foi divulgado estes dias o relatório do Escritório das Nações Unidas para a Coordenação de Assuntos Humanitários, que dá conta de ataques que aumentaram no mês passado para 73, face aos ataques de maio. Estamos perante uma nova fase deste conflito ou mantém-se tudo igual?
3: A segunda metade de 2026 inicia com a intensificação dos ataques pela província de Cabo Delgado. O cenário que nós estamos a viver agora é um cenário um pouco diferente dos primeiros 6 meses do ano, neste caso, uma vez que a insurgência ela estava muito contida, particularmente nos distritos de Macomia e Kisanga. Eles não levaram a cabo muitas ações, por exemplo, contra civis, mortes, decapitações, raptos, um cenário que contrasta com a realidade atual. Quando é que as coisas começam a mudar? As coisas começam a mudar quando as forças pró-governamentais, incluindo as forças irlandesas, decidem levar a cabo uma ofensiva contra o principal reduto dos insurgentes, que é na zona central de Macomia, nas florestas de Catupa, onde acredita-se que as bases principais do grupo estejam lá. na segunda metade do mês de junho, as forças moçambicanas começaram a levar a cabo ações concertadas no sentido de recuperar a posição de Namabo e a posição de Catupa, que estão exatamente nessa floresta de Catupa, mas desde lá até cá as duas bases já estão sendo contestadas. Há fortes combates que estão a ter lugar naquela área e as forças governamentais estão a bombardear de todos os lados. Quando os insurgentes eles sentem-se pressionados pelas forças governamentais, principalmente no seu principal reduto, que é a floresta de Catupa, no distrito de Macomia, eles começam a enviar combatentes para diversas partes da província de Cabo Delgado como uma forma e uma estratégia de dispersão e distrair as forças de defesa e segurança. Foi exatamente isso que aconteceu a partir do início do mês de julho. Nós começamos a assistir à movimentação de grupos tanto para o sul, para as zonas centrais de Cabo Delgado, bem como para a zona quase norte, para o distrito de Muidumbe. Neste momento, os insurgentes eles estão a atuar em mais de 5 distritos. Estamos a falar de Anquabe, estamos a falar de Meluco, Montepuez, Muidumbe e a própria Macomia. Os insurgentes estão a levar ataques, por exemplo, nas principais vias de acesso que ligam o norte e o sul de Cabo Delgado. Estamos a falar, por exemplo, da principal rodoviária, que é a N380, que liga o sul e o norte, mas também temos uma outra estrada, que é a R698, que liga Montepuez e Moeda, onde nos últimos dias assistimos ações relacionadas com bloqueio de estrada e, consequentemente, captura de passageiros para cobrança de valores monetários. À medida que os insurgentes também vão se distribuindo pela província de Cabo Delgado, eles vão visitando algumas zonas mineiras, porque uma das fontes também de financiamento da insurgência é através do ouro e das pedras preciosas. Fala-se neste momento, por exemplo, que eles estão numa zona chamada Antola, que é basicamente no oeste da província de Cabo Delgado, um pouco antes da província do Niassa, onde eles estão a visitar algumas zonas mineiras. Os insurgentes eles têm uma certa liberdade de circular tanto pelo sul como o oeste do distrito de Macomia, porque são zonas onde há menos presença das forças governamentais. O que está a acontecer e o que propiciou esses ataques é a pressão que os grupos insurgentes estão a sofrer no seu principal reduto por conta desta ofensiva governamental.
9: Tomás, a insurgência parece, portanto, menos concentrada, apesar destas duas bases em Macomia e em Catupa, mas estão mais móveis e mais imprevisíveis. Estamos perante um enfraquecimento destes grupos armados ou uma adaptação estratégica que pode prolongar o conflito?
3: Eu poderia dizer que é uma adaptação, porque apesar de, neste momento, estar a decorrer essa ofensiva governamental, até então não existe qualquer informação oficial sobre que impacto esta ofensiva está a ter nas forças insurgentes. E ao mesmo tempo que a gente vê os insurgentes a dispersarem, então dá a entender que eles ainda estão em números significativos e com uma estratégia muito bem definida. Penso que os insurgentes, ao longo desses 8, 9 anos de conflito, eles já prepararam-se para qualquer tipo de cenário. E esta também não é a primeira vez que as forças governamentais ensaiam uma ofensiva, um ataque ou tentativa de controle da zona de Catupa. E não sendo um fenômeno novo, obviamente os insurgentes já tinham preparado uma estratégia como tal. Agora, se as forças governamentais de fato conseguirem controlar aquela zona de Catupa, isso vai forçar os insurgentes a procurarem novas bases e novas posições para continuarem a protagonizar os ataques e a preparar as suas estratégias ao nível da província de Cabo Delgado.
9: A Rússia disse estar pronta para apoiar Moçambique no combate ao terrorismo. O que é que Moscovo procura verdadeiramente em Cabo Delgado? Como é que esta notícia foi recebida aí? Vê-se e olha-se para a Rússia como um país que pode ajudar a combater o terrorismo ou que quer reforçar a sua influência estratégica no continente?
3: É assim, a Rússia não é a primeira vez que sugere a sua disponibilidade para apoiar Moçambique na luta contra a insurgência. Há só lembrar que os russos estiveram-se em Moçambique em 2019, através do grupo mercenário Wagner Group, mas que foi um fracasso total. Em 2023, o ministro dos Negócios Estrangeiros da Rússia, o Lavrov, esteve em Maputo novamente e fez a mesma promessa. E agora fez a segunda promessa, mas do ponto de vista concreto, prático, não há qualquer indicação de que a Rússia poderá estar nesse sentido. Mas também há um outro pormenor que faz, se calhar, os moçambicanos não acreditarem muito na possibilidade da Rússia intervir em Moçambique, porque a província de Cabo Delgado é uma província que está a receber grandes investimentos estrangeiros de países ocidentais e que tem lá seus interesses econômicos. Acredito que tanto a Total Energies e a ExxonMobil, que lideram os projetos de gás natural na província, não crerão ou não aceitarão a presença de forças russas naquela província. E isso também, de alguma forma, comprometeria a imagem de Moçambique, tendo em conta que a Rússia está isolada. Além disso, a Rússia está envolvida num outro conflito duradouro, que é na Ucrânia. Uhum. Então, não se acredita muito que a Rússia possa vir a ter capacidade no sentido de intervir no conflito em Moçambique. E penso que o governo Daniel Chapo também não estará preparado para aceitar a presença das tropas russas ou, se calhar, um apoio direto a que seja. Gente, a Rússia em Moçambique, no conflito em Cabo Delgado, é uma possibilidade muito remota até então.
9: Tomás, uma última questão. O Programa Mundial de Alimentação está a reduzir a ajuda por falta de financiamento. Até que ponto é que uma crise humanitária desta dimensão pode comprometer os ganhos militares alcançados nos últimos anos?
3: A situação da assistência alimentar tem sido um grave problema na província de Cabo Delgado. De um lado, isso acaba forçando as pessoas, as populações deslocadas, que agora estima-se entre 400 mil e 600 mil, a regressarem para as suas zonas de origem, onde exatamente também não encontram alternativas, não encontram apoio. E isso pode deixar as populações vulneráveis aos grupos insurgentes, mas também pode permitir que certos jovens sejam recrutados com base em incentivos e promessas de dinheiro. É um problema, sim, primeiro, obviamente, da segurança alimentar das populações, mas também é algo que vai, novamente, colocar as populações numa situação de risco e vulnerabilidade perante aos insurgentes. Tanto que, mesmo com as recentes incursões dos insurgentes, o número de deslocados não tem estado a aumentar significativamente, como acontecia nos anos anteriores. As populações abandonam, sim, as suas aldeias, mas pouco depois elas retomam, muito por conta da falta de assistência em outros locais denominados mais seguros.
9: Podemos perceber que a segurança de Cabo Delgado pesa mais do que as necessidades das populações?
3: A segurança das populações é crucial, sim. Então, nós temos a ver a correlação à abordagem do próprio governo. Em primeiro lugar, garantir proteção aos projetos de investimento internacional que operam na província de Cabo Delgado. E se calhar isso justifica porque é que uma certa parte do distrito de Montepuez, de Pemba e de Palma, estejam completamente seguras e os insurgentes eles acabam ganhando maior espaço de liberdade em locais onde não há grandes investimentos. Estamos a falar de Macomia, Mundumbi, Meluco e o distrito de Ankwame.
9: Tomás Kefasse, jornalista moçambicano do Itamar News, o nosso convidado de hoje.
2: E já de seguida passamos para o Magazine Vida em França, realizado por Karina Branco.
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0: Pessoa e Ses Outres, em português Pessoa e os Seus Outros, é um espetáculo que junta poesia, teatro e música em torno do labirinto humano e artístico que foi Fernando Pessoa com os seus heterónimos, mas também à volta da correspondência amorosa que manteve com Ofélia Queiroz. Poeta, pensador e inventor de múltiplas identidades, ele deu voz a diferentes maneiras de sentir, pensar e olhar o mundo que continuam a fascinar até hoje, mas foram as cartas de amor a Ofélia que estiveram na origem desta peça que está no Festival Love Avignon. Em palco, três intérpretes dão voz às mil vozes de um homem, mas é a voz de uma mulher que sobressai, a da cantora luso-francesa. Bem-vinda. Neste programa vamos conversar com ela. Obrigada por estar connosco na RFI.
1: Obrigada.
0: Queria pedir-lhe que começasse por nos fazer uma pequena descrição do que fala o espetáculo.
1: O espetáculo fala de uma mulher que se lembra, ela tem mais ou menos 60 anos, é Ofélia, a namorada do Pessoa. Ela lembra-se dos seus 19 anos, quando era jovem, estava à procura de trabalho e ela encontrou o Fernando. E ela logo ficou apaixonada por ele. E essa peça de teatro, bem, temos uma pessoa que está noutra dimensão, ele já não existe, está morto, mas temos a voz dele, ele está atrás de uma cortina preta e eu estou assim num canapé, muito num sofá muito bem vermelho, e sim, lembro-me desse amor, da juventude, deste momento cheia de vida quando era nova. E depois chega a desilusão e temos um Fernando Pessoa que está no princípio, ele mostra muito amor, mas a peça vai andando e ele depois tem muitas coisas para fazer e escrever. É, já não escreve tanto para ela e ela sente que o Fernando está sem desinteressar-se um bocadinho porque ela quer casar com ele. Ela é uma portuguesa, não é? Nesses anos ela não pode ir com ele sem... Mas ele nem vai a ver o pai dela, não faz nada. E depois eles ficam mais de 9 anos sem se ver e ao fim da peça voltam a ter assim um namoro muito rápido outra vez, mas que não dura nada, porque ele já está quase, como ele diz, está louco.
0: E de onde é que vêm essas cartas de amor?
1: As cartas de amor foi o meu ensinador, que é o Jean Petremont, que fez, foi à procura delas. E depois eu também tenho um livro lá em casa onde tenho as cartas de amor de Ofélia e outras do Pessoa. E bem, para fazer a música e fui a ler outra vez à procura de, por exemplo, Tudo o que passa, porque passa não é nada. Eu gosto muito de pôr música sobre as palavras sobre a poesia do Fernando Pessoa, porque a poesia já tem a prosódia, é o ritmo dos versos, é o ritmo, no ritmo de mots, de parole. E o Fernando é mesmo tão agradável fazer música na poesia dele.
0: E como é que foi, justamente? Foi a Bevinda que escolheu os textos, sim, e depois compôs a música? Sim, como foi essa parte criativa?
1: Sim, sim, fui eu que escolhi os poemas e que fiz a música com o Gilles Clément, que está aqui no palco. E depois mandamos isso ao João e ele disse ok. E há uma canção em inglês, porque ele escreveu em inglês, ou o Fernando também escreveu em inglês, e Summer Moments. É, gosto muito desta canção, mas ele, o João, não quis pôr o inglês na peça, só quis português e francês, e basta.
0: Além da peça, vai sair um disco destas músicas?
1: Sim, no dia 12 de julho, sobre todas as plataformas. Nas plataformas todas, Spotify, etc, etc. Estas músicas novas e o álbum chama-se Ofélia Pessoa, caseia com o Fernando neste álbum, porque Ofélia Pessoa, a gente pode fazer o que quiser, é isso que é bom.
0: E não é a primeira vez que faz um álbum em torno do Fernando Pessoa?
1: Não, é o terceiro. Já fiz o primeiro há muitos anos, em 97, Sou em Pessoas, que era com dois violoncelos, o heterónimo Alberto Caeiro. Depois fiz o Piamabor, o Piário, do Álvaro de Campos, poesia dita, contada e cantada, com o Gil Clément. E agora são estas canções, Ofélia Pessoa.
0: E como é que surgiu o convite para entrar nesta peça? Porque está habituada a cantar, mas ser atriz é algo novo?
1: É muito novo para mim, a minha idade. É uma aventura, não é? Foi o João que me convidou um dia num festival para cantar as minhas canções. Fui lá e ele começamos a falar do... Porque ele também faz a programação em festivais e coisas assim. E ele falou-me, disse-me assim: oh, bem-vinda, eu gosto tanto do Fernando Pessoa. E disse: também. Eu olhei para ele e disse-lhe assim: oh, João, tu não queres fazermos uma coisa junta? E ele disse: top lá. E fizemos mesmo.
0: E há algum texto ou poema que a emocione particularmente durante a representação?
1: Há uma canção que sempre me traz muita emoção, é a Ofelinha. Gostei muito do coração da sua carta. A Ofelinha é uma canção que gosto muito. Bem, há muitas canções. Eu gosto mais das canções menos animadas, sabe? As canções mais interiores. É sempre o meu gosto mais profundo, mais nostálgicas. Depois gosto também de dançar um bocadinho, mas menos o meu gosto pessoal, não é?
0: O que é que trouxe para o Pessoa? Há ali uns sons um pouco de fado, mas há mais do que isso.
1: Sim, sempre um toquinho a Brasil, de vez em quando. Um bocadinho de jazz, muito jazz com o Gil Clément. Ele é mesmo guitarrista de jazz. Então ele traz sempre este toque, muito jazz.
0: Bem-vinda. E o Festival de Avignon, já cá tinha atuado ou de todo? E o que é que representa para si?
1: Festival de Avignon, nunca tinha atuado. Tenho um irmão que vive aqui. Sempre venho a Avignon a visitá-lo, mas é a primeira vez que estou a atuar no festival. Muita gente, olalá! Uma loucura! Eu gosto muito de estar em palco, é a minha vida. O que gosto menos aqui em Avignon é ir para a rua e estar apertadinha no meio de tanta gente e falar com a gente lá fora. E não é o mesmo para mim, não é muito fácil fazer isso,
0: porque que é a parte de vender o espetáculo, entre aspas, é isso?
1: Pois, mas eu não sei fazer isso. Hoje cantei lá fora numa praça aqui. Oh, meu Deus, nunca tinha feito isso, nunca. Eu sempre cantei só no palco. Não, eu não sei se serve a alguma coisa, há tanta gente, 1.800 espetáculos, 1.800 espetáculos no off, é imenso.
0: E as dificuldades? Eu suponho que não seja fácil, no meio de 1.800 espetáculos, lá está, sobressaírem, terem público e sobreviverem financeiramente.
1: Isto não é fácil, é verdade. Vamos a ver se podemos atrair aqui muita gente, porque há tantos espetáculos, não sei como é que se vai a passar.
0: Bem-vinda, muito obrigada por ter estado connosco na RFI e bom festival.
1: Muito obrigada, Karina.
2: Bom dia, bebê.
3: É o fim desta antena. Nós voltamos amanhã às 15 às 18 horas de Paris. Até lá, fique bem.
2: Do caso Pepe também tem influências no estilo do Abel. Tem influências a distância.

0: 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São 18 horas em Paris, uma hora a menos em Luanda.
1: Eva Massi.
0: Na atualidade desta quinta-feira, 30 de julho, em Angola, os advogados do ativista Osvaldo Caolo, detido na sequência dos protestos de julho de 2025, interpuseram um recurso de inconstitucionalidade com efeito suspensivo ao Tribunal Constitucional de Angola. A defesa pede que a condenação de Osvaldo Caolo seja alterada ou mesmo anulada. O ex-presidente de esquerda da Bolívia, Evo Morales, é alvo de um mandado de captura pelo seu alegado envolvimento em protestos antigovernamentais. E um olhar ainda neste jornal para o percurso das jogadoras cabo-verdianas de futebol até agora a competir no Campeonato Africano das Nações a decorrer em Marrocos. Na realização técnica desta antena está Moussário Chiri.
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0: Abrimos este jornal em Angola, onde os advogados de Osvaldo Caolo, a cumprir pena por crime de instigação pública ao crime, interpuseram nesta quarta-feira um recurso extraordinário de inconstitucionalidade com efeito suspensivo ao Tribunal Constitucional. A defesa de Caolo procede assim depois de o Tribunal de Relação de Luanda ter rejeitado o pedido para atenuar a sentença de 2 anos e 6 meses do ativista. O Tribunal de Relação alega que reduzir a pena de Osvaldo Caolo colocaria em perigo a segurança pública e a paz social. A correspondência em Luanda de Francisco Paulo.
3: O Tribunal da Relação de Luanda indeferiu na semana passada o recurso apresentado pelos advogados de Osvaldo Caolo, condenado a 2 anos e 6 meses de prisão pelo crime de instigação pública ao crime. Simão Afonso, advogado e um dos membros da defesa do ativista, esclarece que o tribunal, nas suas alegações, diz não existir fundamentos para alterar a condenação, sustentando que suspender a pena ou absolver Osvaldo Caolo pode colocar em perigo a paz social dos angolanos.
4: Infelizmente, o Tribunal da Relação é de opinião que uma redução da pena, uma absolvição do Osvaldo Caolo colocaria em perigo a segurança pública e a paz social. Estão sugerindo claramente a aplicação de uma pena perpétua, mesmo não existindo no nosso ordenamento jurídico angolano.
3: Faça a decisão. Os advogados apresentaram na tarde desta quarta-feira um recurso de inconstitucionalidade com efeito suspensivo ao Tribunal Constitucional.
4: Estamos com isso agora a chamar aqui a instância do Tribunal Constitucional para aferir aquilo que é a contrariedade, a violação de princípios fundamentais constitucionais nesta decisão do Tribunal da Relação relativamente ao Osvaldo Caolo, ao ter negado as alegações de recurso da defesa relativamente ao crime a que ele foi condenado, que é o crime de instigação pública ao crime.
3: Francisco Paulo Luanda, RFI.
0: E ainda em Angola, o pré-candidato à liderança do MPLA, Higino Carneiro, entregou no Tribunal Constitucional angolano uma providência cautelar para suspender a decisão do partido de rejeitar a sua candidatura. A equipa de Higino Carneiro alega que a decisão de rejeição desta candidatura não foi assinada por todos os membros da subcomissão e que o calendário eleitoral também não foi respeitado, já que a validação das candidaturas está fixada para 26 de outubro a 1 de novembro. A disponibilidade manifestada pela Rússia para apoiar Moçambique no combate ao terrorismo é recebida com reservas em Moçambique. Segundo o jornalista Tomás Kefasse, Moscovo já fez promessas no passado, sem consequências práticas. Tomás Kefasse recorda o fracasso da intervenção do grupo Wagner em 2019 e considera pouco provável um envolvimento russo, tendo em conta os interesses ocidentais ligados aos projetos de gás em Cabo Delgado.
5: A Rússia não é a primeira vez que sugere a sua disponibilidade para apoiar Moçambique na luta contra a insurgência. Só lembrar que os russos estiveram-se em Moçambique em 2019, através do grupo mercenário Wagner Group, mas que foi um fracasso total. Em 2023, o ministro dos Negócios Estrangeiros da Rússia, o Lavrov, esteve em Maputo novamente e fez a mesma promessa, e agora fez a segunda promessa, mas do ponto de vista concreto, prático, não há qualquer indicação de que a Rússia poderá estar nesse sentido. Mas também há um outro pormenor que faz, se calhar, os moçambicanos não acreditarem muito na possibilidade da Rússia intervir em Moçambique, porque a província de Cabo Delgado é uma província que está a receber grandes investimentos estrangeiros de países ocidentais, e que tem lá seus interesses econômicos. Acredito que tanto a Total Energies e a ExxonMobil, que lideram os projetos de gás natural na província, não quererão ou não aceitarão a presença de forças russas naquela província. E isso também, de alguma forma, comprometeria a imagem de Moçambique, tendo em conta que a Rússia está isolada. A Rússia em Moçambique, no conflito em Cabo Delgado, é uma possibilidade muito remota até então.
0: Tomás, que faz entrevistado por Lígia Anjos. Cabo Verde acabou por perder o primeiro encontro do CAN de futebol feminino a decorrer em Marrocos, o CAN, o Campeonato Africano das Nações. Ao microfone da RFI, Romina Rosário, defesa cabo-verdiana de 33 anos, assegurou que agora que o primeiro jogo passou, a seleção cabo-verdiana vai dar ainda mais para alcançar resultados positivos.
1: Ai, o primeiro jogo foi um privilégio estar a jogar o primeiro jogo em CAN. Eu espero que o próximo jogo a gente dá o máximo que ficou um pouco para dar.
6: Qual é o resumo que se pode fazer deste jogo?
1: Bom, eu acho que foi a pressão do primeiro jogo. Eu espero que na segunda a gente dá o máximo. Não temos mais essa pressão que tivemos nesse primeiro jogo.
6: Sendo que aquele hino no CAN emocionou um bocadinho, as pernas tremeram um bocadinho.
1: Eu senti por acaso pela primeira vez. Eu chorei um pouco, saí um pouco de lágrima, mas deu para sentir aquela pressão de Cabo Verde.
6: Quando entra, o que é que a treinadora lhe diz?
1: Quando que eu entro, a treinador disse para eu dar o meu máximo para ajudar a equipa. Eu espero que eu dei um pouco, faltava mais, mas eu dei o que é que eu tinha para dar.
6: O Gana era o favorito, mas os outros próximos encontros, Camarões e Mali já venceram, são esses dois os jogos mais importantes no fundo.
1: Temos que respeitar a história de Gana, mas só que eu achei que a gente ia nos dar mais nesse jogo, mas pronto, já conhecemos a Mali, eu espero que a gente vai ter essa garra que tivemos na qualificação.
0: Romina Rosário, internacional cabo-verdiana, entrevistada por Marco Martins, enviado especial a Casablanca.
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0: Na América do Sul, o Ministério Público da Bolívia anunciou na quarta-feira que emitiu um mandado de detenção contra o ex-presidente de esquerda Evo Morales pelo seu alegado envolvimento nos protestos antigovernamentais que paralisaram o país durante 50 dias em maio e junho. Mais informações com Julie Carvalho.
7: O mandado de detenção foi emitido no âmbito de uma investigação relativa a dezenas de bloqueios de estradas em todo o país em maio e junho, indicou o Procurador-Geral do Estado boliviano. A investigação vem no seguimento de queixas por revolta armada e terrorismo apresentadas por representantes da sociedade civil e pelo Ministério do Interior. Os protestos paralisaram a Bolívia durante 7 semanas, com organizações indígenas, sindicatos e produtores de coca a manifestar e exigir a demissão do presidente de centro-direita, Rodrigo Paz, numa altura em que o país atravessa a sua pior crise económica das últimas 4 décadas. O presidente acabou por declarar o estado de exceção, o que permite o destacamento da polícia e do exército para desmantelar os bloqueios. Evo Morales, que governou a Bolívia entre 2006 e 2019, é acusado por Rodrigo Paz de ter orquestrado o movimento de protesto. Não vão intimidar-nos, reagiu Morales no X. Procuram responsabilizar-nos pelas mobilizações sociais para esconder o verdadeiro drama que a Bolívia está a viver, uma profunda crise económica e social, acrescentou. A chegada ao poder do chefe de Estado, Rodrigo Paz, em novembro de 2025, pôs fim a quase 20 anos de governação socialista na Bolívia, procurando dar uma viragem liberal à política económica boliviana e aproximando-se dos Estados Unidos.
0: Em França, o incêndio junto a Bordeaux está estável e com a queda das temperaturas na região, as autoridades esperam agora momentos de acalmia. Também o fogo em Madrid não tem quase chamas, com Portugal e a Grécia a enfrentarem agora grandes incêndios. Mateus Santa Rita.
8: Após uma semana do mega incêndio na região de Bordeaux, as autoridades francesas falam de otimismo razoável face ao fogo, com as temperaturas a baixarem naquela região durante o dia de hoje e a registar-se mesmo chuva esta manhã. Arderam 42 mil hectares de floresta e foram evacuadas 220 mil pessoas, mais de metade já foi autorizada a regressar a casa. Em França continuam a lavrar outros incêndios, nomeadamente na Córsega, nos Alpes e no Var, onde as temperaturas vão aumentar nesta quinta-feira. Já em Espanha, o mega fogo que ameaçava Madrid está quase extinto, com as autoridades espanholas a retirarem o aviso de urgência nacional. No oeste do país, continua a lavrar um incêndio quase na fronteira com Portugal, que levou à evacuação de 800 pessoas. Já em Portugal, na região de Valpaço e Mirandela, continua a lavrar um grande incêndio com mais de 800 bombeiros mobilizados, vários meios aéreos e centenas de viaturas. Várias aldeias ficaram rodeadas de fogo durante a noite, tendo ardido algumas residências, mas sem vítimas mortais a registar até agora. Na Grécia, um fogo na ilha de Creta levou à evacuação de 8 mil pessoas. Este é um dos destinos preferidos preferidos dos europeus para as férias, mas é também uma ilha muito fustigada por grandes incêndios. Terão morrido 3 bombeiros nos combates às chamas nesta ilha grega.
0: Catarina Falcão e não Mateus Santa Rita.
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0: Sejam bem-vindos à segunda parte da nossa antena. São 18 horas e 10 em Paris. Já de seguida, o convidado do dia é Tomás Queifás, jornalista moçambicano. Fala com Lígia Anjos sobre a situação em Cabo Delgado.
9: Convidado. Cabo Delgado continua a enfrentar uma insurgência marcada por ataques dispersos, raptos, crescente pressão sobre as populações civis, enquanto a Rússia manifesta disponibilidade para reforçar o apoio militar a Moçambique, caso o Maputo o solicite. O Programa Mundial de Alimentação alerta para uma grave falta de financiamento que já obrigou à redução de assistência alimentar aos deslocados. Entre a resposta militar, a competição geopolítica e a crise humanitária, importa perceber se o conflito entrou numa nova fase e quais podem ser as implicações para a estabilidade do país e da região. Para nos ajudar a compreender o momento que Cabo Delgado atravessa, falamos com o jornalista Tomás Queifás, do Zitamar News. Foi divulgado estes dias o relatório do Escritório das Nações Unidas para a Coordenação de Assuntos Humanitários, que dá conta de ataques que aumentaram no mês passado para 73, face aos ataques de maio. Estamos perante uma nova fase deste conflito ou mantém-se tudo igual?
5: A segunda metade de 2026 inicia com a intensificação dos ataques pela província de Cabo Delgado. O cenário que nós estamos a viver agora é um cenário um pouco diferente dos primeiros 6 meses do ano, neste caso, uma vez que a insurgência ela estava muito contida, particularmente nos distritos de Macomia e Kisanga. Eles não levaram a cabo muitas ações, por exemplo, contra civis, mortes, decapitações, raptos, um cenário que contrasta com a realidade atual. Quando é que as coisas começam a mudar? As coisas começam a mudar quando as forças pró-governamentais, incluindo as forças irlandesas, decidem levar a cabo uma ofensiva contra o principal reduto dos insurgentes, que é na zona central de Macomia, nas florestas de Katupa, onde acredita-se que as bases principais do grupo estejam lá. Na segunda metade do mês de junho, as forças moçambicanas começaram a levar a cabo ações concertadas no sentido de recuperar a posição de Namabo e a posição de Katupa, que estão exatamente nessa floresta de Katupa, mas desde lá até cá as duas bases já estão sendo contestadas. Há fortes combates que estão a ter lugar naquela área e as forças governamentais estão a bombardear de todos os lados. Quando os insurgentes eles sentem-se pressionados pelas forças governamentais, principalmente no seu principal reduto, que é a floresta de Katupa, no distrito de Macomia, eles começam a enviar combatentes para diversas partes da província de Cabo Delgado como uma forma e uma estratégia de dispersão e distrair as forças de defesa e segurança. Foi exatamente isso que aconteceu a partir do início do mês de julho. Nós começamos a assistir à movimentação de grupos, tanto para o sul, para as zonas centrais de Cabo Delgado, bem como para a zona quase norte, para o distrito de Mudumbe. Neste momento, os insurgentes eles estão a atuar em mais de 5 distritos, estamos a falar de Anquabe, estamos a falar de Meluco, Montepuez, Mudumbe e a própria Macomia. Os insurgentes estão a levar ataques, por exemplo, nas principais vias de acesso que ligam o norte e o sul de Cabo Delgado. Estamos a falar, por exemplo, da principal rodoviária, que é a N380, que liga o sul e o norte, mas também temos uma outra estrada, que é a R698, que liga Montepuez e Moeda, onde nos últimos dias assistimos ações relacionadas com bloqueio de estrada e, consequentemente, captura de passageiros para cobrança de valores monetários. À medida que os insurgentes também vão se distribuindo pela província de Cabo Delgado, eles vão visitando algumas zonas mineiras, porque uma das fontes também de financiamento da insurgência é através do ouro e das pedras preciosas. Fala-se neste momento, por exemplo, que eles estão numa zona chamada Antola, que é basicamente no oeste da província de Cabo Delgado, um pouco antes da província do Niassa, onde eles estão a visitar algumas zonas mineiras. Os insurgentes eles têm uma certa liberdade de circular tanto pelo sul como o oeste do distrito de Macomia, porque são zonas onde há menos presença das forças governamentais. O que está a acontecer e o que propiciou esses ataques é a pressão que os grupos insurgentes estão a sofrer no seu principal reduto por conta desta ofensiva governamental.
9: Tomás, a insurgência parece, portanto, menos concentrada, apesar destas duas bases em Macomia e em Catupa, mas estão mais móveis e mais imprevisíveis. Estamos perante um enfraquecimento destes grupos armados ou uma adaptação estratégica que pode prolongar o conflito?
5: Eu poderia dizer que é uma adaptação, porque apesar de neste momento estar a decorrer essa ofensiva governamental, até então não existe qualquer informação oficial sobre que impacto esta ofensiva está a ter nas forças insurgentes. E ao mesmo tempo que a gente vê os insurgentes a dispersar, então dá a entender que eles ainda estão em números significativos e com uma estratégia muito bem definida. Penso que os insurgentes, ao longo desses 8, 9 anos de conflito, eles já prepararam-se para qualquer tipo de cenário. E esta também não é a primeira vez que as forças governamentais ensaiam uma ofensiva, um ataque ou tentativa de controle da zona de Catupa, e não sendo um fenômeno novo, obviamente os insurgentes já tinham preparado uma estratégia como tal. Agora, se as forças governamentais de fato conseguirem controlar aquela zona de Catupa, isso vai forçar os insurgentes a procurarem novas bases e novas posições para continuarem a protagonizar os ataques e a preparar as suas estratégias ao nível da província de Cabo Delgado.
9: A Rússia disse estar pronta para apoiar Moçambique no combate ao terrorismo. O que é que Moscovo procura verdadeiramente em Cabo Delgado? Como é que esta notícia foi recebida aí? Vê-se e olha-se para a Rússia como um país que pode ajudar a combater o terrorismo ou que quer reforçar a sua influência estratégica no continente?
5: É sim. A Rússia não é a primeira vez que sugere a sua disponibilidade para apoiar Moçambique na luta contra a insurgência. Só lembrar que os russos estiveram-se em Moçambique em 2019, uhum, através do grupo mercenário Wagner Group, mas que foi um fracasso total. Em 2023, o ministro dos Negócios Estrangeiros da Rússia, o Lavrov, esteve em Maputo novamente e fez a mesma promessa. E agora fez a segunda promessa, mas do ponto de vista concreto, prático, não há qualquer indicação de que a Rússia poderá estar nesse sentido. Mas também há um outro pormenor que faz, se calhar, os moçambicanos não acreditarem muito na possibilidade da Rússia intervir em Moçambique, porque a província de Cabo Delgado é uma província que está a receber grandes investimentos estrangeiros de países ocidentais e que tem lá seus interesses econômicos. Acredito que tanto a Total Energies e a ExxonMobil, que lideram os projetos de gás natural na província, não crerão ou não aceitarão a presença de forças russas naquela província. E isso também, de alguma forma, comprometeria a imagem de Moçambique, tendo em conta que a Rússia está isolada. Além disso, a Rússia está envolvida num outro conflito duradouro, que é na Ucrânia. Uhum. Então, não se acredita muito que a Rússia possa vir a ter capacidade no sentido de intervir no conflito em Moçambique. E penso que o governo Daniel Chapo também não estará preparado para aceitar a presença das tropas russas ou, se calhar, um apoio direto a que seja. A Rússia em Moçambique, no conflito em Cabo Delgado, é uma possibilidade muito remota até então.
9: Tomás, uma última questão. O Programa Mundial de Alimentação está a reduzir a ajuda por falta de financiamento. Até que ponto é que uma crise humanitária desta dimensão pode comprometer os ganhos militares alcançados nos últimos anos?
5: A situação da assistência alimentar tem sido um grave problema na província de Cabo Delgado. De um lado, isso acaba forçando as pessoas, as populações deslocadas, que agora estima-se entre 400 mil e 600 mil, a regressarem para as suas zonas de origem, onde exatamente também não encontram alternativas, não encontram apoio. E isso pode deixar as populações vulneráveis aos grupos insurgentes, mas também pode permitir que certos jovens sejam recrutados com base em incentivos e promessas de dinheiro. É um problema, sim, primeiro, obviamente, da segurança alimentar das populações, mas também é algo que vai, novamente, colocar as populações numa situação de risco e vulnerabilidade perante aos insurgentes. Tanto que, mesmo com as recentes incursões dos insurgentes, o número de deslocados não tem estado a aumentar significativamente, como acontecia nos anos anteriores. As populações abandonam, sim, as suas aldeias, mas pouco depois elas retomam, muito por conta da falta de assistência em outros locais denominados mais seguros.
9: Podemos perceber que a segurança de Cabo Delgado pesa mais do que as necessidades das populações?
5: A segurança das populações é crucial, sim. Então, nós temos a ver a correlação à abordagem do próprio governo. Em primeiro lugar, garantir proteção aos projetos de investimento internacional que operam na província de Cabo Delgado. E, se calhar, isso justifica porque é que uma certa parte do distrito de Montepuez, de Pemba e de Palma, estejam completamente seguras e os insurgentes eles acabam ganhando maior espaço de liberdade em locais onde não há grandes investimentos. Estamos a falar de Macomia, Mudumbi, Meluco e o distrito de Ankwame.
9: Tomás Kefassi, jornalista moçambicano do Itamar News, o nosso convidado de hoje.
0: E já de seguida passamos para o magazine Vida em França, realizado por Carina Branco.
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0: Pessoa e Seus Outros, em português Pessoa e os Seus Outros, é um espetáculo que junta poesia, teatro e música em torno do labirinto humano e artístico que foi Fernando Pessoa com os seus heterónimos, mas também à volta da correspondência amorosa que manteve com Ofélia Queiroz. Poeta, pensador e inventor de múltiplas identidades, ele deu voz a diferentes maneiras de sentir, pensar e olhar o mundo que continuam a fascinar até hoje, mas foram as cartas de amor a Ofélia que estiveram na origem desta peça que está no Festival Love Avignon. Em palco, três intérpretes dão voz às mil vozes de um homem, mas é a voz de uma mulher que sobressai, a da cantora luso-francesa. Bem-vinda. Neste programa vamos conversar com ela. Obrigada por estar connosco na RFI.
1: Obrigada.
0: Queria pedir-lhe que começasse por nos fazer uma pequena descrição do que fala o espetáculo.
1: O espetáculo fala de uma mulher que se lembra, ela tem mais ou menos 60 anos, é a Ofélia, a namorada do Pessoa. Ela lembra-se dos seus 19 anos, quando ela era jovem, estava à procura de trabalho e ela encontrou o Fernando. E ela logo ficou apaixonada por ele. E essa peça de teatro, bem, temos uma pessoa que está noutra dimensão, ele já não existe, está morto, mas temos a voz dele. Ele está atrás de uma cortina preta e eu estou assim num canapé muito, num sofá muito bem vermelho. E sim, lembro-me desse amor, da juventude, deste momento cheia de assim num canapé muito, num sofá muito bem vermelho. E sim, lembro-me desse amor, da juventude, deste momento cheia de vida quando era nova.

0: entrar nesta peça? Porque está habituada a cantar, mas ser atriz é algo novo?
1: É muito novo para mim, a minha idade. É uma aventura, não é? Foi o João que me convidou um dia num festival para cantar as minhas canções. Fui lá e ele começamos a falar do... Porque ele também faz a programação em festivais e coisas assim. E ele falou-me, disse-me assim, oh, bem-vinda, e gosto tanto do Fernando Pessoa. E disse, também. Eu olhei para ele e disse-lhe assim, oh, João, tu não queres fazermos uma coisa junta? E ele disse, top lá. E fizemos mesmo.
0: E há algum texto ou poema que a emocione particularmente durante a representação?
1: Há uma canção que sempre me traz muita emoção, é Ofelinha. Gostei muito do coração da sua carta. Ofelinha é uma canção que gosto muito. Bem, há muitas canções. Eu gosto mais das canções menos animadas, sabe? As canções mais interiores. É sempre o meu gosto mais profundo, mais nostálgicas. Depois gosto também de dançar um bocadinho, mas é menos a minha, o meu gosto pessoal, não é?
0: O que é que trouxe para o Pessoa? Há ali uns sons um pouco de fado, mas há mais do que isso.
1: Sim, sempre um toquinho a Brasil, de vez em quando. Um bocadinho de jazz, muito jazz com o Gil Clément, ele é mesmo guitarrista de jazz. Então ele traz sempre este toque, muito jazz.
0: Bem-vinda. E o Festival de Avignon, já cá tinha atuado ou de todo? E o que é que representa para si?
1: Festival de Avignon, não, nunca tinha atuado. Tenho um irmão que vive aqui. Sempre venho a Avignon a visitá-lo, mas é a primeira vez que estou a atuar no festival. Muita gente, oh lá lá, uma loucura. Eu gosto muito de estar em palco, é a minha vida. O que gasto menos, ou gosto menos aqui em Avignon é ir para a rua e estar apertadinha no meio de tanta gente e falar com a gente lá fora, e não é o mesmo para mim, não é muito fácil fazer isso,
0: porque que é a parte de vender o espetáculo, entre aspas, é isso?
1: Pois, mas eu não sei fazer isso. Hoje cantei lá fora, numa praça aqui. Oh, meu Deus, nunca tinha feito isso, nunca. Eu sempre cantei só no palco. Não, eu não sei se serve a alguma coisa, há tanta gente, 1.800 espetáculos, 1.800 espetáculos no off, é imenso.
0: E as dificuldades? Eu suponho que não seja fácil, no meio de 1.800 espetáculos, lá está, sobressaírem, terem público e sobreviverem financeiramente.
1: Isto não é fácil, é verdade. Vamos a ver se podemos atrair aqui muita gente, porque há tantos espetáculos, não sei como é que se vai a passar.
0: Bem-vinda, muito obrigada por ter estado connosco na RFI e bom festival.
1: Muito obrigada, Karina.
2: Bom dia, bebê.
3: É o fim desta antena. Nós voltamos amanhã às 15 às 18 horas de Paris. Até lá, fique bem.
2: Do caso bebê também tem influências no estilo do Abel. Tem influências à distância, mas o cola ainda.
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4: Eva Massi.
3: Na atualidade desta quinta-feira, 30 de julho, em Angola, os advogados do ativista Osvaldo Caolo, detido na sequência dos protestos de julho de 2025, interpuseram um recurso de inconstitucionalidade com efeito suspensivo ao Tribunal Constitucional de Angola. A defesa pede que a condenação de Osvaldo Caolo seja alterada ou mesmo anulada. O ex-presidente de esquerda da Bolívia, Evo Morales, é alvo de um mandado de captura pelo seu alegado envolvimento em protestos antigovernamentais. E um olhar ainda neste jornal para o percurso das jogadoras cabo-verdianas de futebol, até agora, a competir no Campeonato Africano das Nações a decorrer em Marrocos. Na realização técnica desta antena está Moussário Chiri.
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3: Abrimos este jornal em Angola, onde os advogados de Osvaldo Caolo, a cumprir pena por crime de instigação pública ao crime, interpuseram nesta quarta-feira um recurso extraordinário de inconstitucionalidade com efeito suspensivo ao Tribunal Constitucional.

0: A defesa de Kaolo procede assim depois de o Tribunal de Relação de Luanda ter rejeitado o pedido para atenuar a sentença de 2 anos e 6 meses do ativista. O Tribunal de Relação alega que reduzir a pena de Oswaldo Kaolo colocaria em perigo a segurança pública e a paz social. A correspondência em Luanda de Francisco Paulo.
1: O Tribunal da Relação de Luanda indeferiu na semana passada o recurso apresentado pelos advogados de Oswaldo Kaolo, condenado a 2 anos e 6 meses de prisão pelo crime de instigação pública ao crime. Simão Afonso, advogado e um dos membros da defesa do ativista, esclarece que o tribunal, nas suas alegações, diz não existir fundamentos para alterar a condenação, sustentando que suspender a pena ou absolver Oswaldo Kaolo pode colocar em perigo a paz social dos angolanos.
2: Infelizmente, o Tribunal da Relação é de opinião que uma redução da pena, uma absolução do Oswaldo Kaolo colocaria em perigo a segurança pública e a paz social. Estão sugerindo claramente a aplicação de uma pena perpétua, mesmo não existindo no nosso ordenamento jurídico angolano.
1: Faça a decisão. Os advogados apresentaram na tarde desta quarta-feira um recurso de inconstitucionalidade com efeito suspensivo ao Tribunal Constitucional.
2: Estamos com isso agora a chamar aqui a instância do Tribunal Constitucional para aferir aquilo que é a contrariedade, a violação de princípios fundamentais constitucionais nesta decisão do Tribunal da Relação relativamente ao Oswaldo Kaolo, ao ter negado as alegações de recurso da defesa relativamente ao crime a que ele foi condenado, que é o crime de instigação pública ao crime.
1: Francisco Paulo Luanda, RFI.
0: E ainda em Angola, o pré-candidato à liderança do MPLA, Higino Carneiro, entregou no Tribunal Constitucional angolano uma providência cautelar para suspender a decisão do partido de rejeitar a sua candidatura. A equipa de Higino Carneiro alega que a decisão de rejeição desta candidatura não foi assinada por todos os membros da subcomissão e que o calendário eleitoral também não foi respeitado, já que a validação das candidaturas está fixada para 26 de outubro a 1 de novembro. A disponibilidade manifestada pela Rússia para apoiar Moçambique no combate ao terrorismo é recebida com reservas em Moçambique. Segundo o jornalista Tomás Kefas, Moscovo já fez promessas no passado sem consequências práticas. Tomás Kefas recorda o fracasso da intervenção do grupo Wagner em 2019 e considera pouco provável um envolvimento russo, tendo em conta os interesses ocidentais ligados aos projetos de gás em Cabo Delgado.
3: A Rússia não é a primeira vez que sugere a sua disponibilidade para apoiar Moçambique na luta contra a insurgência. Só lembrar que os russos estiveram-se em Moçambique em 2019, através do grupo mercenário Wagner Group, mas que foi um fracasso total. Em 2023, o ministro dos Negócios Estrangeiros da Rússia, o Lavrov, esteve em Maputo novamente e fez a mesma promessa, e agora fez a segunda promessa, mas do ponto de vista concreto, prático, não há qualquer indicação de que a Rússia poderá estar nesse sentido. Mas também há um outro pormenor que faz, se calhar, os moçambicanos não acreditarem muito na possibilidade da Rússia intervir em Moçambique, porque a província de Cabo Delgado é uma província que está a receber grandes investimentos estrangeiros de países ocidentais e que tem lá seus interesses econômicos. Acredito que tanto a Total Energies e a ExxonMobil, que lideram os projetos de gás natural na província, não quererão ou não aceitarão a presença de forças russas naquela província. E isso também, de alguma forma, comprometeria a imagem de Moçambique, tendo em conta que a Rússia está isolada. A Rússia em Moçambique, no conflito em Cabo Delgado, é uma possibilidade muito remota até então.
0: Tomás Kefas, entrevistado por Lígia Anjos. Cabo Verde acabou por perder o primeiro encontro do CAN de futebol feminino a decorrer em Marrocos. O CAN, o Campeonato Africano das Nações. Ao microfone da RFI, Romina Rosário, defesa cabo-verdiana de 33 anos, assegurou que agora que o primeiro jogo passou, a seleção cabo-verdiana vai dar ainda mais para alcançar resultados positivos.
4: O primeiro jogo foi um privilégio estar a jogar o primeiro jogo em CAN. Eu espero que o próximo jogo a gente dá o máximo. porque ficou um pouco para dar.
5: Qual é o resumo que se pode fazer deste jogo?
4: Bom, eu acho que foi a pressão do primeiro jogo. Eu espero que na segunda a gente dá o máximo. Não temos mais essa pressão que tivemos nesse primeiro jogo.
5: Sente que aquele hino no Cano emocionou um bocadinho, as pernas tremeram um bocadinho?
4: Eu senti por acaso pela primeira vez. Eu chorei um pouco, saí um pouco de lágrima, mas deu para sentir aquela pressão de Cabo Verde.
5: Quando entra, o que é que a treinadora lhe diz?
4: Quando eu entrei, a treinadora disse para eu dar o meu máximo para ajudar a equipa. Eu espero que eu dei um pouco, faltava mais, mas eu dei o que é que eu tinha para dar.
5: O Gana era o favorito, mas os outros próximos encontros, Camarões e Mali, Mali já venceram, são esses dois os jogos mais importantes no fundo.
4: Temos que respeitar a história de Gana, mas só que eu achei que a gente ia nos dar mais nesse jogo, mas pronto, já conhecemos a Mali, eu espero que a gente vai ter essa garra que tivemos na qualificação.
0: Romina Rosário, internacional cabo-verdiana, entrevistada por Marco Martins, enviado especial à Casa Blanca.
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0: Na América do Sul, o Ministério Público da Bolívia anunciou na quarta-feira que emitiu um mandado de detenção contra o ex-presidente de esquerda Evo Morales pelo seu alegado envolvimento nos protestos antigovernamentais que paralisaram o país durante 50 dias em maio e junho. Mais informações com Julie Carvalho.
7: O mandado de detenção foi emitido no âmbito de uma investigação relativa a dezenas de bloqueios de estradas em todo o país em maio e junho, indicou o Procurador-Geral do Estado boliviano. A investigação vem no seguimento de queixas por revolta armada e terrorismo apresentadas por representantes da sociedade civil e pelo Ministério do Interior. Os protestos paralisaram a Bolívia durante 7 semanas, com organizações indígenas, sindicatos e produtores de coca a manifestar e exigir a demissão do presidente de centro-direita Rodrigo Paz, numa altura em que o país atravessa a sua pior crise económica das últimas 4 décadas. O presidente acabou por declarar o estado de exceção, o que permite o destacamento da polícia e do exército para desmantelar os bloqueios. Evo Morales, que governou a Bolívia entre 2006 e 2019, é acusado por Rodrigo Paz de ter orquestrado o movimento de protesto. Não vão intimidar-nos, reagiu Morales no X. Procuram responsabilizar-nos pelas mobilizações sociais para esconder o verdadeiro drama que a Bolívia está a viver, uma profunda crise económica e social, acrescentou. A chegada ao poder do chefe de Estado, Rodrigo Paz, em novembro de 2025, pôs fim a quase 20 anos de governação socialista na Bolívia, procurando dar uma viragem liberal à política económica boliviana e aproximando-se dos Estados Unidos.
0: Em França, o incêndio junto a Bordeaux está estável e com a queda das temperaturas na região, as autoridades esperam agora momentos de acalmia. Também o fogo em Madrid não tem quase chamas, com Portugal e a Grécia a enfrentarem agora grandes incêndios. Mateus Santa Rita.
8: Após uma semana do mega incêndio na região de Bordeaux, as autoridades francesas falam de otimismo razoável face ao fogo, com as temperaturas a baixarem naquela região durante o dia de hoje e a registar-se mesmo chuva esta manhã. Arderam 42 mil hectares de floresta e foram evacuadas 220 mil pessoas. Mais de metade já foi autorizada a regressar a casa. Em França continuam a lavrar outros incêndios, nomeadamente na Córsega, nos Alpes e no Var, onde as temperaturas vão aumentar nesta quinta-feira. Já em Espanha, o mega fogo que ameaçava Madrid está quase extinto, com as autoridades espanholas a retirarem o aviso de urgência nacional. No oeste do país, continua a lavrar um incêndio quase na fronteira com Portugal, que levou à evacuação de 800 pessoas. Já em Portugal, na região de Valpaço e Mirandela, continua a lavrar um grande incêndio com mais de 800 bombeiros mobilizados, vários meios aéreos e centenas de viaturas. Várias aldeias ficaram rodeadas de fogo durante a noite, tendo ardido algumas residências, mas sem vítimas mortais a registar até agora. Na Grécia, um fogo na ilha de Creta levou à evacuação de 8 mil pessoas. Este é um dos destinos preferidos dos europeus para as férias, mas é também uma ilha muito fustigada por grandes incêndios. Terão morrido 3 bombeiros nos combates às chamas nesta ilha grega.
0: Catarina Falcão e não Mateus Santa Rita.
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0: Sejam bem-vindos à segunda parte da nossa antena. São 18 horas e 10 em Paris. Já de seguida, o convidado do dia é Tomás Queface, jornalista moçambicano. Fala com Lígia Anjos sobre a situação em Cabo Delgado.
9: Convidado. Cabo Delgado continua a enfrentar uma insurgência marcada por ataques dispersos, raptos, crescente pressão sobre as populações civis, enquanto a Rússia manifesta disponibilidade para reforçar o apoio militar em Moçambique, caso Maputo o solicite. O Programa Mundial de Alimentação alerta para uma grave falta de financiamento, que já obrigou à redução de assistência alimentar aos deslocados. entre a resposta militar, a competição geopolítica e a crise humanitária. Importa perceber se o conflito entrou numa nova fase e quais podem ser as implicações para a estabilidade do país e da região. Para nos ajudar a compreender o momento que Cabo Delgado atravessa, falamos com o jornalista Tomás Queface, do Zitamar News. Foi divulgado estes dias o relatório do Escritório das Nações Unidas para a Coordenação de Assuntos Humanitários, que dá conta de ataques que aumentaram no mês passado para 73, face aos ataques de maio. Estamos perante uma nova fase deste conflito, ou mantém-se tudo igual?
3: A segunda metade de 2026 inicia com a intensificação dos ataques pela província de Cabo Delgado. O cenário que nós estamos a viver agora é um cenário um pouco diferente dos primeiros seis meses do ano, neste caso, uma vez que a insurgência ela estava muito contida, particularmente nos distritos de Macomia e Kisanga. Eles não levaram a cabo muitas ações, por exemplo, contra civis, mortes, decapitações, raptos, um cenário que contrasta com a realidade atual. Quando é que as coisas começam a mudar? As coisas começam a mudar quando as forças pró-governamentais, incluindo as forças irlandesas, decidem levar a cabo uma ofensiva contra o principal reduto dos insurgentes, que é na zona central de Macomia, nas florestas de Katupa, onde acredita-se que as bases principais do grupo estejam lá. Na segunda metade do mês de junho, as forças moçambicanas começaram a levar a cabo ações concertadas no sentido de recuperar a posição de Namabo e a posição de Katupa, que estão exatamente nessa floresta de Katupa, mas desde lá até cá as duas bases já estão sendo contestadas. Há fortes combates que estão a ter lugar naquela área e as forças governamentais estão a bombardear de todos os lados. Quando os insurgentes eles sentem-se pressionados pelas forças governamentais, principalmente no seu principal reduto, que é a floresta de Katupa, no distrito de Macomia, eles começam a enviar combatentes para diversas partes da província de Cabo Delgado como uma forma e uma estratégia de dispersão e distrair as forças de defesa e segurança. Foi exatamente isso que aconteceu a partir do início do mês de julho. Nós começamos a assistir à movimentação de grupos, tanto para o sul, para as zonas centrais de Cabo Delgado, bem como para a zona quase norte, para o distrito de Moidumbe. Neste momento, os insurgentes eles estão a atuar em mais de 5 distritos. Estamos a falar de Anquabe, estamos a falar de Meluco, Montepuez, Moidumbe e a própria Macomia. Os insurgentes estão a levar ataques, por exemplo, nas principais vias de acesso que ligam o norte e o sul de Cabo Delgado. Estamos a falar, por exemplo, da principal rodoviária, que é a N380, que liga o sul e o norte, mas também temos uma outra estrada, que é a R698, que liga Montepuez e Moeda, onde nos últimos dias assistimos ações relacionadas com bloqueio de estrada e, consequentemente, captura de passageiros para cobrança de valores monetários. À medida que os insurgentes também vão se distribuindo pela província de Cabo Delgado, eles vão visitando algumas zonas mineiras, porque uma das fontes também de financiamento da insurgência é através do ouro e das pedras preciosas. Fala-se neste momento, por exemplo, que eles estão numa zona chamada Antola, que é basicamente no oeste da província de Cabo Delgado, um pouco antes da província do Niassa, onde eles estão a visitar algumas zonas mineiras. Os insurgentes eles têm uma certa liberdade de circular tanto pelo sul como o oeste do distrito de Macomia, porque são zonas onde há menos presença das forças governamentais. O que está a acontecer e o que propiciou esses ataques é a pressão que os grupos insurgentes estão a sofrer no seu principal reduto por conta desta ofensiva governamental.
9: Tomás, a insurgência parece, portanto, menos concentrada, apesar destas duas bases em Macomia e em Katupa, mas estão mais móveis e mais imprevisíveis. Estamos perante um enfraquecimento destes grupos armados ou uma adaptação estratégica que pode prolongar o conflito?
3: Eu poderia dizer que é uma adaptação, porque apesar de, neste momento, estar a decorrer essa ofensiva governamental, até então não existe qualquer informação oficial sobre que impacto esta ofensiva está a ter nas forças insurgentes. E ao mesmo tempo que a gente vê os insurgentes a dispersarem, então dá a entender que eles ainda estão em números significativos e com uma estratégia muito bem definida. Penso que os insurgentes, ao longo desses 8, 9 anos de conflito, eles já prepararam-se para qualquer tipo de cenário. E esta também não é a primeira vez que as forças governamentais ensaiam uma ofensiva, um ataque ou tentativa de controle da zona de Katupa. E não sendo um fenômeno novo, obviamente os insurgentes já tinham preparado uma estratégia como tal. Agora, Se as forças governamentais, de fato, conseguirem controlar aquela zona de Katupa, isso vai forçar os insurgentes a procurarem novas bases e novas posições para continuarem a protagonizar os ataques e a preparar as suas estratégias ao nível da província de Cabo Delgado.
9: A Rússia disse estar pronta para apoiar Moçambique no combate ao terrorismo. O que é que Moscou procura verdadeiramente em Cabo Delgado? Como é que esta notícia foi recebida aí? Vê-se e olha-se para a Rússia como um país que pode ajudar a combater o terrorismo ou que quer reforçar a sua influência estratégica no continente?
3: É sim. A Rússia não é a primeira vez que sugere a sua disponibilidade para apoiar Moçambique na luta contra a insurgência. Só lembrar que os russos estiveram-se em Moçambique em 2019, uhum. através do grupo mercenário Wagner Group, mas que foi um fracasso total. Em 2023, o ministro dos Negócios Estrangeiros da Rússia, o Lavrov, esteve em Maputo novamente e fez a mesma promessa. E agora fez a segunda promessa, mas do ponto de vista concreto, prático, não há qualquer indicação de que a Rússia poderá estar nesse sentido. Mas também há um outro pormenor que faz, se calhar, os moçambicanos não acreditarem muito na possibilidade da Rússia intervir em Moçambique, porque a província de Cabo Delgado é uma província que está a receber grandes investimentos estrangeiros de países ocidentais e que tem lá seus interesses econômicos. Acredito que tanto a Total Energies e a ExxonMobil, que lideram os projetos de gás natural na província, não crerão ou não aceitarão a presença de forças russas naquela província. E isso também, de alguma forma, comprometeria a imagem de Moçambique, tendo em conta que a Rússia está isolada. Além disso, a Rússia está envolvida num outro conflito duradouro, que é na Ucrânia. Uhum. Então, não se acredita muito que a Rússia possa vir a ter capacidade no sentido de intervir no conflito em Moçambique. E penso que o governo de Daniel Chapo também não estará preparado para aceitar a presença das tropas russas ou, se calhar, um apoio direto a que seja. A Rússia em Moçambique, no conflito em Cabo Delgado, é uma possibilidade muito remota até então.
9: Tomás, uma última questão. O Programa Mundial de Alimentação está a reduzir a ajuda por falta de financiamento. Até que ponto é que uma crise humanitária desta dimensão pode comprometer os ganhos militares alcançados nos últimos anos?
3: A situação da assistência alimentar tem sido um grave problema na província de Cabo Delgado. De um lado, isso acaba forçando as pessoas, as populações deslocadas, que agora estima-se entre 400 mil e 600 mil, a regressarem para as suas zonas de origem, onde exatamente também não encontram alternativas, não encontram apoio. E isso pode deixar as populações vulneráveis aos grupos insurgentes, mas também pode permitir que certos jovens sejam recrutados com base em incentivos e promessas de dinheiro. É um problema, sim, primeiro, obviamente, da segurança alimentar das populações, mas também é algo que vai, novamente, colocar as populações numa situação de risco e vulnerabilidade perante aos insurgentes. Tanto que, mesmo com as recentes incursões dos insurgentes, o número de deslocados não tem estado a aumentar significativamente, como acontecia nos anos anteriores. As populações abandonam, sim, as suas aldeias, mas pouco depois elas retomam, muito por conta da falta de assistência em outros locais denominados mais seguros.
9: Podemos perceber que a segurança de Cabo Delgado pesa mais do que as necessidades das populações?
3: A segurança das populações é crucial, sim. Então, nós temos a ver a correlação à abordagem do próprio governo. Em primeiro lugar, garantir proteção aos projetos de investimento internacional que operam na província de Cabo Delgado. E se calhar isso justifica porque é que uma certa parte do distrito de Montepuez, de Pemba e de Palma, estejam completamente seguras e os insurgentes eles acabam ganhando maior espaço de liberdade em locais onde não há grandes investimentos. Estamos a falar de Macomia, Mudumbi, Meluco e o distrito de Ankwame.
9: Tomás Kefassi, jornalista moçambicano do Itamar News, o nosso convidado de hoje.
0: E já de seguida passamos para o Magazine Vida em França, realizado por Karina Branco.
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0: Pessoa e Seus Outros, em português Pessoa e os Seus Outros, é um espetáculo que junta poesia, teatro e música em torno do labirinto humano e artístico que foi Fernando Pessoa com os seus heterónimos, mas também à volta da correspondência amorosa que manteve com Ofélia Queiroz. Poeta, pensador e inventor de múltiplas identidades, ele deu voz a diferentes maneiras de sentir, pensar e olhar o mundo que continuam a fascinar até hoje. Mas foram as cartas de amor a Ofélia que estiveram na origem desta peça que está no Festival LOF Avignon. Em palco, três intérpretes dão voz às mil vozes de um homem, mas é a voz de uma mulher que sobressai, a da cantora luso-francesa. Bem-vinda. Neste programa vamos conversar com ela. Obrigada por estar connosco na RFI.
1: Obrigada.
0: Queria pedir-lhe que começasse por nos fazer uma pequena descrição do que fala o espetáculo.
1: O espetáculo fala de uma mulher que se lembra, ela tem mais ou menos 60 anos, é Ofélia, a namorada do Pessoa. Ela lembra-se dos seus 19 anos, quando era jovem, estava à procura de trabalho e ela encontrou o Fernando. E ela logo ficou apaixonada por ele. E essa peça de teatro, bem... Temos uma pessoa que está noutra dimensão, ele já não existe, está morto, mas temos a voz dele, ele está atrás de uma cortina preta e eu estou assim num canapé muito, num sofá muito bem vermelho. E sim, lembro-me desse amor, da juventude, deste momento cheia de vida, quando era nova. E depois chega a desilusão e temos um Fernando Pessoa que está no princípio, ele mostra muito amor, mas a peça vai andando e ele depois tem muitas coisas para fazer e escrever. É, já não escreve tanto para ela e ela sente que o Fernando está sem desinteressar-se um bocadinho porque ela quer casar com ele. Ela é uma portuguesa, não é? Nesses anos ela não pode ir com ele sem... Mas ele nem vai a ver o pai dela, não faz nada e depois eles ficam mais de 9 anos sem se ver e ao fim da peça voltam a ter assim um namoro muito rápido outra vez, mas que não dura nada, porque ele já está quase, como ele diz, está louco.
0: E de onde é que vêm essas cartas de amor?
1: As cartas de amor foi o meu ensinador, que é o João Petremont, que fez, foi à procura delas. E depois eu também tenho um livro lá em casa onde tenho as cartas de amor de Ofélia e outras do Pessoa. E bem, para fazer a música e fui a ler outra vez à procura de, por exemplo, Tudo o que passa, porque passa não é nada. Eu gosto muito de pôr música sobre as palavras sobre a poesia do Fernando Pessoa, porque a poesia já tem a prosódia, é o ritmo dos versos, é o ritmo de mots, de parole. E o Fernando é mesmo tão agradável fazer música na poesia dele.
0: E como é que foi, justamente? Foi a Bem-vinda que escolheu os textos, sim, e depois compôs a música? Sim, como, sim, foi essa parte criativa?
1: Sim, sim, fui eu que escolhi os poemas e que fiz a música com o Gil Clément, que está aqui no palco. E depois mandamos isso ao João e ele disse ok. E há uma canção em inglês, porque ele escreveu em inglês, o Fernando também escreveu em inglês, e Summer Moments. É, gosto muito desta canção, mas ele, o João, não quis pôr o inglês na peça, só quis português e francês, e basta.
0: Além da peça, vai sair um disco destas músicas?
1: Sim, no dia 12 de julho, sur toutes les plateformes! Nas plataformas todas, Spotify, etc. Estas músicas novas e o álbum chama-se Ofélia Pessoa, caseia com o Fernando neste álbum, porque Ofélia Pessoa, a gente pode fazer o que quiser, é isso que é bom.
0: E não é a primeira vez que faz um álbum em torno do Fernando Pessoa?
1: Não, é o terceiro. Já fiz o primeiro há muitos anos, em 97, Sou em Pessoas, que era com dois violoncelos, o heterónimo Alberto Caeiro. Depois fiz o Pio Mabor, o Piário, do Álvaro de Campos, poesia dita, contada e cantada, com o Gil Clément. E agora são estas canções, Ofélia Pessoa.
0: E como é que surgiu o convite para entrar nesta peça? Porque está habituada a cantar, mas ser atriz é algo novo?
1: É muito novo para mim, a minha idade. É uma aventura, não é? Foi o João que me convidou um dia num festival para cantar as minhas canções. Fui lá e ele começamos a falar do porque ele também faz a programação em festivais e coisas assim. E ele falou-me, disse-me assim, oh, bem-vinda, e gosto tanto do Fernando Pessoa. E disse, também. Eu olhei para ele e disse-lhe assim, oh, João, tu não queres fazermos uma coisa junta? E ele disse, top lá. E fizemos mesmo.
0: E há algum texto ou poema que a emocione particularmente durante a representação?
1: Há uma canção que sempre me traz muita emoção, é a Ofelinha. Gostei muito do coração da sua carta. A Ofelinha é uma canção que gosto muito. Bem, há muitas canções. Eu gosto mais das canções menos animadas, sabe? As canções mais interiores. É sempre o meu gosto mais profundo, mais nostálgicas. Depois gosto também de dançar um bocadinho, mas é menos o meu gosto pessoal, não é?
0: O que é que trouxe para o Pessoa? Há ali uns sons um pouco de fado, mas há mais do que isso.
1: Sim, sempre um toquinho a Brasil, hein, de vez em quando. Um bocadinho de jazz, muito jazz com o Gil Clément. Ele é mesmo guitarrista de jazz. Então ele traz sempre este toque, muito jazz.
0: Bem-vinda. E o Festival de Avignon? Já cá tinha atuado ou de todo? E o que é que representa para si?
1: Festival de Avignon, nunca tinha atuado. Tenho uma irmã que vive aqui. Sempre venho a Avignon a visitá-lo, mas é a primeira vez que estou a atuar no festival. Muita gente, olalá! Uma loucura! Eu gosto muito de estar em palco, é a minha vida. O que gasto menos, ou gosto menos aqui em Avignon, é ir para a rua e estar apertadinha, no meio de tanta gente e falar com a gente lá fora, e não é o mesmo. Para mim não é muito fácil fazer isso.
0: Porque que é a parte de vender o espetáculo, entre aspas, é isso?
1: Pois, mas eu não sei fazer isso. Hoje cantei lá fora, numa praça aqui. Oh, meu Deus! Nunca tinha feito isso, nunca. Eu sempre cantei só no palco. Eu não sei se serve a alguma coisa, há tanta gente, 1.800 espetáculos, 1.800 espetáculos no off, é imenso.
0: E as dificuldades? Eu suponho que não seja fácil, no meio de 1.800 espetáculos, lá está, sobressaírem, terem público e sobreviverem financeiramente.
1: Isto não é fácil, é verdade. Vamos a ver se podemos atrair aqui muita gente, porque há tantos espetáculos, não sei como é que se vai a passar.
0: Bem-vinda, muito obrigada por ter estado connosco na RFI e bom festival.
1: Muito obrigada, Karina.
2: Bom dia, bebê.
3: É o fim desta antena. Nós voltamos amanhã às 15 às 18 horas de Paris. Até lá, fique bem.
2: Do caso bebê também tem influências no estilo do Abel. Tem influências à distância, mas o cola ainda.
3: 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São 18 horas em Paris, uma hora a menos em Luanda.
4: Eva Massi.
3: Na atualidade desta quinta-feira, 30 de julho, em Angola, os advogados do ativista Osvaldo Caolo, detido na sequência dos protestos de julho de 2025, interpuseram um recurso de inconstitucionalidade com efeito suspensivo ao Tribunal Constitucional de Angola. A defesa pede que a condenação de Osvaldo Caolo seja alterada ou mesmo anulada. O ex-presidente de esquerda da Bolívia, Evo Morales, é alvo de um mandado de captura pelo seu alegado envolvimento em protestos antigovernamentais. E um olhar ainda neste jornal para o percurso das jogadoras cabo-verdianas de futebol até agora a competir no Campeonato Africano das Nações a decorrer em Marrocos. Na realização técnica desta antena está Moussalo Chili.
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3: Abrimos este jornal em Angola, onde os advogados de Oswaldo Kaole, a cumprir pena por crime de instigação pública ao crime, interpuseram nesta quarta-feira um recurso extraordinário de inconstitucionalidade com efeito suspensivo ao Tribunal Constitucional. A defesa de Kaole procede assim depois de o Tribunal de Relação de Luanda ter rejeitado o pedido para atenuar a sentença de 2 anos e 6 meses do ativista. O Tribunal de Relação alega que reduzir a pena de Oswaldo Kaole colocaria em perigo a segurança pública e a paz social. A correspondência em Luanda de Francisco Paulo.
5: O Tribunal da Relação de Luanda indeferiu na semana passada o recurso apresentado pelos advogados de Oswaldo Kaole, condenado a 2 anos e 6 meses de prisão pelo crime de instigação pública ao crime. Simão Afonso, advogado e um dos membros da defesa do ativista, esclarece que o Tribunal, nas suas alegações, diz não existir fundamentos para alterar a condenação, sustentando que suspender a pena ou absolver Oswaldo Kaole pode colocar em perigo a paz social dos angolanos.
6: Infelizmente, o Tribunal da Relação é de opinião que uma redução da pena, uma absolução do Oswaldo Kaole colocaria em perigo a segurança pública e a paz social. Estão sugerindo claramente a aplicação de uma pena perpétua, mesmo não existindo no nosso ordenamento jurídico angolano.
5: Faça a decisão. Os advogados apresentaram na tarde desta quarta-feira um recurso de inconstitucionalidade com efeito suspensivo ao Tribunal Constitucional.
6: Estamos com isso agora a chamar aqui a instância do Tribunal Constitucional para aferir aquilo que é a contrariedade, a violação de princípios fundamentais constitucionais nesta decisão do Tribunal da Relação relativamente a Oswaldo Kaole, ao ter negado as alegações de recurso da defesa relativamente ao crime a que ele foi condenado, que é o crime de instigação pública ao crime.
5: Francisco Paulo Luanda, RFI.
3: E ainda em Angola, o pré-candidato à liderança do MPLA, Higino Carneiro, entregou no Tribunal Constitucional angolano uma providência cautelar para suspender a decisão do partido de rejeitar a sua candidatura. A equipa de Higino Carneiro alega que a decisão de rejeição desta candidatura não foi assinada por todos os membros da subcomissão e que o calendário eleitoral também não foi respeitado, já que a validação das candidaturas está fixada para 26 de outubro a 1 de novembro. A disponibilidade manifestada pela Rússia para apoiar Moçambique no combate ao terrorismo é recebida com reservas em Moçambique. Segundo o jornalista Tomás Kefas, Moscovo já fez promessas no passado, sem consequências práticas. Tomás Kefas recorda o fracasso da intervenção do grupo Wagner em 2019 e considera pouco provável um envolvimento russo, tendo em conta os interesses ocidentais ligados aos projetos de gás em Cabo Delgado.
7: A Rússia não é a primeira vez que sugere a sua disponibilidade para apoiar Moçambique na luta contra a insurgência. Só lembrar que os russos estiveram-se em Moçambique em 2019, através do grupo mercenário Wagner Group, mas que foi um fracasso total. Em 2023, o ministro dos Negócios Estrangeiros da Rússia, o Lavrov, esteve em Maputo novamente e fez a mesma promessa, e agora fez a segunda promessa, mas do ponto de vista concreto, prático, não há qualquer indicação de que a Rússia poderá estar nesse sentido. Mas também há um outro pormenor que faz, se calhar, os moçambicanos não acreditarem muito na possibilidade da Rússia intervir em Moçambique, porque a província de Cabo Delgado é uma província que está a receber grandes investimentos estrangeiros de países ocidentais e que tem lá seus interesses econômicos. Acredito que tanto a Total Energies e a ExxonMobil, que lideram os projetos de gás natural na província, não quererão ou não aceitarão a presença de forças russas naquela província. E isso também, de alguma forma, comprometeria a imagem de Moçambique, tendo em conta que a Rússia está isolada. A Rússia em Moçambique, no conflito em Cabo Delgado, é uma possibilidade muito remota até então.
3: Tomás, que é face entrevistado por Lígia Anjos. Cabo Verde acabou por perder o primeiro encontro do CAN de futebol feminino a decorrer em Marrocos. O CAN, o Campeonato Africano das Nações. Ao microfone da RFI, Romina Rosário, defesa cabo-verdiana de 33 anos, assegurou que agora que o primeiro jogo passou, a seleção cabo-verdiana vai dar ainda mais para alcançar resultados positivos.
8: O primeiro jogo foi um privilégio estar a jogar o primeiro jogo em CAN. Eu espero que o próximo jogo a gente dá o máximo que ficou um pouco para dar.
9: Qual é o resumo que se pode fazer deste jogo?
8: Bom, eu acho que foi a pressão do primeiro jogo. Eu espero que na segunda a gente dá o máximo. Não temos mais essa pressão que tivemos nesse primeiro jogo.
9: Sente que aquele hino no CAN emocionou um bocadinho, as pernas tremeram um bocadinho?
8: Eu senti por acaso pela primeira vez. Eu chorei um pouco, saí um pouco de lágrima, mas deu para sentir aquela pressão de Cabo Verde.
9: Quando entra, o que é que a treinadora lhe diz?
8: Quando eu entrei, a treinadora disse para eu dar o meu máximo para ajudar a equipa. Eu espero que eu dei um pouco, faltava mais, mas eu dei o que é que eu tinha para dar.
9: O Gana era o favorito, mas os outros próximos encontros, Camarões e Mali, Mali que já venceram, são esses dois os jogos mais importantes no fundo.
8: Temos que respeitar a história de Gana, mas só que eu achei que a gente ia nos dar mais nesse jogo, mas pronto, já conhecemos a Mali, eu espero que a gente vai ter essa garra que tivemos na qualificação.
3: Romina Rosário, internacional cabo-verdiana, entrevistada por Marco Martins, enviado especial a Casablanca.
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3: Na América do Sul, o Ministério Público da Bolívia anunciou na quarta-feira que emitiu um mandado de detenção contra o ex-presidente de esquerda Evo Morales pelo seu alegado envolvimento nos protestos antigovernamentais que paralisaram o país durante 50 dias em maio e junho. Mais informações com Júlia Carvalho.
10: O mandado de detenção foi emitido no âmbito de uma investigação relativa a dezenas de bloqueios de estradas em todo o país em maio e junho, indicou o Procurador-Geral do Estado boliviano. A investigação vem no seguimento de queixas por revolta armada e terrorismo apresentadas por representantes da sociedade civil e pelo Ministério do Interior. Os protestos paralisaram a Bolívia durante 7 semanas, com organizações indígenas, sindicatos e produtores de coca a manifestar e exigir a demissão do presidente de centro-direita Rodrigo Paz, numa altura em que o país atravessa a sua pior crise económica das últimas 4 décadas. O presidente acabou por declarar o estado de exceção, o que permite o destacamento da polícia e do exército para desmantelar os bloqueios. Evo Morales, que governou a Bolívia entre 2006 e 2019, é acusado por Rodrigo Paz de ter orquestrado o movimento de protesto. Não vão intimidar-nos, reagiu Morales no X. Procuram responsabilizar-nos pelas mobilizações sociais para esconder o verdadeiro drama que a Bolívia está a viver, uma profunda crise económica e social, acrescentou. A chegada ao poder do chefe de Estado, Rodrigo Paz, em novembro de 2025, pôs fim a quase 20 anos de governação socialista na Bolívia, procurando dar uma viragem liberal à política económica boliviana e aproximando-se dos Estados Unidos.
3: Em França, o incêndio junto a Bordeaux está estável e com a queda das temperaturas na região, as autoridades esperam agora momentos de acalmia. Também o fogo em Madrid não tem quase chamas, com Portugal e a Grécia a enfrentarem agora grandes incêndios. Mateus Santa Rita.
11: Após uma semana do mega incêndio na região de Bordeaux, as autoridades francesas falam de otimismo razoável face ao fogo, com as temperaturas a baixarem naquela região durante o dia de hoje e a registar-se mesmo chuva esta manhã. Arderam 42 mil hectares de floresta e foram evacuadas 220 mil pessoas. Mais de metade já foi autorizada a regressar a casa. Em França continuam a lavrar outros incêndios, nomeadamente na Córsega, nos Alpes e no Var, onde as temperaturas vão aumentar nesta quinta-feira. Já em Espanha, o mega fogo que ameaçava Madrid está quase extinto, com as autoridades espanholas a retirarem o aviso de urgência nacional. No oeste do país, continua a lavrar um incêndio quase na fronteira com Portugal, que levou à evacuação de 800 pessoas. Já em Portugal, na região de Valpaço e Mirandela, continua a lavrar um grande incêndio com mais de 800 bombeiros mobilizados, vários meios aéreos e centenas de viaturas. Várias aldeias ficaram rodeadas de fogo durante a noite, tendo ardido algumas residências, mas sem vítimas mortais a registar até agora. Na Grécia, um fogo na ilha de Creta levou à evacuação de 8 mil pessoas. Este é um dos destinos preferidos dos europeus para as férias, mas é também uma ilha muito fustigada por grandes incêndios. Terão morrido 3 bombeiros nos combates às chamas nesta ilha grega.
3: Catarina Falcão e não Mateus Santa Rita.
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3: Sejam bem-vindos à segunda parte da nossa antena. São 18 horas e 10 em Paris. Já de seguida, o convidado do dia é Tomás Queface, jornalista moçambicano. Fala com Lígia Anjos sobre a situação em Cabo Delgado.
12: Convidado. Cabo Delgado continua a enfrentar uma insurgência marcada por ataques dispersos, raptos, crescente pressão sobre as populações civis, enquanto a Rússia manifesta disponibilidade para reforçar o apoio militar a Moçambique, caso Maputo o solicite. O Programa Mundial de Alimentação alerta para uma grave falta de financiamento, que já obrigou à redução de assistência alimentar aos deslocados. Entre a resposta militar, a competição geopolítica e a crise humanitária, importa perceber se o conflito entrou numa nova fase e quais podem ser as implicações para a estabilidade do país e da região. Para nos ajudar a compreender o momento que Cabo Delgado atravessa, falamos com o jornalista Tomás Queface, do Zitamar News. Foi divulgado estes dias o relatório do Escritório das Nações Unidas para a Coordenação de Assuntos Humanitários, que dá conta de ataques que aumentaram no mês passado para 73, face aos ataques de maio. Estamos perante uma nova fase deste conflito ou mantém-se tudo igual?
7: A segunda metade de 2026 inicia com a intensificação dos ataques pela província de Cabo Delgado. O cenário que nós estamos a viver agora é um cenário um pouco diferente dos primeiros seis meses do ano, neste caso, uma vez que a insurgência ela estava muito contida, particularmente nos distritos de Macomia e Kisanga. Eles não levaram a cabo muitas ações, por exemplo, contra civis, mortes, decapitações, raptos, um cenário que contrasta com a realidade atual. Quando é que as coisas começam a mudar? As coisas começam a mudar quando as forças pró-governamentais, incluindo as forças ruandesas, decidem levar a cabo uma ofensiva contra o principal reduto dos insurgentes, que é na zona central de Macomia, nas florestas de Catupa, onde acredita-se que as bases principais do grupo estejam lá. Na segunda metade do mês de junho, as forças moçambicanas começaram a levar a cabo ações concertadas no sentido de recuperar a posição de Namabo e a posição de Catupa, que estão exatamente nessa floresta de Catupa, mas desde lá até cá as duas bases já estão sendo contestadas. Há fortes combates que estão a ter lugar naquela área e as forças governamentais estão a bombardear de todos os lados. Quando os insurgentes eles sentem-se pressionados pelas forças governamentais, principalmente no seu principal reduto, que é a floresta de Catupa, no distrito de Macomia, eles começam a enviar combatentes para diversas partes da província de Cabo Delgado como uma forma e uma estratégia de dispersão e distrair as forças de defesa e segurança. Foi exatamente isso que aconteceu a partir do início do mês de julho. Nós começamos a assistir à movimentação de grupos, tanto para o sul, para as zonas centrais de Cabo Delgado, bem como para a zona quase norte, para o distrito de Muidumbe. Neste momento, os insurgentes eles estão a atuar em mais de 5 distritos. Estamos a falar de Anquabe, estamos a falar de Meluco, Montepuês, Muidumbe e a própria Macomia. Os insurgentes estão a levar ataques, por exemplo, nas principais vias de acesso que ligam o norte e o sul de Cabo Delgado. Estamos a falar, por exemplo, da principal rodoviária, que é a N380, que liga o sul e o norte, mas também temos uma outra estrada, que é a R698, que liga Montepuez e Moeda, onde nos últimos dias assistimos ações relacionadas com bloqueio de estrada e, consequentemente, captura de passageiros para cobrança de valores monetários. À medida que os insurgentes também vão se distribuindo pela província de Cabo Delgado, eles vão visitando algumas zonas mineiras, porque uma das fontes também de financiamento da insurgência é através do ouro e das pedras preciosas. Fala-se neste momento, por exemplo, que eles estão numa zona chamada Antola, que é basicamente no oeste da província de Cabo Delgado, um pouco antes da província do Niassa, onde eles estão a visitar algumas zonas mineiras. Os insurgentes eles têm uma certa liberdade de circular tanto pelo sul como o oeste do distrito de Macomia, porque são zonas onde há menos presença das forças governamentais. O que está a acontecer e o que propiciou esses ataques é a pressão que os grupos insurgentes estão a sofrer no seu principal reduto por conta desta ofensiva governamental.
12: Tomás, a insurgência parece, portanto, menos concentrada, apesar destas duas bases em Macomia e em Catupa, mas estão mais móveis e mais imprevisíveis. Estamos perante um enfraquecimento destes grupos armados ou uma adaptação estratégica que pode prolongar o conflito?
7: Eu poderia dizer que é uma adaptação, porque apesar de neste momento estar a decorrer essa ofensiva governamental, até então Não existe qualquer informação oficial sobre que impacto esta ofensiva está a ter nas forças insurgentes. E ao mesmo tempo que a gente vê os insurgentes a dispersarem, então dá a entender que eles ainda estão em números significativos e com uma estratégia muito bem definida. Penso que os insurgentes, ao longo desses 8, 9 anos de conflito, eles já prepararam-se para qualquer tipo de cenário. E esta também não é a primeira vez que as forças governamentais ensaiam uma ofensiva, um ataque ou tentativa de controle da zona de Catupa. E não sendo um fenômeno novo, obviamente os insurgentes já tinham preparado uma estratégia como tal. Agora, se as forças governamentais de fato conseguirem controlar aquela zona de Catupa, isso vai forçar os insurgentes a procurarem novas bases e novas posições para continuarem a protagonizar os ataques e a preparar as suas estratégias ao nível da província de Cabo Delgado.
12: A Rússia disse estar pronta para apoiar Moçambique no combate ao terrorismo. O que é que Moscovo procura verdadeiramente em Cabo Delgado? Como é que esta notícia foi recebida aí? Vê-se e olha-se para a Rússia como um país que pode ajudar a combater o terrorismo ou que quer reforçar a sua influência estratégica no continente?
7: É sim. A Rússia não é a primeira vez que sugere a sua disponibilidade para apoiar Moçambique na luta contra a insurgência. Só lembrar que os russos estiveram-se em Moçambique em 2019, uhum, através do grupo mercenário Wagner Group, mas que foi um fracasso total. Em 2023, o ministro dos Negócios Estrangeiros da Rússia, o Lavrov, esteve em Maputo novamente e fez a mesma promessa. E agora fez a segunda promessa, mas do ponto de vista concreto, prático, não há qualquer indicação de que a Rússia poderá estar nesse sentido. Mas também há um outro pormenor que faz, se calhar, os moçambicanos não acreditarem muito na possibilidade da Rússia intervir em Moçambique, porque a província de Cabo Delgado é uma província que está a receber grandes investimentos estrangeiros de países ocidentais e que tem lá seus interesses econômicos. Acredito que tanto a Total Energies e a ExxonMobil, que lideram os projetos de gás natural na província, não crerão ou não aceitarão a presença de forças russas naquela província. E isso também, de alguma forma, comprometeria a imagem de Moçambique, tendo em conta que a Rússia está isolada. Além disso, a Rússia está envolvida num outro conflito duradouro, que é na Ucrânia. Uhum. Então, não se acredita muito que a Rússia possa vir a ter capacidade no sentido de intervir no conflito em Moçambique. E penso que o governo de Daniel Chapo também não estará preparado para aceitar a presença das tropas russas ou, se calhar, um apoio direto a que seja. A Rússia em Moçambique, no conflito em Cabo Delgado, é uma possibilidade muito remota até então.
12: Tomás, uma última questão. O Programa Mundial de Alimentação está a reduzir a ajuda por falta de financiamento. Até que ponto é que uma crise humanitária desta dimensão pode comprometer os ganhos militares alcançados nos últimos anos?
7: A situação da assistência alimentar tem sido um grave problema na província de Cabo Delgado. De um lado, isso acaba forçando as pessoas, as populações deslocadas, que agora estima-se entre 400 mil e 600 mil, a regressarem para as suas zonas de origem, onde exatamente também não encontram alternativas, não encontram apoio. E isso pode deixar as populações vulneráveis aos grupos insurgentes, mas também pode permitir que certos jovens sejam recrutados com base em incentivos e promessas de dinheiro. É um problema, sim, primeiro, obviamente, da segurança alimentar das populações, mas também é algo que vai, novamente, colocar as populações numa situação de risco e vulnerabilidade perante aos insurgentes. Tanto que, mesmo com as recentes incursões dos insurgentes, o número de deslocados não tem estado a aumentar significativamente, como acontecia nos anos anteriores. As populações abandonam, sim, as suas aldeias, mas pouco depois elas retomam, muito por conta da falta de assistência em outros locais denominados mais seguros.
12: Podemos perceber que a segurança de Cabo Delgado pesa mais do que as necessidades das populações?
7: A segurança das populações é crucial, sim. Então, nós temos a ver a correlação à abordagem do próprio governo. Em primeiro lugar, garantir proteção aos projetos de investimento internacional que operam na província de Cabo Delgado. E se calhar isso justifica porque é que uma certa parte do distrito de Montepuez, de Pemba e de Palma estejam completamente seguras e os insurgentes eles acabam ganhando maior espaço de liberdade em locais onde não há grandes investimentos. Estamos a falar de Macomia, Mudumbi, Meluco e o distrito de Ankwame.
12: Tomás Kefassi, jornalista moçambicano do Itamar News, o nosso convidado de hoje.
3: E já de seguida passamos para o magazine Vida em França, realizado por Karina Branco.
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0: Pessoa e seus outros, em português Pessoa e os seus outros, é um espetáculo que junta poesia, teatro e música em torno do labirinto humano e artístico que foi Fernando Pessoa com os seus heterónimos, mas também à volta da correspondência amorosa que manteve com Ofélia Queiroz. Poeta, pensador e inventor de múltiplas identidades, ele deu voz a diferentes maneiras de sentir, pensar e olhar o mundo que continuam a fascinar até hoje, mas foram as cartas de amor a Ofélia que estiveram na origem desta peça que está no Festival LOF Avignon. Em palco, três intérpretes dão voz às mil vozes de um homem, mas é a voz de uma mulher que sobressai, a da cantora luso-francesa. Bem-vinda. Neste programa vamos conversar com ela. Obrigada por estar connosco na RFI.
1: Obrigada.
0: Queria pedir-lhe que começasse por nos fazer uma pequena descrição do que fala o espetáculo.
1: O espetáculo fala de uma mulher que se lembra, ela tem mais ou menos 60 anos, é Ofélia, a namorada do Pessoa. Ela lembra-se dos seus 19 anos, quando ela era jovem, estava à procura de trabalho e ela encontrou o Fernando. E ela logo ficou apaixonada por ele. E essa peça de teatro, bem, temos uma pessoa que está noutra dimensão. Ele já não existe, está morto, está... Mas temos a voz dele. Ele está atrás de uma cortina preta. E eu estou assim num canapé muito, num sofá muito, bem, vermelho. E sim, lembro-me desse amor, da juventude, deste momento cheia de vida, quando era nova. E depois chega a desilusão e temos um Fernando Pessoa que está no princípio, ele mostra muito amor, mas a peça vai andando e ele depois tem muitas coisas para fazer, escrever. É, já não escreve tanto para ela e ela sente que o Fernando está sem desinteressar-se um bocadinho porque ela quer casar com ele. Ela é uma portuguesa, não é? Nesses anos ela não pode ir com ele sem... Mas ele nem vai a ver o pai dela, não faz nada. E depois eles ficam mais de 9 anos sem se ver e ao fim da peça voltam a ter assim um namoro muito rápido outra vez, mas que não dura nada, porque ele já está quase, como ele diz, está louco.
0: E de onde é que vêm essas cartas de amor?
1: As cartas de amor foi o meu ensinador, que é o João Petremont, que fez, foi à procura delas. E depois eu também tenho um livro lá em casa onde tenho as cartas de amor de Ofélia e outras do Pessoa. E bem, para fazer a música e fui a ler outra vez à procura de, por exemplo, Tudo o que passa, porque passa não é nada. Eu gosto muito de pôr música sobre as palavras sobre a poesia do Fernando Pessoa, porque a poesia já tem a prosódia, é o ritmo dos versos, é o ritmo, no ritmo de mots, de parole. E o Fernando é mesmo

0: e coisas assim. E ele falou-me, disse-me assim, oh, bem-vinda, e gosto tanto do Fernando Pessoa. E disse, também. Eu ia para ele e disse-lhe assim, oh, João, tu não queres fazermos uma coisa junta? E ele disse, top lá. E fizemos mesmo.
1: E há algum texto ou poema que a emocione particularmente durante a representação?
0: Há uma canção que sempre me traz muita emoção, é a Ofelinha. Gostei muito do coração da sua carta. A Ofelinha é uma canção que gosto muito. Bem, há muitas canções. Eu gosto mais das canções menos animadas, sabe? As canções mais interiores. É sempre o meu gosto mais profundo, mais nostálgicas. Depois gosto também de dançar um bocadinho, mas é menos o meu gosto pessoal, não é?
1: O que é que trouxe para o Pessoa? Há ali uns sons um pouco de fado, mas há mais do que isso.
0: Sim, sempre um toquinho a Brasil, de vez em quando. Um bocadinho de jazz, muito jazz com o Gil Clément, ele é mesmo guitarrista de jazz. Então ele traz sempre este toque, muito jazz.
1: Bem-vinda. E o Festival de Avignon, já cá tinha atuado ou de todo? E o que é que representa para si?
0: Festival de Avignon, nunca tinha atuado. Tenho um irmão que vive aqui. Sempre venho a Avignon a visitá-lo, mas é a primeira vez que estou a atuar no festival. Muita gente, oh lá lá, uma loucura. Eu gosto muito de estar em palco, é a minha vida. O que gasto menos, ou que gosto menos aqui em Avignon, é ir para a rua e estar apertadinha no meio de tanta gente e falar com a gente lá fora, e não é o mesmo para mim, não é muito fácil fazer isso,
1: porque que é a parte de vender o espetáculo, entre aspas, é isso?
0: Pois, mas eu não sei fazer isso. Hoje cantei lá fora, numa praça aqui, oh meu Deus, nunca tinha feito isso, nunca. Eu sempre cantei só no palco. Eu não sei se serve a alguma coisa, há tanta gente, 1.800 espetáculos, 1.800 espetáculos no off, é imenso.
1: E as dificuldades? Eu suponho que não seja fácil, no meio de 1.800 espetáculos, lá está, sobressaírem, terem público e sobreviverem financeiramente.
0: Isto não é fácil, é verdade. Vamos a ver se podemos atrair aqui muita gente, porque há tantos espetáculos, não sei como é que se vai a passar.
1: Bem-vinda, muito obrigada por ter estado connosco na RFI e bom festival.
0: Muito obrigada, Karina.
2: Bom dia, bebê.
3: É o fim desta antena. Nós voltamos amanhã às 15 às 18 horas de Paris. Até lá, fique bem.

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1: Eva Massi.
0: Na atualidade desta quinta-feira, 30 de julho, em Angola, os advogados do ativista Osvaldo Caolo, detido na sequência dos protestos de julho de 2025, interpuseram um recurso de inconstitucionalidade com efeito suspensivo ao Tribunal Constitucional de Angola. A defesa pede que a condenação de Osvaldo Caolo seja alterada ou mesmo anulada. O ex-presidente de esquerda da Bolívia, Evo Morales, é alvo de um mandado de captura pelo seu alegado envolvimento em protestos antigovernamentais. E um olhar ainda neste jornal para o percurso das jogadoras cabo-verdianas de futebol até agora a competir no Campeonato Africano das Nações a decorrer em Marrocos. Na realização técnica desta antena está Moussalo Chiri.
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0: Abrimos este jornal em Angola, onde os advogados de Osvaldo Caolo, a cumprir pena por crime de instigação pública ao crime, interpuseram nesta quarta-feira um recurso extraordinário de inconstitucionalidade com efeito suspensivo ao Tribunal Constitucional. A defesa de Caolo procede assim depois de o Tribunal de Relação de Luanda ter rejeitado o pedido para atenuar a sentença de 2 anos e 6 meses do ativista. O Tribunal de Relação alega que reduzir a pena de Osvaldo Caolo colocaria em perigo a segurança pública e a paz social. A correspondência em Luanda de Francisco Paulo.
3: O Tribunal da Relação de Luanda ainda

0: Pediu na semana passada um recurso apresentado pelos advogados de Oswaldo Carrolo, condenado a 2 anos e 6 meses de prisão pelo crime de instigação pública ao crime. Simão Afonso, advogado e um dos membros da defesa do ativista, esclarece que o tribunal, nas suas alegações, diz não existir fundamentos para alterar a condenação, sustentando que suspender a pena ou absolver Oswaldo Carrolo pode colocar em perigo a paz social dos angolanos.
1: Infelizmente, o Tribunal da Relação é de opinião que uma redução da pena, uma absolução do Oswaldo Carrolo colocaria em perigo a segurança pública e a paz social. Estão sugerindo claramente a aplicação de uma pena perpétua, mesmo não existindo no nosso ordenamento jurídico angolano.
0: Faça a decisão. Os advogados apresentaram na tarde desta quarta-feira um recurso de inconstitucionalidade com efeito suspensivo ao Tribunal Constitucional.
1: Estamos com isso agora, chamar aqui a instância do Tribunal Constitucional para aferir aquilo que é a contrariedade, a violação de princípios fundamentais constitucionais nesta decisão do Tribunal da Relação relativamente ao Oswaldo Carrolo, ao ter negado as alegações de recurso da defesa relativamente ao crime a que ele foi condenado, que é o crime de instigação pública ao crime.
0: Francisco Paulo Luanda, RFI.
2: E ainda em Angola, o pré-candidato à liderança do MPLA, Higino Carneiro, entregou no Tribunal Constitucional angolano uma providência cautelar para suspender a decisão do partido de rejeitar a sua candidatura. A equipa de Higino Carneiro alega que a decisão de rejeição desta candidatura não foi assinada por todos os membros da subcomissão e que o calendário eleitoral também não foi respeitado, já que a validação das candidaturas está fixada para 26 de outubro a 1 de novembro. A disponibilidade manifestada pela Rússia para apoiar Moçambique no combate ao terrorismo é recebida com reservas em Moçambique. Segundo o jornalista Tomás Kefasse, Moscovo já fez promessas no passado sem consequências práticas. Tomás Kefasse recorda o fracasso da intervenção do grupo Wagner em 2019 e considera pouco provável um envolvimento russo, tendo em conta os interesses ocidentais ligados aos projetos de gás em Cabo Delgado.
3: A Rússia não é a primeira vez que sugere a sua disponibilidade para apoiar Moçambique na luta contra a insurgência. Só lembrar que os russos estiveram-se em Moçambique em 2019, através do grupo mercenário Wagner Group, mas que foi um fracasso total. Em 2023, o ministro dos Negócios Estrangeiros da Rússia, o Lavrov, esteve em Maputo novamente e fez a mesma promessa, e agora fez a segunda promessa, mas do ponto de vista concreto, prático, não há qualquer indicação de que a Rússia poderá estar nesse sentido. Mas também há um outro pormenor que faz, se calhar, os moçambicanos não acreditarem muito na possibilidade da Rússia intervir em Moçambique, porque a província de Cabo Delgado é uma província que está a receber grandes investimentos estrangeiros de países ocidentais e que tem lá seus interesses econômicos. Acredito que tanto a Total Energies e a ExxonMobil, que lideram os projetos de gás natural na província, não quererão ou não aceitarão a presença de forças russas naquela província. E isso também, de alguma forma, comprometeria a imagem de Moçambique, tendo em conta que a Rússia está isolada. A Rússia em Moçambique, no conflito em Cabo Delgado, é uma possibilidade muito remota até então.
2: Tomás Kefasse, entrevistado por Lígia Anjos. Cabo Verde acabou por perder o primeiro encontro do CAN de futebol feminino a decorrer em Marrocos, o CAN, o Campeonato Africano das Nações. Ao microfone da RFI, Romina Rosário, defesa cabo-verdiana de 33 anos, assegurou que agora que o primeiro jogo passou, a seleção cabo-verdiana vai dar ainda mais para alcançar resultados positivos.
4: Ai, o primeiro jogo foi um privilégio estar a jogar o primeiro jogo em CAN. Eu espero que o próximo jogo a gente dá o máximo que ficou um pouco para dar.
5: Qual é o resumo que se pode fazer deste jogo?
4: Bom, eu acho que foi a pressão do primeiro jogo. Eu espero que na segunda a gente dá o máximo. Não temos mais essa pressão que tivemos nesse primeiro jogo.
5: Sendo que aquele hino no CAN emocionou um bocadinho, as pernas tremeram um bocadinho.
4: Eu senti por acaso pela primeira vez. Eu chorei um pouco, saí um pouco de lágrima, mas deu para sentir aquela pressão de Cabo Verde.
5: Quando entra, o que é que a treinadora lhe diz?
4: Quando eu entrei, o treinador disse para eu dar o meu máximo para ajudar a equipa. Eu espero que eu dei um pouco, faltava mais, mas eu dei o que é que eu tinha para dar.
5: O Gana era o favorito, mas os outros próximos encontros, Camarões e Mali que já venceram, são esses dois os jogos mais importantes no fundo.
4: Temos que respeitar a história de Gana, mas só que eu achei que a gente ia nos dar mais nesse jogo. Mas pronto, já conhecemos a Mali, eu espero que a gente vai ter essa garra que tivemos na qualificação.
2: Romina Rosário, internacional cabo-verdiana, entrevistada por Marco Martins, enviado especial a Casablanca.
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2: Na América do Sul, o Ministério Público da Bolívia anunciou na quarta-feira que emitiu um mandado de detenção contra o ex-presidente de esquerda Evo Morales pelo seu alegado envolvimento nos protestos antigovernamentais que paralisaram o país durante 50 dias em maio e junho. Mais informações com Julie Carvalho.
7: O mandado de detenção foi emitido no âmbito de uma investigação relativa a dezenas de bloqueios de estradas em todo o país em maio e junho, indicou o Procurador-Geral do Estado boliviano. A investigação vem no seguimento de queixas por revolta armada e terrorismo apresentadas por representantes da sociedade civil e pelo Ministério do Interior. Os protestos paralisaram a Bolívia durante 7 semanas, com organizações indígenas, sindicatos e produtores de coca a manifestar e exigir a demissão do presidente de centro-direita Rodrigo Paz, numa altura em que o país atravessa a sua pior crise económica das últimas 4 décadas. O presidente acabou por declarar o estado de exceção, o que permite o destacamento da polícia e do exército para desmantelar os bloqueios. Evo Morales, que governou a Bolívia entre 2006 e 2019, é acusado por Rodrigo Paz de ter orquestrado o movimento de protesto. Não vão intimidar-nos, reagiu Morales no X, procuram responsabilizar-nos pelas mobilizações sociais para esconder o verdadeiro drama que a Bolívia está a viver, uma profunda crise económica e social, acrescentou. A chegada ao poder do chefe de Estado, Rodrigo Paz, em novembro de 2025, pôs fim a quase 20 anos de governação socialista na Bolívia, procurando dar uma viragem liberal à política económica boliviana e aproximando-se dos Estados Unidos.
2: Em França, o incêndio junto a Bordeaux está estável e com a queda das temperaturas na região, as autoridades esperam agora momentos de acalmia. Também o fogo em Madrid não tem quase chamas, com Portugal e a Grécia a enfrentarem agora grandes incêndios. Mateus Santa Rita.
8: Após uma semana do mega incêndio na região de Bordeaux, as autoridades francesas falam de otimismo razoável face ao fogo, com as temperaturas a baixarem naquela região durante o dia de hoje e a registar-se mesmo chuva esta manhã. Arderam 42 mil hectares de floresta e foram evacuadas 220 mil pessoas, mais de metade já foi autorizada a regressar a casa. Em França continuam a lavrar outros incêndios, nomeadamente na Córsega, nos Alpes e no Var, onde as temperaturas vão aumentar nesta quinta-feira. Já em Espanha, o mega fogo que ameaçava Madrid está quase extinto, com as autoridades espanholas a retirarem o aviso de urgência nacional. No oeste do país, continua a lavrar um incêndio quase na fronteira com Portugal, que levou à evacuação de 800 pessoas. Já em Portugal, na região de Valpaço e Mirandela, continua a lavrar um grande incêndio com mais de 800 bombeiros mobilizados, vários meios aéreos e centenas de viaturas. Várias aldeias ficaram rodeadas de fogo durante a noite, tendo ardido algumas residências, mas sem vítimas mortais a registar até agora. Na Grécia, um fogo na ilha de Creta levou à evacuação de 8 mil pessoas. Este é um dos destinos preferidos dos europeus para as férias, mas é também uma ilha muito fustigada por grandes incêndios. Terão morrido 3 bombeiros nos combates às chamas nesta ilha grega.
2: Catarina Falcão e não Mateus Santa Rita.
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2: Sejam bem-vindos à segunda parte da nossa antena. São 18 horas e 10 em Paris. Já de seguida, o convidado do dia é Tomás Queface, jornalista moçambicano. Fala com Lígia Anjos sobre a situação em Cabo Delgado.
9: Convidado. Cabo Delgado continua a enfrentar uma insurgência marcada por ataques dispersos, raptos, crescente pressão sobre as populações civis, enquanto a Rússia manifesta disponibilidade para reforçar o apoio militar a Moçambique, caso o Maputo o solicite. O Programa Mundial de Alimentação alerta para uma grave falta de financiamento que já obrigou à redução de assistência alimentar aos deslocados. Entre a resposta militar, a competição geopolítica e a crise humanitária, importa perceber se o conflito entrou numa nova fase e quais podem ser as implicações para a estabilidade do país e da região. Para nos ajudar a compreender o momento que Cabo Delgado atravessa, falamos com o jornalista Tomás Queface, do Zitamar News. Foi divulgado estes dias o relatório do Escritório das Nações Unidas para a Coordenação de Assuntos Humanitários, que dá conta de ataques que aumentaram no mês passado para 73, face aos ataques de maio. Estamos perante uma nova fase deste conflito ou mantém-se tudo igual?
3: A segunda metade de 2026 inicia com a intensificação dos ataques pela província de Cabo Delgado. O cenário que nós estamos a viver agora é um cenário um pouco diferente dos primeiros 6 meses do ano, neste caso, uma vez que a insurgência ela estava muito contida, particularmente nos distritos de Macomia e Kisanga. Eles não levaram a cabo muitas ações, por exemplo, contra civis, mortes, decapitações, raptos, um cenário que contrasta com a realidade atual. Quando é que as coisas começam a mudar? As coisas começam a mudar quando as forças pró-governamentais, incluindo as forças ruandesas, decidem levar a cabo uma ofensiva contra o principal reduto dos insurgentes, que é na zona central de Macomia, nas florestas de Catupa, onde acredita-se que as bases principais do grupo estejam lá. Na segunda metade do mês de junho, as forças moçambicanas começaram a levar a cabo ações concertadas no sentido de recuperar a posição de Namabo e a posição de Catupa, que estão exatamente nessa floresta de Catupa, mas desde lá até cá as duas bases já estão sendo contestadas. Há fortes combates que estão a ter lugar naquela área e as forças governamentais estão a bombardear de todos os lados. Quando os insurgentes eles sentem-se pressionados pelas forças governamentais, principalmente no seu principal reduto, que é a floresta de Catupa, no distrito de Macomia, eles começam a enviar combatentes para diversas partes da província de Cabo Delgado como uma forma e uma estratégia de dispersão e distrair as forças de defesa e segurança. Foi exatamente isso que aconteceu a partir do início do mês de julho. Nós começamos a assistir à movimentação de grupos, tanto para o sul, para as zonas centrais de Cabo Delgado, bem como para a zona quase norte, para o distrito de Mudumbe. Neste momento, os insurgentes eles estão a atuar em mais de 5 distritos. Estamos a falar de Anquabe, estamos a falar de Meluco, Montepuez, Mudumbe e a própria Macomia. Os insurgentes estão a levar ataques, por exemplo, nas principais vias de acesso que ligam o norte e o sul de Cabo Delgado. Estamos a falar, por exemplo, da principal rodoviária, que é a N380, que liga o sul e o norte. Mas também temos uma outra estrada, que é a R698, que liga Montepuez e Moeda, onde nos últimos dias assistimos ações relacionadas com bloqueio de estrada e, consequentemente, captura de passageiros para cobrança de valores monetários. À medida que os insurgentes também vão se distribuindo pela província de Cabo Delgado, eles vão visitando algumas zonas mineiras, porque uma das fontes também de financiamento da insurgência é através do ouro e das pedras preciosas. Fala-se neste momento, por exemplo, que eles estão numa zona chamada Antola, que é basicamente no oeste da província de Cabo Delgado, um pouco antes da província do Niassa, onde eles estão a visitar algumas zonas mineiras. Os insurgentes eles têm uma certa liberdade de circular tanto pelo sul como o oeste do distrito de Macomia, porque são zonas onde há menos presença das forças governamentais. O que está a acontecer e o que propiciou esses ataques é a pressão que os grupos insurgentes estão a sofrer no seu principal reduto por conta desta ofensiva governamental.
9: Tomás, a insurgência parece, portanto, menos concentrada, apesar destas duas bases em Macomia e em Catupa, mas estão mais móveis e mais imprevisíveis. Estamos perante um enfraquecimento destes grupos armados ou uma adaptação estratégica que pode prolongar o conflito?
3: Eu poderia dizer que é uma adaptação, porque apesar de neste momento estar a decorrer essa ofensiva governamental, até então não existe qualquer informação oficial sobre que impacto esta ofensiva está a ter nas forças insurgentes. E ao mesmo tempo que a gente vê os insurgentes a dispersarem, então dá a entender que eles ainda estão em números significativos e com uma estratégia muito bem definida. Penso que os insurgentes, ao longo desses 8, 9 anos de conflito, eles já prepararam-se para qualquer tipo de cenário. E esta também não é a primeira vez que as forças governamentais ensaiam uma ofensiva, um ataque ou tentativa de controle da zona de Catupa. E não sendo um fenômeno novo, obviamente os insurgentes já tinham preparado uma estratégia como tal. Agora, se as forças governamentais de fato conseguirem controlar aquela zona de Catupa, isso vai forçar os insurgentes a procurarem novas bases e novas posições para continuarem a protagonizar os ataques e a preparar as suas estratégias ao nível da província de Cabo Delgado.
9: A Rússia disse estar pronta para apoiar Moçambique no combate ao terrorismo. O que é que Moscovo procura verdadeiramente em Cabo Delgado? Como é que esta notícia foi recebida aí? Vê-se e olha-se para a Rússia como um país que pode ajudar a combater o terrorismo ou que quer reforçar a sua influência estratégica no continente?
3: É sim. A Rússia não é a primeira vez que sugere a sua disponibilidade para apoiar Moçambique na luta contra a insurgência. Só lembrar que os russos estiveram-se em Moçambique em 2019, uhum, através do grupo mercenário Wagner Group, mas que foi um fracasso total. Em 2023, o ministro dos Negócios Estrangeiros da Rússia, o Lavrov, esteve em Maputo novamente e fez a mesma promessa. E agora fez a segunda promessa, mas do ponto de vista concreto, prático, não há qualquer indicação de que a Rússia poderá estar nesse sentido. Mas também há um outro pormenor que faz, se calhar, os moçambicanos não acreditarem muito na possibilidade da Rússia intervir em Moçambique, porque a província de Cabo Delgado é uma província que está a receber grandes investimentos estrangeiros de países ocidentais e que tem lá seus interesses econômicos. Acredito que tanto a Total Energies e a ExxonMobil, que lideram os projetos de gás natural na província, não crerão ou não aceitarão a presença de forças russas naquela província. E isso também, de alguma forma, comprometeria a imagem de Moçambique, tendo em conta que a Rússia está isolada. Além disso, a Rússia está envolvida num outro conflito duradouro, que é na Ucrânia. Uhum. Então, não se acredita muito que a Rússia possa vir a ter capacidade no sentido de intervir no conflito em Moçambique. E penso que o governo Daniel Chapo também não estará preparado para aceitar a presença das tropas russas ou, se calhar, um apoio direto a que seja. A Rússia em Moçambique, no conflito em Cabo Delgado, é uma possibilidade muito remota até então.
9: Tomás, uma última questão. O Programa Mundial de Alimentação está a reduzir a ajuda por falta de financiamento. Até que ponto é que uma crise humanitária desta dimensão pode comprometer os ganhos militares alcançados nos últimos anos?
3: A situação da assistência alimentar tem sido um grave problema na província de Cabo Delgado. De um lado, isso acaba forçando as pessoas, as populações deslocadas, que agora estima-se entre 400 mil e 600 mil, a regressarem para as suas zonas de origem, onde exatamente também não encontram alternativas, não encontram apoio. E isso pode deixar as populações vulneráveis aos grupos insurgentes, mas também pode permitir que certos jovens sejam recrutados com base em incentivos e promessas de dinheiro. É um problema, sim, primeiro, obviamente, da segurança alimentar das populações, mas também é algo que vai, novamente, colocar as populações numa situação de risco e vulnerabilidade perante aos insurgentes. Tanto que, mesmo com as recentes incursões dos insurgentes, o número de deslocados não tem estado a aumentar significativamente, como acontecia nos anos anteriores. As populações abandonam, sim, as suas aldeias, mas pouco depois elas retomam, muito por conta da falta de assistência em outros locais denominados mais seguros.
9: Podemos perceber que a segurança de Cabo Delgado pesa mais do que as necessidades das populações?
3: A segurança das populações é crucial, sim. Então, nós temos a ver a correlação, a abordagem do próprio governo. Em primeiro lugar, garantir proteção aos projetos de investimento internacional que operam na província de Cabo Delgado. E se calhar isso justifica porque é que uma certa parte do distrito de Montepuez, de Pemba e de Palma estejam completamente seguras e os insurgentes eles acabam ganhando maior espaço de liberdade em locais onde não há grandes investimentos. Estamos a falar de Macomia, Mudumbi, Meluco e o distrito de Ankwame.
9: Tomás Kefassi, jornalista moçambicano do Itamar News, o nosso convidado de hoje.
2: E já de seguida passamos para o magazine Vida em França, realizado por Karina Branco.
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0: Pessoa e Seus Outros, em português Pessoa e os Seus Outros, é um espetáculo que junta poesia, teatro e música em torno do labirinto humano e artístico que foi Fernando Pessoa com os seus heterónimos, mas também à volta da correspondência amorosa que manteve com Ofélia Queiroz. Poeta, pensador e inventor de múltiplas identidades, ele deu voz a diferentes maneiras de sentir, pensar e olhar o mundo que continuam a fascinar até hoje, mas foram as cartas de amor a Ofélia que estiveram na origem desta peça que está no Festival Love Avignon. Em palco, três intérpretes dão voz às mil vozes de um homem, mas é a voz de uma mulher que sobressai, a da cantora luso-francesa. Bem-vinda. Neste programa vamos conversar com ela. Obrigada por estar connosco na RFI.
1: Obrigada.
0: Queria pedir-lhe que começasse por nos fazer uma pequena descrição do que fala o espetáculo.
1: O espetáculo fala de uma mulher que se lembra, ela tem mais ou menos 60 anos, é Ofélia, a namorada do Pessoa. Ela lembra-se dos seus 19 anos, quando era jovem, estava à procura de trabalho e ela encontrou o Fernando e ela logo ficou apaixonada por ele. E essa peça de teatro, bem, temos uma pessoa que está noutra dimensão, ele já não existe, está morto, mas temos a voz dele. Ele está atrás de uma cortina preta e eu estou assim num canapé muito, num sofá muito bem vermelho. E sim, lembro-me desse amor, da juventude, deste momento cheia de vida quando era nova. E depois chega a desilusão e temos um Fernando Pessoa que está no princípio, ele mostra muito amor, mas a peça vai andando e ele depois tem muitas coisas para fazer e escrever. É, não, já não escreve tanto para ela e ela sente que o Fernando está sem desinteressar-se um bocadinho porque ela quer casar com ele. Ela é uma portuguesa, não é? Nesses anos ela não pode ir com ele sem... Mas ele nem vai a ver o pai dela, não faz nada e depois eles ficam mais de 9 anos sem se ver e ao fim da peça voltam a ter assim um namoro muito rápido outra vez, mas que não dura nada, porque ele já está quase, como ele diz, está louco.
0: E de onde é que vêm essas cartas de amor?
1: As cartas de amor foi o meu ensinador, que é o João Petremont, que fez, foi à procura delas. E depois eu também tenho um livro lá em casa onde tenho as cartas de amor de Ofélia e outras do Pessoa. E bem, para fazer a música e fui a ler outra vez à procura de, por exemplo, Tudo o que passa, porque passa não é nada. Eu gosto muito de pôr música sobre as palavras sobre a poesia do Fernando Pessoa, porque a poesia já tem a prosódia, é o ritmo dos versos, é o ritmo de mot, de parole. E o Fernando é mesmo tão agradável fazer música na poesia dele.
0: E mesmo. Como é que foi, justamente? Foi a Bevinda que escolheu os textos, sim, e depois compôs a música? Sim, como, sim, foi essa parte criativa?
1: Sim, sim, fui eu que escolhi os poemas e que fiz a música com o Gil Clément, que está aqui no palco. E depois mandamos isso ao João e ele disse ok. E há uma canção em inglês, porque ele escreveu em inglês, ou o Fernando também escreveu em inglês, e Summer Moments. É, gosto muito desta canção, mas ele, o João, não quis pôr o inglês na peça, só quis português e francês, e basta.
0: Além da peça, vai sair um disco destas músicas?
1: Sim, no dia 12 de julho, sur toutes les plateformes. Nas plataformas todas, Spotify, etc, etc. Estas músicas novas e o álbum chama-se Ofélia Pessoa, caseia com o Fernando neste álbum, porque Ofélia Pessoa, a gente pode fazer o que quiser, é isso que é bom.
0: E não é a primeira vez que faz um álbum em torno do Fernando Pessoa?
1: Não, é o terceiro. Já fiz o primeiro há muitos anos, em 97, Sou em Pessoas, que era com dois violoncelos, o heterónimo Alberto Caeiro. Depois fiz o Pio Mabor, o Piário, do Álvaro de Campos, poesia dita, contada e cantada, com o Gilles Clément. E agora são estas canções, Ofélia Pessoa.
0: E como é que surgiu o convite para entrar nesta peça? Porque está habituada a cantar, mas ser atriz é algo novo?
1: É muito novo para mim, a minha idade. É uma aventura, não é? Foi o João que me convidou um dia num festival para cantar as minhas canções. Fui lá e começamos a falar do... Porque ele também faz a programação em festivais e coisas assim. E ele falou-me, disse-me assim: oh, bem-vinda, e gosto tanto do Fernando Pessoa. E disse: também. Eu olhei para ele e disse-lhe assim: oh, João, tu não queres fazermos uma coisa junta? E ele disse: top lá. E fizemos mesmo.
0: E há algum texto ou poema que a emocione particularmente durante a representação?
1: Há uma canção que sempre me traz muita emoção, é a Ofelinha. Gostei muito do coração da sua carta. A Ofelinha é uma canção que gosto muito. Bem, há muitas canções, eu gosto mais das canções menos animadas, sabe? As canções mais interiores. É sempre o meu gosto mais profundo, mais nostálgicas. Depois gosto também de dançar um bocadinho, mas é menos o meu gosto pessoal, não é?
0: O que é que trouxe para o Pessoa? Há ali uns sons um pouco de fado, mas há mais do que isso.
1: Sim, sempre um toquinho a Brasil, de vez em quando. Um bocadinho de jazz, muito jazz com o Gilles Clément. Ele é mesmo guitarrista de jazz. Então ele traz sempre este toque, muito jazz.
0: Bem-vinda. E o Festival de Avignon? Já cá tinha atuado ou de todo? E o que é que representa para si?
1: Festival de Avignon, não, nunca tinha atuado. Tenho um irmão que vive aqui. Sempre venho a Avignon a visitá-lo, mas é a primeira vez que estou a atuar no festival. Muita gente, oh lá lá, uma loucura. Eu gosto muito de estar em palco, é a minha vida. O que gasto menos, o que gosto menos aqui em Avignon é ir para a rua e estar apertadinha no meio de tanta gente e falar com a gente lá fora. E não é o mesmo para mim, não é muito fácil fazer isso,
0: porque que é a parte de vender o espetáculo, entre aspas, é isso?
1: Pois, mas eu não sei fazer isso. Hoje cantei lá fora, numa praça aqui. Oh, meu Deus, nunca tinha feito isso, nunca. Eu sempre cantei só no palco. Não, não, eu não sei se serve a alguma coisa, porque há tanta gente, 1.800 espetáculos, 1.800 espetáculos no off, é imenso.
0: E as dificuldades? Eu suponho que não seja fácil, no meio de 1.800 espetáculos, lá está, sobressaírem, terem público e sobreviverem financeiramente.
1: Isto não é fácil, é verdade. Vamos a ver se podemos atrair aqui muita gente, porque há tantos espetáculos, não sei como é que se vai a passar.
0: Bem-vinda, muito obrigada por ter estado connosco na RFI e bom festival.
1: Muito obrigada, Karina.
2: Bom dia, bebê.
3: É o fim desta antena. Nós voltamos amanhã às 15 às 18 horas de Paris. Até lá, fique bem.
2: Do caso bebê também tem influências no estilo do Abel. Tem influências à distância, mas ocorre ainda.
3: 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São 18 horas em Paris, uma hora a menos em Luanda.
4: Eva Massi.
3: Na atualidade desta quinta-feira, 30 de julho, em Angola, os advogados do ativista Osvaldo Caolo, detido na sequência dos protestos de julho de 2025, interpuseram um recurso de inconstitucionalidade com efeito suspensivo ao Tribunal Constitucional de Angola. A defesa pede que a condenação de Osvaldo Caolo seja alterada ou mesmo anulada. O ex-presidente de esquerda da Bolívia, Evo Morales, é alvo de um mandado de captura pelo seu alegado envolvimento em protestos antigovernamentais. E um olhar ainda neste jornal para o percurso das jogadoras cabo-verdianas de futebol até agora a competir no Campeonato Africano das Nações a decorrer em Marrocos. Na realização técnica desta antena está Moussalo Chili.
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3: Abrimos este jornal em Angola, onde os advogados de Osvaldo Caolo, a cumprir pena por crime de instigação pública ao crime, interpuseram nesta quarta-feira um recurso extraordinário de inconstitucionalidade com efeito suspensivo ao Tribunal Constitucional. A defesa de Caolo procede assim depois de o Tribunal de Relação de Luanda ter rejeitado o pedido para atenuar a sentença de 2 anos e 6 meses do ativista. O Tribunal de Relação alega que reduzir a pena de Osvaldo Caolo colocaria em perigo a segurança pública e a paz social. A correspondência em Luanda de Francisco Paulo.
5: O Tribunal da Relação de Luanda indeferiu na semana passada o recurso apresentado pelos advogados de Osvaldo Caolo, condenado a 2 anos e 6 meses de prisão pelo crime de instigação pública ao crime. Simão Afonso, advogado e um dos membros da defesa do ativista, esclarece que o tribunal, nas suas alegações, diz não existir fundamentos para alterar a condenação, sustentando que suspender a pena ou absolver Osvaldo Caolo pode colocar em perigo a paz social dos angolanos.
6: Infelizmente, o Tribunal da Relação é de opinião que uma redução da pena, uma absolução do Osvaldo Caolo colocaria em perigo a segurança pública e a paz social. Estão sugerindo claramente a aplicação de uma pena perpétua, mesmo não existindo no nosso ordenamento jurídico angolano.
5: Faça a decisão. Os advogados apresentaram na tarde desta quarta-feira um recurso de inconstitucionalidade com efeito suspensivo ao Tribunal Constitucional.
6: Estamos com isso agora a chamar aqui a instância do Tribunal Constitucional para aferir aquilo que é a contrariedade, a violação de princípios fundamentais constitucionais nesta decisão do Tribunal da Relação relativamente ao Osvaldo Caolo, ao ter negado as alegações de recurso da defesa relativamente ao crime a que ele foi condenado, que é o crime de instigação pública ao crime.
5: Francisco Paulo Luanda, RFI.
3: E ainda em Angola, o pré-candidato à liderança do MPLA, Higino Carneiro, entregou no Tribunal Constitucional angolano uma providência cautelar para suspender a decisão do partido de rejeitar a sua candidatura. A equipa de Higino Carneiro alega que a decisão de rejeição desta candidatura não foi assinada por todos os membros da subcomissão e que o calendário eleitoral também não foi respeitado, já que a validação das candidaturas está fixada para 26 de outubro a 1 de novembro. A disponibilidade manifestada pela Rússia para apoiar Moçambique no combate ao terrorismo é recebida com reservas em Moçambique. Segundo o jornalista Tomás Kifase, Moscovo já fez promessas no passado sem consequências práticas. Tomás Kifase recorda o fracasso da intervenção do grupo Wagner em 2019 e considera pouco provável um envolvimento russo, tendo em conta os interesses ocidentais ligados aos projetos de gás em Cabo Delgado.
7: A Rússia não é a primeira vez que sugere a sua disponibilidade para apoiar Moçambique na luta contra a insurgência. Só lembrar que os russos estiveram sim em Moçambique em 2019, através do grupo mercenário Wagner Group, mas que foi um fracasso total. Em 2023, o ministro dos Negócios Estrangeiros da Rússia, o Lavrov, esteve em Maputo novamente e fez a mesma promessa, e agora fez a segunda promessa, mas do ponto de vista concreto, prático, não há qualquer indicação de que a Rússia poderá estar nesse sentido. Mas também há um outro pormenor que faz, se calhar, os moçambicanos não acreditarem muito na possibilidade da Rússia intervir em Moçambique, porque a província de Cabo Delgado é uma província que está a receber grandes investimentos estrangeiros de países ocidentais e que tem lá seus interesses econômicos. Acredito que tanto a Total Energies e a ExxonMobil, que lideram os projetos de gás natural na província, não quererão ou não aceitarão a presença de forças russas naquela província. E isso também, de alguma forma, comprometeria a imagem de Moçambique, tendo em conta que a Rússia está isolada. A Rússia em Moçambique, no conflito em Cabo Delgado, é uma possibilidade muito remota até então.
3: Tomás, que é face entrevistado por Lígia Anjos. Cabo Verde acabou por perder o primeiro encontro do CAN de futebol feminino a decorrer em Marrocos, o CAN, o Campeonato Africano das Nações. Ao microfone da RFI, Romina Rosário, defesa cabo-verdiana de 33 anos, assegurou que, agora que o primeiro jogo passou, a seleção cabo-verdiana vai dar ainda mais para alcançar resultados positivos.
8: O primeiro jogo foi um privilégio estar a jogar o primeiro jogo em CAN. Eu espero que o próximo jogo a gente dá o máximo que ficou um pouco para dar.
9: Qual é o resumo que se pode fazer deste jogo?
8: Bom, eu acho que foi a pressão do primeiro jogo. Eu espero que na segunda a gente dá o máximo. Não temos mais essa pressão que tivemos nesse primeiro jogo.
9: Sendo que aquele hino no CAN emocionou um bocadinho, as pernas tremeram um bocadinho.
8: Eu senti por acaso pela primeira vez. Eu chorei um pouco, saí um pouco de lágrima, mas deu para sentir aquela pressão de Cabo Verde.
9: Quando entra, o que é que a treinadora lhe diz?
8: Quando eu entrei, a treinador disse para eu dar o meu máximo para ajudar a equipa. Eu espero que eu dei um pouco, faltava mais, mas eu dei o que é que eu tinha para dar.
9: O Gana era o favorito, mas os outros próximos encontros, Camarões e Mali, Mali que já venceram, são esses dois os jogos mais importantes no fundo.
8: Temos que respeitar a história de Gana, mas só que eu achei que a gente ia nos dar mais nesse jogo, mas pronto, já conhecemos a Mali, eu espero que a gente vai ter essa garra que tivemos na qualificação.
3: Romina Rosário, internacional cabo-verdiana, entrevistada por Marco Martins, enviado especial à Casa Blanca.
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3: Na América do Sul, o Ministério Público da Bolívia anunciou na quarta-feira que emitiu um mandado de detenção contra o ex-presidente de esquerda Evo Morales pelo seu alegado envolvimento nos protestos antigovernamentais que paralisaram o país durante 50 dias em maio e junho. Mais informações com Júlia Carvalho.
10: O mandado de detenção foi emitido no âmbito de uma investigação relativa a dezenas de bloqueios de estradas em todo o país em maio e junho, indicou o Procurador-Geral do Estado boliviano. A investigação vem no seguimento de queixas por revolta armada e terrorismo apresentadas por representantes da sociedade civil e pelo Ministério do Interior. Os protestos paralisaram a Bolívia durante 7 semanas, com organizações indígenas, sindicatos e produtores de coca a manifestar e exigir a demissão do presidente de centro-direita Rodrigo Paz, numa altura em que o país atravessa a sua pior crise económica das últimas 4 décadas. O presidente acabou por declarar o estado de exceção, o que permite o destacamento da polícia e do exército para desmantelar os bloqueios. Evo Morales, que governou a Bolívia entre 2006 e 2019, é acusado por Rodrigo Paz de ter orquestrado o movimento de protesto. Não vão intimidar-nos, reagiu Morales no X. Procuram responsabilizar-nos pelas mobilizações sociais para esconder o verdadeiro drama que a Bolívia está a viver, uma profunda crise económica e social, acrescentou. A chegada ao poder do chefe de Estado, Rodrigo Paz, em novembro de 2025, pôs fim a quase 20 anos de governação socialista na Bolívia, procurando dar uma viragem liberal à política económica boliviana e aproximando-se dos Estados Unidos.
3: Em França, o incêndio junto a Bordeaux está estável e com a queda das temperaturas na região, as autoridades esperam agora momentos de acalmia. Também o fogo em Madrid não tem quase chamas, com Portugal e a Grécia a enfrentarem agora grandes incêndios. Mateus Santa Rita.
11: Após uma semana do mega incêndio na região de Bordeaux, as autoridades francesas falam de otimismo razoável face ao fogo, com as temperaturas a baixarem naquela região durante o dia de hoje e a registar-se mesmo chuva esta manhã. Arderam 42 mil hectares de floresta e foram evacuadas 220 mil pessoas. Mais de metade já foi autorizada a regressar a casa. Em França continuam a lavrar outros incêndios, nomeadamente na Córsega, nos Alpes e no Var, onde as temperaturas vão aumentar nesta quinta-feira. Já em Espanha, o mega fogo que ameaçava Madrid está quase extinto, com as autoridades espanholas a retirarem o aviso de urgência nacional. No oeste do país, continua a lavrar um incêndio quase na fronteira com Portugal, que levou à evacuação de 800 pessoas. Já em Portugal, na região de Valpaço e Mirandela, continua a lavrar um grande incêndio com mais de 800 bombeiros mobilizados, vários meios aéreos e centenas de viaturas. Várias aldeias ficaram rodeadas de fogo durante a noite, tendo ardido algumas residências, mas sem vítimas mortais a registar até agora. Na Grécia, um fogo na ilha de Creta levou à evacuação de 8 mil pessoas. Este é um dos destinos preferidos dos europeus para as férias, mas é também uma ilha muito fustigada por grandes incêndios. Terão morrido 3 bombeiros nos combates às chamas nesta ilha grega.
3: Catarina Falcão e não Mateus Santa Rita.
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3: Sejam bem-vindos à segunda parte da nossa antena. São 18 horas e 10 em Paris. Já de seguida, o convidado do dia é Tomás Queface, jornalista moçambicano. Fala com Lígia Anjos sobre a situação em Cabo Delgado.
12: Convidado. Cabo Delgado continua a enfrentar uma insurgência marcada por ataques dispersos, raptos, crescente pressão sobre as populações civis, enquanto a Rússia manifesta disponibilidade para reforçar o apoio militar a Moçambique, caso o Maputo o solicite. O Programa Mundial de Alimentação alerta para uma grave falta de financiamento que já obrigou à redução de assistência alimentar aos deslocados. Entre a resposta militar, a competição geopolítica e a crise humanitária, importa perceber se o conflito entrou numa nova fase e quais podem ser as implicações para a estabilidade do país e da região. Para nos ajudar a compreender o momento que Cabo Delgado atravessa, falamos com o jornalista Tomás Queface, do Zitamar News. Foi divulgado nestes dias o relatório do Escritório das Nações Unidas para a Coordenação de Assuntos Humanitários, que dá conta de ataques que aumentaram no mês passado para 73, face aos ataques de maio. Estamos perante uma nova fase deste conflito ou mantém-se tudo igual?
7: A segunda metade de 2026 inicia com a intensificação dos ataques pela província de Cabo Delgado. O cenário que nós estamos a viver agora é um cenário um pouco diferente dos primeiros seis meses do ano, neste caso, uma vez que a insurgência ela estava muito contida, particularmente nos distritos de Macomia e Kisanga. Eles não levaram a cabo muitas ações, por exemplo, contra civis, mortes, decapitações, raptos, um cenário que contrasta com a realidade atual. Quando é que as coisas começam a mudar? As coisas começam a mudar quando as forças pró-governamentais, incluindo as forças irlandesas, decidem levar a cabo uma ofensiva contra o principal reduto dos insurgentes, que é na zona central de Macomia, nas florestas de Catupa, onde acredita-se que as bases principais do grupo estejam lá. Na segunda metade do mês de junho, as forças moçambicanas começaram a levar a cabo ações concertadas no sentido de recuperar a posição de Namabo e a posição de Catupa, que estão exatamente nessa floresta de Catupa, mas desde lá até cá as duas bases já estão sendo contestadas. Há fortes combates que estão a ter lugar naquela área e as forças governamentais estão a bombardear de todos os lados. Quando os insurgentes eles sentem-se pressionados pelas forças governamentais, principalmente no seu principal reduto, que é a floresta de Catupa, no distrito de Macomia, eles começam a enviar combatentes para diversas partes da província de Cabo Delgado como uma forma e uma estratégia de dispersão e distrair as forças de defesa e segurança. Foi exatamente isso que aconteceu a partir do início do mês de julho. Nós começamos a assistir à movimentação de grupos, tanto para o sul, para as zonas centrais de Cabo Delgado, bem como para a zona quase norte, para o distrito de Muidumbe. Neste momento, os insurgentes eles estão a atuar em mais de 5 distritos. Estamos a falar de Anquabe, estamos a falar de Meluco, Montepuez, Muidumbe e a própria Macomia. Os insurgentes estão a levar ataques, por exemplo, nas principais vias de acesso que ligam o norte e o sul de Cabo Delgado. Estamos a falar, por exemplo, da principal rodoviária, que é a N380, que liga o sul e o norte, mas também temos uma outra estrada, que é a R698, que liga Montepuez e Moeda, onde nos últimos dias assistimos ações relacionadas com bloqueio de estrada e, consequentemente, captura de passageiros para cobrança de valores monetários. À medida que os insurgentes também vão se distribuindo pela província de Cabo Delgado, eles vão visitando algumas zonas mineiras, porque uma das fontes também de financiamento da insurgência é através do ouro e das pedras preciosas. Fala-se neste momento, por exemplo, que eles estão numa zona chamada Antola, que é basicamente no oeste da província de Cabo Delgado, um pouco antes da província do Niassa, onde eles estão a visitar algumas zonas mineiras. Os insurgentes eles têm uma certa liberdade de circular tanto pelo sul como o oeste do distrito de Macomia, porque são zonas onde há menos presença das forças governamentais. O que está a acontecer e o que propiciou esses ataques é a pressão que os grupos insurgentes estão a sofrer no seu principal reduto por conta desta ofensiva governamental.
12: Tomás, a insurgência parece, portanto, menos concentrada, apesar destas duas bases em Macomia e em Catupa, mas estão mais móveis e mais imprevisíveis. Estamos perante um enfraquecimento destes grupos armados ou uma adaptação estratégica que pode prolongar o conflito?
7: Eu poderia dizer que é uma adaptação, porque apesar de, neste momento, estar a decorrer essa ofensiva governamental, até então Não existe qualquer informação oficial sobre que impacto esta ofensiva está a ter nas forças insurgentes. E ao mesmo tempo que a gente vê os insurgentes a dispersarem, então dá a entender que eles ainda estão em números significativos e com uma estratégia muito bem definida. Penso que os insurgentes, ao longo desses 8, 9 anos de conflito, eles já prepararam-se para qualquer tipo de cenário. E esta também não é a primeira vez que as forças governamentais ensaiam uma ofensiva, um ataque ou tentativa de controle da zona de Catupa, e não sendo um fenômeno novo, obviamente os insurgentes já tinham preparado uma estratégia como tal. Agora, se as forças governamentais de fato conseguirem controlar aquela zona de Catupa, isso vai forçar os insurgentes a procurarem novas bases e novas posições para continuarem a protagonizar os ataques e a preparar as suas estratégias ao nível da província de Cabo Delgado.
12: A Rússia disse estar pronta para apoiar Moçambique no combate ao terrorismo. O que é que Moscovo procura verdadeiramente em Cabo Delgado? Como é que esta notícia foi recebida aí? Vê-se e olha-se para a Rússia como um país que pode ajudar a combater o terrorismo ou que quer reforçar a sua influência estratégica no continente?
7: É sim. A Rússia não é a primeira vez que sugere a sua disponibilidade para apoiar Moçambique na luta contra a insurgência. Só lembrar que os russos estiveram-se em Moçambique em 2019, uhum, através do grupo mercenário Wagner Group, mas que foi um fracasso total. Em 2023, o ministro dos Negócios Estrangeiros da Rússia, o Lavrov, esteve em Maputo novamente e fez a mesma promessa. E agora fez a segunda promessa, mas do ponto de vista concreto, prático, não há qualquer indicação de que a Rússia poderá estar nesse sentido. Mas também há um outro pormenor que faz, se calhar, os moçambicanos não acreditarem muito na possibilidade da Rússia intervir em Moçambique, porque a província de Cabo Delgado é uma província que está a receber grandes investimentos estrangeiros de países ocidentais e que tem lá seus interesses econômicos. Acredito que tanto a Total Energies e a ExxonMobil, que lideram os projetos de gás natural na província, não crerão ou não aceitarão a presença de forças russas naquela província. E isso também, de alguma forma, comprometeria a imagem de Moçambique, tendo em conta que a Rússia está isolada. Além disso, a Rússia está envolvida num outro conflito duradouro, que é na Ucrânia. Uhum. Então, não se acredita muito que a Rússia possa vir a ter capacidade no sentido de intervir no conflito em Moçambique. E penso que o governo Daniel Chapo também não estará preparado para aceitar a presença das tropas russas ou, se calhar, um apoio direto a que seja. A Rússia em Moçambique, no conflito em Cabo Delgado, é uma possibilidade muito remota até então.
12: Tomás, uma última questão. O Programa Mundial de Alimentação está a reduzir a ajuda por falta de financiamento. Até que ponto é que uma crise humanitária desta dimensão pode comprometer os ganhos militares alcançados nos últimos anos?
7: A situação da assistência alimentar tem sido um grave problema na província de Cabo Delgado. De um lado, isso acaba forçando as pessoas, as populações deslocadas, que agora estima-se entre 400 mil e 600 mil, a regressarem para as suas zonas de origem, onde exatamente também não encontram alternativas, não encontram apoio. E isso pode deixar as populações vulneráveis aos grupos insurgentes, mas também pode permitir que certos jovens sejam recrutados com base em incentivos e promessas de dinheiro. É um problema, sim, primeiro, obviamente, da segurança alimentar das populações, mas também é algo que vai, novamente, colocar as populações numa situação de risco e vulnerabilidade perante aos insurgentes. Tanto que, mesmo com as recentes incursões dos insurgentes, o número de deslocados não tem estado a aumentar significativamente, como acontecia nos anos anteriores. As populações abandonam, sim, as suas aldeias, mas pouco depois elas retomam, muito por conta da falta de assistência em outros locais denominados mais seguros.
12: Podemos perceber que a segurança de Cabo Delgado pesa mais do que as necessidades das populações?
7: A segurança das populações é crucial, sim. Então, nós temos a ver a correlação à abordagem do próprio governo. Em primeiro lugar, garantir proteção aos projetos de investimento internacional que operam na província de Cabo Delgado. E se calhar isso justifica porque é que uma certa parte do distrito de Montepuez, de Pemba e de Palma, estejam completamente seguras e os insurgentes eles acabam ganhando maior espaço de liberdade em locais onde não há grandes investimentos. Estamos a falar de Macomia, Mudumbi, Meluco e o distrito de Ankwame.
12: Tomás Kefas, jornalista moçambicano do Itamar News, o nosso convidado de hoje.
3: E já de seguida passamos para o magazine Vida em França, realizado por Karina Branco.
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0: Pessoa e Seus Outros, em português Pessoa e os Seus Outros, é um espetáculo que junta poesia, teatro e música em torno do labirinto humano e artístico que foi Fernando Pessoa com os seus heterónimos, mas também à volta da correspondência amorosa que manteve com Ofélia Queiroz. Poeta, pensador e inventor de múltiplas identidades, ele deu voz a diferentes maneiras de sentir, pensar e olhar o mundo que continuam a fascinar até hoje, mas foram as cartas de amor a Ofélia que estiveram na origem desta peça que está no Festival LOF Avignon. Em palco, três intérpretes dão voz às mil vozes de um homem, mas é a voz de uma mulher que sobressai, a da cantora luso-francesa. Bem-vinda. Neste programa vamos conversar com ela. Obrigada por estar connosco na RFI.
1: Obrigada.
0: Queria pedir-lhe que começasse por nos fazer uma pequena descrição do que fala o espetáculo.
1: O espetáculo fala de uma mulher que se lembra, ela tem mais ou menos 60 anos, é Ofélia, a namorada do Pessoa. Ela lembra-se dos seus 19 anos, quando era jovem, estava à procura de trabalho e ela encontrou o Fernando e ela logo ficou apaixonada por ele. E essa peça de teatro, bem, temos uma pessoa que está noutra dimensão, ele já não existe, está morto, mas temos a voz dele. Ele está atrás de uma cortina preta e eu estou assim num canapé muito, num sofá muito, bem, vermelho. E sim, lembro-me desse amor, da juventude, deste momento cheia de vida, quando era nova. E depois chega a desilusão e temos um Fernando Pessoa que está no princípio, ele mostra muito amor, mas a peça vai andando e ele depois tem muitas coisas para fazer e escrever. Já não escreve tanto para ela e ela sente que o Fernando está sem desinteressar-se um bocadinho porque ela quer casar com ele. Ela é uma portuguesa, não é? Nesses anos ela não pode ir com ele sem... Mas ele nem vai a ver o pai dela, não faz nada. E depois eles ficam mais de 9 anos sem se ver e ao fim da peça voltam a ter assim um namoro muito rápido outra vez, mas que não dura nada, porque ele já está quase, como ele diz, está louco.
0: E de onde é que vêm essas cartas de amor?
1: As cartas de amor foi o meu ensinador, que é o Jean Petremont, que fez, foi à procura delas. E depois eu também tenho um livro lá em casa onde tenho as cartas de amor de Ofélia e outras do Pessoa. E bem, para fazer a música e fui a ler outra vez à procura de, por exemplo, Tudo o que passa, porque passa não é nada. Eu gosto muito de pôr música sobre as palavras sobre a poesia do Fernando Pessoa, porque a poesia já tem a prosódia, é o ritmo dos versos, é o ritmo, no ritmo de mots, de parole. E o Fernando é mesmo tão agradável fazer música na poesia dele.
0: E como é que foi, justamente? Foi a Bem-vinda que escolheu os textos, sim, e depois compôs a música? Sim, como, sim, foi essa parte criativa?
1: Sim, sim, fui eu que escolhi os poemas e que fiz a música com o Gilles Clément, que está aqui no palco. E depois mandamos isso ao João e ele disse ok. E há uma canção em inglês, porque ele escreveu em inglês, o Fernando também escreveu em inglês, e Summer Moments. Gosto muito desta canção, mas ele, o João, não quis pôr o inglês na peça, só quis português e francês, e basta.
0: Além da peça, vai sair um disco destas músicas?
1: Sim, no dia 12 de julho, sur toutes les plateformes. Nas plataformas todas, Spotify, etc, etc. Estas músicas novas e o álbum chama-se Ofélia Pessoa, caseia com o Fernando neste álbum, porque Ofélia Pessoa, a gente pode fazer o que quiser, é isso que é bom.
0: E não é a primeira vez que faz um álbum em torno do Fernando Pessoa?
1: Não, é o terceiro. Já fiz o primeiro há muitos anos, em 97, Sou em Pessoas, que era com dois violoncelos, o heterónimo Alberto Caeiro. Depois fiz o Piamabor, o Piário, do Álvaro de Campos, poesia dita, contada e cantada, com o Gil Clément. E agora são estas canções, Ofélia Pessoa.
0: E como é que surgiu o convite para entrar nesta peça? Porque está habituada a cantar, mas ser atriz é algo novo?
1: É muito novo para mim, a minha idade. É uma aventura, não é? Foi o João que me convidou um dia num festival para cantar as minhas canções. Fui lá e ele começamos a falar, porque ele também faz a programação em festivais

0: mais pormenores com o nosso correspondente Odair Santos.
1: A posição do CITUR foi defendida pela Presidenta da Direção do Sindicato e Secretária-Geral da União Nacional dos Trabalhadores de Cabo Verde, Central Sindical, Joaquina Almeida, em conferência de imprensa, que não aceita o cenário de encerramento da TSV Cabo Verde Airlines.
2: Liquidar a TSV significaria lançar no desemprego centenas de trabalhadores e afetar milhares de famílias cabo-verdianas. A TSV não pode continuar como está, mas também não pode desaparecer. Urge a convocação da Assembleia Geral da TSV de modo a analisar a má gestão e reestruturar a empresa.
1: O sindicato, que representa boa parte dos trabalhadores da TSV Cabo Verde Airlines, mostra-se aberto a uma parceria europeia, mas estabeleceu como condições a manutenção de todos os postos de trabalho e a preservação dos ativos estratégicos da empresa. Recentemente, o Sindicato Nacional dos Pilotos da Aviação Civil defendeu que a TSV não pode continuar a ser refém do discurso político e considera que as recentes declarações do Ministro dos Transportes e Mar sobre o eventual encerramento ou liquidação da companhia prejudicam a credibilidade da TSV Cabo Verde Airlines, afastam investidores e parceiros e comprometem os esforços da recuperação da transportadora aérea nacional. De Cabo Verde para RFI, Odair Santos.
0: Em Moçambique, pelo menos 39 pessoas morreram de malária, com mais de 880 casos registados da doença no primeiro semestre deste ano, na província de Manica, anunciou a fonte oficial. A mortalidade associada à doença registrou um agravamento em comparação com o ano passado. A malária continua a ser uma das principais causas de doença e morte em Moçambique, particularmente durante a época chuvosa, quando se verifica um aumento da proliferação de mosquitos transmissores.
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0: Quase 2 anos depois da queda de Bashar al-Assad, a Síria continua a enfrentar desafios para reconstruir o país depois de 13 anos de guerra. Apesar dos esforços do novo governo para recuperar o controle do país e conquistar o reconhecimento internacional, persistem focos de resistência em várias regiões, como analisa o investigador franco-armênio Tigran Yagavian, especialista do Médio Oriente, que se encontra atualmente em Alepo, na Síria.
4: O governo atual procura garantizar o controle do território, mas ainda há bolsas que opõem-se ao seu autoridade, no sul, nomeadamente, nas zonas drusas, e também no nordoeste com os curdos. Os curdos também estão em uma relação muito complicada, muito tensa com o regime, mas também há de ter em conta que os cristãos, que eram 1,3 milhão antes de 2012, agora só 90% foram-se embora, só permanecem mais ou menos 200 mil cristãos, que é realmente uma tragédia. Outro problema é que o núcleo do poder sírio é difícil compreender, porque estamos a falar de um poder dividido em mais ou menos 3 orientações. O primeiro é os antigos membros desta organização, de Hayat Tahrir al-Sham, que é o antigo núcleo sírio de Al-Qaeda, é? Lidiado por Ahmed al-Shara, o corrente presidente. Além disso, temos os irmãos fraternos muçulmanos, que é uma organização muito importante. É a oposição tradicional da Síria, que estava baseada em Turquia durante todos os eventos. E temos também outras forças salafistas, mais extremistas, apoiadas pela Arábia Saudita e por outros parceiros regionais. Isto, de facto, dá a entender que há uma falta de compreensão como é que se organiza o poder entre os moderados e os radicais.
0: Ouvimos Tigran Yagavian, especialista no Médio Oriente, em entrevista à Ligeanjo. As autoridades do Hamas confirmaram esta sexta-feira que foi alcançado um acordo para a segunda fase do cessar-fogo com Israel, que inclui o desarmamento do movimento e a retirada das tropas israelitas da faixa de Gaza. Mais pormenores com o Neide Ribeiro.
5: Dois responsáveis do Hamas confirmaram sob anonimato à agência France Press um acordo que já tinha sido anunciado pelo presidente dos Estados Unidos. O plano prevê o desarmamento gradual do movimento islamita, a retirada progressiva das tropas israelitas e a passagem da administração de Gaza para uma autoridade palestiniana tecnocrática com supervisão internacional. Segundo Donald Trump, o acordo foi alcançado através do chamado Conselho de Paz, uma iniciativa norte-americana que reúne 27 países. O presidente dos Estados Unidos afirmou que este representa um passo histórico para o desarmamento do Hamas e de outros grupos armados no território. Trump adiantou ainda que, após a conclusão do processo, as forças israelitas deverão abandonar gradualmente Gaza, enquanto uma força internacional de estabilização e uma nova polícia palestiniana assumirão responsabilidades de segurança. Apesar do anúncio, Israel ainda não confirmou oficialmente o acordo. Uma fonte citada pela AFP afirmou que a proposta não responde totalmente às exigências israelitas sobre a desmilitarização da faixa de Gaza e indicou que o tema nem sequer

0: terá sido discutido recentemente entre Benjamin Netanyahu e Donald Trump.
1: Decorreu na quinta-feira um primeiro voto indicativo do Conselho de Segurança da ONU entre os atuais 7 candidatos ao cargo de secretário-geral da instituição. A antiga vice-presidente da Costa Rica, Rebecca Greenspan, sai favorita, seguida pela antiga chefe da diplomacia da Guiana, Carolina Rodrigues Birquet. As duas candidatas terão de garantir que não enfrentarão qualquer veto por parte dos 5 membros permanentes do Conselho de Segurança. Mais detalhes sobre esta votação com Eva Massi.
2: Os 15 membros do Conselho de Segurança reuniram-se ontem à porta fechada e, de forma anónima, atribuíram a cada candidato uma das seguintes menções: favorável, desfavorável ou sem opinião. Rebecca Greenspan, 70 anos, antiga vice-presidente do Costa Rica e chefe da Agência da ONU para o Comércio e o Desenvolvimento, obteve o maior número de votos favoráveis, de acordo com fontes diplomáticas citadas pela agência France Presse. Logo a seguir, situam-se a antiga ministra dos Negócios Estrangeiros da Guiana, Caroline Rodrigues Birquet, 52 anos, e o diretor-geral da Agência Internacional de Energia Atômica, o argentino Rafael Grossi, 65 anos. Concorrem ainda à sucessão de António Guterres, que termina o seu mandato a 31 de dezembro, a chilena Michelle Bachelet, a equatoriana Maria Fernanda Espinosa, o ugandês Olara Otunnu e o senegalês Macky Sall. Para ser confirmado, o ou a candidata tem que recolher os 9 votos necessários do Conselho de Segurança, sem veto por parte dos 5 membros permanentes, que são os Estados Unidos, a Rússia, a China, a França e o Reino Unido, e em última instância a Assembleia Geral da ONU deve aprovar o candidato. O processo pode ainda demorar vários meses e, de acordo com o analista Richard Gowen, ouvido pela AFP, o voto indicativo desta quinta-feira permite revelar quais os candidatos que não são viáveis para o cargo.
1: As autoridades japonesas elevaram hoje para 35 o número de mortos na sequência do sismo de magnitude 7.1 que abalou o sudoeste do Japão na terça-feira, enquanto continuam as buscas por pessoas presas sob os escombros. Aos 35 mortos somam centenas de feridos graves e ligeiros, enquanto, segundo as autoridades da prefeitura de Kumamoto, mais de 9 mil pessoas continuam em centros de abrigo no meio de uma vaga de calor extremo. Quase 72 horas após o abalo, um período que especialistas apontam como crítico para encontrar sobreviventes, prosseguem as operações de busca por pessoas retidas ainda sob os escombros de um centro comercial. A segunda jornada do Campeonato Africano das Nações, o CAN de futebol feminino, arrancou na quinta-feira, 30 de julho, com os triunfos de Marrocos, o país anfitrião, e do Senegal. Quanto a Cabo Verde, inserido no Grupo D, vai defrontar no domingo o Mali, na segunda jornada deste CAN de futebol feminino. Ao microfone da RFI, Maísa Grampola Cardoso, centrocampista cabo-verdiana de 27 anos, afirmou esperar alcançar um melhor resultado frente ao Mali, depois da derrota na estreia.
3: O resultado diferente, mas o resultado não foi. Mas agora estamos a trabalhar próximo jogo, yeah? Para ser diferente.
4: O que se passou no primeiro jogo? Há sim alguma explicação ou não?
3: Acho que não é explicação. Jogo é assim. Agora vamos trabalhar para o próximo jogo contra o Mali, para ser diferente.
4: Quando se vê o jogo, o Ghana não foi assim tão superior?
3: Não foi superior. Nós temos capacidade de jogar mais, de fazer mais. Agora vamos esperar para o jogo contra o Mali. Vamos fazer de tudo para sairmos 3 pontos.
4: Justamente o Mali. Já venceram o Mali nas qualificações?
3: É, sim, já vencemos, mas o jogo pode ser diferente também. Agora vamos lutar para os 3 pontos contra o Mali e depois pensar no Camarão.
4: Em relação a si, o que é justamente esta competição para si?
3: Para mim, vou dar tudo de mim. Sempre eu dou tudo de mim, mas a equipa tem que fazer tudo, né? Tem que fazer de tudo. Mas vai sair, o transporte vai sair.
4: É um sonho estar aqui.
3: É um sonho grande mesmo. Agora sou gratidão. Sou gratidão.
1: É o ponto final deste jornal. Continue connosco.
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1: Bem-vindos à segunda parte da nossa emissão. Mais à frente teremos o Magazine de Esporte. Fiquemos agora com o convidado Ligia Anjos sobre a situação na Síria.
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6: Quase 2 anos depois da queda de Bashar al-Assad, em dezembro de 2024, a Síria vive uma fase de transição marcada por avanços diplomáticos, mas também por profundas fragilidades políticas, económicas e de segurança. O novo governo, liderado por Ahmad al-Sharaa, procura recuperar a legitimidade internacional, atrair investimentos e reconstruir um país devastado por mais de 13 anos de guerra. A visita recente do secretário-geral das Nações Unidas, António Guterres, que apelou ao levantamento de todas as sanções e a deslocação do presidente francês a Damasco ilustram esta reaproximação da comunidade internacional. No entanto, a reconstrução continua travada pela falta de financiamento, pela desconfiança da população em relação às novas autoridades e pelas tensões regionais. É neste contexto que falamos com o investigador Tigrane Yegavian, especialista no Médio Oriente, que se encontra nesta altura em Alepo, na Síria. Tigrane, começo por perguntar, está neste momento em Alepo, como é que descreve o ambiente que se vive aí? Há sinais de normalização ou prevalece um sentimento de incerteza?
7: Nota-se, quanto aos sinais contraditórios, por uma parte nota-se que há uma real abertura a nível económico, quer dizer que temos companhias estrangeiras, turcas, essencialmente turcas, no norte da Síria, que estão a investir para o desenvolvimento da economia, temos aberturas de novas companhias aéreas, novas redes com cidades do Médio Oriente, mas também com a Alemanha. Estreou-se o primeiro voo entre uma cidade alemã, Düsseldorf e Damasco, foi realmente visto como um sinal muito positivo. Temos também uma real vontade de abertura dos países ocidentais em relação à hipótese de levantar as sanções económicas que até agora estão a enfraquecer duramente. A economia síria está muito enfraquecida por estas sanções. Estamos a falar de um país que precisa de investimentos estruturais ao nível das infraestruturas da agricultura, água, eletricidade. E os sinais, quer dizer, mais negativos é realmente a falta de confiança em relação ao novo poder político. Uma falta de nitidez.
6: Existe uma falta de confiança nas novas autoridades. O que é que se pode observar no terreno e o que é que explica essa percepção?
7: Sente-se que há sinais contraditórios, falta de confiança entre a palavra e a ação. A palavra dita são discursos que procuram de descansar, de relativizar, de procurar ganhar a amizade das populações, essencialmente das minorias, os cristãos, que temem que aconteça matanças, como ocorreu no litoral, no ano passado, 2025, ocorreram matanças contra as minorias alauitas, ocorreram matanças contra as minorias drusas no sul da Síria, e isto realmente também, sim, desencadeou uma onda de grande receio, de medo também, mas, no entanto, o que se pode ressaltar é a falta de competências políticas, culturais, económicas, ao nível do poder da administração pública. A administração pública em Síria falta de recursos humanos. Porque quando ocorreu a queda do regime dos Assads, houve uma grande onda de desemprego, quer dizer que a maioria dos funcionários que tinham uma relação, mais ou menos eram membros do Partido do Poder, o Partido do Baas, ou tinham umas conexões com o antigo regime, foram todos despedidos e foram reemplaçados por pessoal da região de Idlib, porque esta região era de facto a capital da oposição durante anos, que chegaram a lidar posições de poder, mas estas pessoas ainda faltam recursos. E isto sente-se de maneira muito nítida ao nível da cidade de Damasco e de Alepo, que agora há uma falta de competências, e também sente-se o poder crescente da Turquia, essencialmente no norte da Síria, na cidade de Alepo. Alepo é a capital económica do país, onde encontra-se as indústrias, as fábricas. A Turquia tem um projeto para o norte da Síria, de maneira muito clara, um projeto de investimento também, de estabelecer uma espécie de condomínio, não é, com outras potências regionais, como nomeadamente a Arábia Saudita, que controla mais o sul da Síria, Damasco, mas eu acho que a presença da Turquia vai permanecer de maneira contínua no norte. Além disso, pode notar-se que há famílias de Alepo, grandes famílias, burguesia muito importante, que têm relações familiares com a Turquia. Então isto percebe-se de maneira muito nítida. O que era, não era o caso durante o antigo regime, era um regime nacionalista, árabe, muito nacionalista, contra a Turquia, e agora temos um regime que está totalmente a braços abertos com a Turquia. Até a moeda turca é uma moeda que se pode utilizar nos intercâmbios comerciais, as redes telefónicas, isto tudo dá a entender que a influência turca pode-se observar por todo o lado.
6: A comunidade internacional está de novo a aproximar-se da Síria com esta visita de António Guterres e com a deslocação de Emmanuel Macron. Os sírios acreditam que esta abertura pode traduzir-se em melhorias concretas?
7: Sim, pode traduzir, por exemplo, um investimento nas infraestruturas críticas. A Síria realmente precisa de uma ajuda económica vital, urgente. Temos 90% da população que está embaixo do patamar da pobreza, não é? Isto é a primeira observação que o observador estrangeiro pode notar. A pobreza e também a inflação. Inflação que é um real problema, a inflação dos primeiros necessidades. Trigo, gás, eletricidade, água. O poder de compra dos sírios deslumbrou-se, quer dizer que temos um real problema de acesso aos produtos de primeira qualidade. Podemos encontrar nos mercados, nos supermercados, produtos importados de Turquia, mas pouca gente tem meios suficientes para adquiri-los. Então, o que está agora em jogo é também a situação nas zonas rurais, no campo, porque temos uma forte instabilidade, temos uma angústia, um cansaço, uma vontade também de estar contra a subida dos preços do trigo. O problema também é a segurança na capital, em Damasco. Segurança também nas zonas do litoral, segurança no sul. Em Alepo, a segurança é garantizada pelos turcos, mas além disso não se vê turcos na rua, mas nota-se que há uma influência muito forte, câmaras nas ruas, etc. Outro problema é a estabilidade política, porque o presidente atual, o Ahmed Achara, o antigo membro da faixa C da Al-Qaeda, também tem uma taxa de impopularidade que começou a crescer, foi alvo de 17 tentativas de assassino, está protegido pelos serviços de segurança americanos, serviços turcos. Temos um país, um Estado que também sigue sendo fraco porque padece então dos recursos económicos suficientes para garantizar a paz civil. Estamos numa nova ola, uma de transição, mas o que eu receio é a subida dos preços e a instabilidade nas zonas rurais, nas zonas do campo. Isto é, de facto, um problema que se pode notar.
6: Apesar do levantamento parcial das sanções, os investimentos continuam a chegar muito lentamente. Quais são hoje os principais obstáculos à reconstrução económica da Síria?
7: Um obstáculo de competência, de recursos humanos, competência para levar a cabo uma estratégia que seja demasiado profissional para levar a cabo investimentos nas infraestruturas críticas. Uma coisa é modernizar os aeroportos internacionais, construir novas infraestruturísticas para que os turistas do Golfo, da Arábia Saudita, da Emirado Kuwait, há um potencial turístico importante na Síria, porque o país tem recursos turísticos, tem um património turístico enorme, sem comparação no Médio Oriente, país é o berço das civilizações, mas isto não é suficiente para responder ao desafio do desenvolvimento. Agora, para levantar a cabo então investimentos, precisamos de estabilidade e confiança. E estes dois aspectos ainda fazem falta.
6: As minorias vivem com receio que o país continue dividido entre várias zonas de influências. Até que ponto é que o Estado sírio consegue hoje exercer autoridade em todo o território?
7: O problema é que o governo atual procura garantizar o controle do território, mas ainda há bolsas que opõem-se à sua autoridade, no sul, nomeadamente, nas zonas drusas, e também no nordeste com os curdos. Os curdos também estão em uma relação muito complicada, muito tensa com o regime, mas também há de ter em conta que os cristãos, que eram 1,3 milhão antes de 2012, agora só 90% foram-se embora, só permanece mais ou menos 200 mil cristãos, que é realmente uma tragédia, porque o cristão é um cimento nacional, é uma população que nunca buscou dividir, ao contrário, unificar e contribuir ao desenvolvimento do país, uma população que muito culta, muito bem instruída, advogados, médicos, professores universitários, catedráticos. A Síria precisa desta população. Outro problema é que o núcleo do poder sírio é difícil compreender agora a nova organização do poder, porque estamos a falar de um poder dividido em mais ou menos três orientações. O primeiro é os antigos membros desta organização, de Hayat Tahrir al-Sham, que é o antigo núcleo sírio de Al-Qaeda, não é? Lidiado por Ahmed Ashara, o curador presidente. Além disso, temos os irmãos muçulmanos, as irmãs fraternas muçulmanas, que é uma organização muito importante, a oposição tradicional de Síria, que estava baseada em Turquia durante todos os eventos. E temos também outras forças salafistas, mais extremistas, apoiadas pela Arábia Saudita e por outros parceiros regionais. Isto, de facto, dá a entender que há uma falta de nitidez, uma falta de compreensão como é que se organiza o poder entre os moderados e os radicais. Isto dá a entender que temos um problema de estabilidade, mesmo no núcleo, no coração do poder. Isto, de facto, é um obstáculo para uma estabilidade a curto prazo.
6: Era o investigador Tigran Yegavian, especialista no Médio Oriente, que se encontra nesta altura em Alepo, na Síria, o nosso convidado esta sexta-feira.

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1: Tempo agora para o Magazine Desporto de Marco Martins.
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2: A segunda jornada do Campeonato Africano das Nações de Futebol Feminino arrancou na quinta-feira, 30 de julho, com os triunfos de Marrocos, país anfitrião, e do Senegal. Segundo jogo e segunda vitória para Marrocos, país que acolhe a competição pela terceira vez consecutiva. As marroquinas venceram a Argélia por 1-0 e lideram o grupo A com 6 pontos, à frente da Argélia e do Senegal, ambos com 3. As senegalesas triunfaram igualmente por 1-0 diante do Quênia, que ocupa o último lugar do grupo sem qualquer ponto. Quanto a Cabo Verde, inserido no grupo D, vai defrontar o Mali na segunda jornada deste CAN de futebol feminino. Para chegar à fase final, as cabo-verdianas eliminaram na primeira ronda a Guiné-Conakry por 6-3 no conjunto das duas mãos e na segunda eliminatória afastaram precisamente o Mali por 4-3 também no conjunto das duas mãos. No entanto, a Confederação Africana de Futebol decidiu aumentar de 12 para 16 o número de seleções apuradas para o CAN de 2026, tendo repescado, entre outras equipas, o Mali. Para Natasha Wanan, atacante cabo-verdiana de 28 anos, voltar a defrontar o Mali pode até ser um aspecto positivo. Antes, porém, comentou a derrota por 2-0 frente ao Ghana na jornada inaugural.
3: Agora vamos ter que focar no próximo. O jogo contra o Ghana já passou. E agora melhorar os aspectos que não correram muito bem e continuar a fazer os que correram melhor.
4: O que é que se pode dizer sobre esse primeiro jogo? Vai encontrar alguma explicação ou não?
3: Como a treinadora disse, pode ser algum nervosismo. É o nosso primeiro jogo na CAN. Esse deve ser um dos fatores. Acho que a equipa até correspondeu bem, de acordo com o que a treinadora quis. Falhámos em alguns aspectos, a nível geral. Acabámos por sofrer 2 golos com erros nossos. O que é que temos agora é que melhorar isso e focar no próximo, fazer melhor.
4: Sentiram que não estavam assim tão longe? Porque afinal os 2 golos foram uma infelicidade, um golo na própria baliza. Não estavam assim tão longe?
3: Exatamente. Para mim, acho que esse resultado talvez não reflete o que fizemos. Podíamos ter saído de lá com um empate ou mesmo com uma vitória. Tivemos chances também criadas, mas tivemos aquelas infelicidades daqueles golos.
4: Como é que tem sido aqui a experiência?
3: Está sendo incrível. Isso já estávamos à espera. Por acaso não imaginava que ia ser assim tão bom. É tipo, é o maior palco da África e não tinha como ser diferente.
4: Cabo Verde vai jogar no domingo com o Mali.
3: É uma equipa que já conhecemos. Jogamos na qualificação com elas. Por acaso conseguimos ganhá-las. Vamos com a mesma atitude do último jogo contra elas. Sabemos que vai ser um jogo difícil porque todos nós queremos pontuar, mas vamos dar o máximo para sair com a vitória.
4: Mas Sasha, não é um bocadinho estranho? Venceram esta equipa, elas estão na mesma no CAN. Não é assim um bocadinho estranho de ver a equipa estar no mesmo grupo?
3: Não, acho que não é estranho. Se calhar é até bom porque é uma equipa que já conhecemos. Então já sabemos mais ou menos o que é que elas fazem, como é que jogam. Acho que para nós pode ser um ponto positivo.
4: Este tipo de experiência aqui no CAN, para o futuro, pode trazer algo mais à Sasha? Eu sei que se fala sempre da equipa, mas também tem assim um bocadinho esse ponto pessoal de brilhar e ser vista?
3: Sim, acho que todas as jogadoras, o objetivo é isso. Primeiro posicionamos no coletivo, mas também não deixamos de querer algo mais individualmente. Tentar sempre ajudar a equipa e, quem sabe, dar um passo a mais.
2: Natasha Wanan, de 28 anos, representou o Juve Force de Portugal na temporada 2025-2026. Também ao microfone da RFI, Maíssa Cardoso, centrocampista cabo-verdiana de 27 anos, afirmou esperar alcançar um melhor resultado frente ao Mali, depois da derrota na estreia.
5: O resultado diferente, mas o resultado não foi. Mas agora estamos a trabalhar próximo jogo, já, para ser diferente.
4: O que é que se passou no primeiro jogo? Algo assim, alguma explicação ou não?
5: Acho que não é explicação. Jogo é assim. Agora vamos trabalhar para o próximo jogo contra o Mali, para ser diferente.
4: Quando se vê o jogo, o Ghana não foi assim tão superior?
5: Não foi superior. Nós temos capacidade de jogar mais, de fazer mais. Agora vamos esperar para o jogo contra o Mali. Vamos fazer de tudo para sairmos 3 pontos.
4: Justamente o Mali. Já venceram o Mali nas qualificações?
5: É, sim, já vencemos, mas o jogo pode ser diferente também. Agora vamos lutar para os 3 pontos contra o Mali e depois pensar no Camarão.
4: Em relação a si, que é justamente esta competição para si?
5: Para mim, vou dar tudo de mim. Sempre eu dou tudo de mim, mas a equipa tem que fazer tudo, né? Tem que fazer de tudo. mas vai sair, estou pronto, vai sair.
4: É um sonho estar aqui?
5: É um sonho grande mesmo, agora sou gratidão, sou gratidão.
2: Maísa Cardoso, de 27 anos, representou o Guia FC de Portugal na temporada 2025-2026. Recorde-se que no estádio Moulay Rachid, em Casablanca, Marrocos, a 29 de julho, as Tubarões Azuis entraram com o pé esquerdo na competição, ao perderem por 2-0 frente ao Ghana. A seleção ganesa dominou a posse de bola, mas pouco mais produziu durante um encontro que marcou a estreia de Cabo Verde na prova. O jogo acabou por ficar marcado por uma infelicidade da defesa Eleia Vieira, que introduziu a bola na própria baliza, e por uma falha de comunicação no lance do primeiro golo, logo aos 6 minutos, concluído pela ganesa Doris Boadua, como explicou Larissa Melo, centrocampista cabo-verdiana de 24 anos.
6: Foi um erro de comunicação, acontece, embora nunca pode permitir isso acontecer, mas ainda senti que a equipa quer superior a nós, falta nós acreditar mais, e não tenho que entrar sempre com aquela vontade de querer mais, porque é nós contra todos, próximo jogo, não acredito que não tenho que mais vontade.
4: Como é que foi a sensação, ouvir o hino pela primeira vez num cano?
6: É muito gratificante, porque ele é um sonho desde criança, foi algo grandioso.
4: E como é que se sentiu dentro das quatro linhas? Como é que foi a sua exibição?
6: A mim me senti que fazia um grande jogo, mas um sentimento que não podia fazer mais. Eu só trabalhei para a próxima conseguir exibir mais e mostrar mais, e essa que é a intenção.
2: Larissa Melo, de 24 anos, representou o Clube de Albergaria de Portugal na temporada 2025-2026. Apesar da derrota, importa recordar que este foi o primeiro jogo das Tubarões Azuis numa fase final do CAN de futebol feminino. Romina Rosário, defesa cabo-verdiana de 33 anos, garantiu que, ultrapassado o nervosismo da estreia, a seleção cabo-verdiana está determinada em dar ainda mais para alcançar resultados positivos. A jogadora confessou ainda que se emocionou durante a execução do hino nacional antes do encontro.
7: O primeiro jogo foi um privilégio estar a jogar o primeiro jogo em campo. Eu espero que o próximo jogo a gente dá o máximo que ficou um pouco para dar.
4: Qual é o resumo que se pode fazer deste jogo?
7: Bom, eu acho que foi a pressão do primeiro jogo. Eu espero que na segunda a gente dá o máximo. Não temos mais essa pressão que tivemos nesse primeiro jogo.
4: Sente que aquele hino no cano emocionou um bocadinho, as pernas tremeram um bocadinho?
7: Eu senti por acaso pela primeira vez. Eu chorei um pouco, saí um pouco de lágrima, mas deu para sentir aquela pressão de Cabo Verde.
4: Quando entra, o que é que a treinadora lhe diz?
7: Quando eu entrei, a treinadora disse para eu dar o meu máximo para ajudar a equipa. Eu espero que eu dei um pouco, faltava mais, mas eu dei o que é que eu tinha para dar.
4: O Ghana era o favorito, mas nos outros próximos encontros, Camarões e Mali já venceram. São esses dois os jogos mais importantes, no fundo.
7: Temos que respeitar a história de Ghana, mas só que eu achei que a gente ia nos dar mais nesse jogo. Mas pronto, já conhecemos a Mali, eu espero que a gente vai ter essa garra que tivemos na qualificação.
4: E na sua globalidade, o que é que podemos dizer sobre esta aventura?
7: Não tenho palavra. Está correndo muito bem, a gente estamos naquela parte de concentração, mas temos aquela parte que temos que descontrair para poder conseguir o que é que temos para fazer.
2: Romina Rosário, de 33 anos, representou o Juforce de Portugal na temporada 2025-2026. As Tubarões Azuis não conseguiram surpreender o Ghana, mas ainda têm dois jogos pela frente, frente aos Camarões e ao Mali. O próximo encontro, diante das malianas, disputa-se a 2 de agosto em Casablanca, Marrocos. Recorde-se que os dois primeiros classificados de cada grupo apuram-se para os quartos de final da competição, que decorre em Marrocos até 16 de agosto. Chegamos assim ao fim deste Magazine de Desporto. Até breve.

É o ponto final desta emissão. 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
1: Catarina Falcão.
0: Aqui estão alguns títulos que marcam a atualidade nesta sexta-feira. A liquidação da TACV é rejeitada por sindicato, que pede alternativas para salvar a companhia aérea. O Hamas confirmou que foi alcançado um acordo para a segunda fase do cessar-fogo com Israel. No controle técnico desta emissão está o Moçal Chili. O jornal começa agora.
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0: Em Cabo Verde, o Sindicato da Indústria, Transportes, Telecomunicações, Hotelaria e Turismo e Restauração rejeita a liquidação da TACV Cabo Verde Airlines e pede uma Assembleia Geral urgente. Este sindicato quer que o Governo encontre alternativas para salvar a companhia aérea. Mais pormenores com o nosso correspondente, Odair Santos.
3: A posição do CITUR foi defendida pela Presidenta da Direção do Sindicato e Secretária-Geral da União Nacional dos Trabalhadores de Cabo Verde, Central Sindical, Joaquina Almeida, em conferência de imprensa, que não aceita o cenário de encerramento da TACV Cabo Verde Airlines.
4: Liquidar a TACV significaria lançar no desemprego centenas de trabalhadores e afetar milhares de famílias cabo-verdianas. A TACV não pode continuar como está, mas também não pode desaparecer. Urge a convocação da Assembleia Geral da TACV de modo a analisar a má gestão e reestruturar a empresa.
3: O sindicato que representa boa parte dos trabalhadores da TACV Cabo Verde Airlines, mostra-se aberto a uma parceria europeia, mas estabeleceu como condições a manutenção de todos os postos de trabalho e a preservação dos ativos estratégicos da empresa. Recentemente, o Sindicato Nacional dos Pilotos da Aviação Civil defendeu que a TACV não pode continuar a ser refém do discurso político e considera que as recentes declarações do Ministro dos Transportes e Mar sobre o eventual encerramento ou liquidação da companhia prejudicam a credibilidade da TACV Cabo Verde Airlines, afastam investidores e parceiros e comprometem os esforços da recuperação da transportadora aérea nacional. De Cabo Verde para a RFI, Odair Santos.
0: Em Moçambique, pelo menos 39 pessoas morreram de malária, com mais de 880 casos registados da doença no primeiro semestre deste ano, na província de Manica, anunciou a fonte oficial. A mortalidade associada à doença registrou um agravamento em comparação com o ano passado. A malária continua a ser uma das principais causas de doença e morte em Moçambique, particularmente durante a época chuvosa, quando se verifica um aumento da proliferação de mosquitos transmissores.
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0: Quase dois anos depois da queda de Bashar al-Assad, a Síria continua a enfrentar desafios para reconstruir o país depois de 13 anos de guerra. Apesar dos esforços do novo governo para recuperar o controle do país e conquistar o reconhecimento internacional, persistem focos de resistência em várias regiões, como analisa o investigador franco-armênio Tigran Yagavian, especialista do Médio Oriente, que se encontra atualmente em Alepo, na Síria.
5: O governo atual procura garantizar o controle do território, mas ainda há bolsas que opõem-se à sua autoridade, no sul, nomeadamente, nas zonas drusas, e também no nordoeste com os curdos. Os curdos também estão em uma relação muito complicada, muito tensa com o regime, mas também há de ter em conta que os cristãos, que eram 1.3 milhão antes de 2012, agora só 90% foram-se embora, só permanecem mais ou menos 200 mil cristãos, que é realmente uma tragédia. Outro problema é que o núcleo do poder sírio é difícil compreender, porque estamos a falar de um poder dividido em mais ou menos três orientações. O primeiro é os antigos membros desta organização, de Hayat Tahrir al-Sham, que é o antigo núcleo sírio de Al-Qaeda, não é? Lidiado por Ahmed al-Shara, o corrente presidente. Além disso, temos os irmãos franceses-muçulmanos, que é uma organização muito importante. É a oposição tradicional da Síria, que estava baseada em Turquia durante todos os eventos. E temos também outras forças salafistas, mais extremistas, apoiadas por Arábia Saudita e por outros parceiros regionais. Isto, de facto, dá a entender que há uma falta de compreensão como é que se organiza o poder entre os moderados e os radicais.
0: Ouvimos Tigran Yagavian, especialista no Médio Oriente, em entrevista à Ligeange. As autoridades do Hamas confirmaram esta sexta-feira que foi alcançado um acordo para a segunda fase do cessar-fogo com Israel, que inclui o desarmamento do movimento e a retirada das tropas israelitas da faixa de Gaza. Mais pormenores com o Neide Ribeiro.
6: Dois responsáveis do Hamas confirmaram sob anonimato à agência France Press um acordo que já tinha sido anunciado pelo presidente dos Estados Unidos. O plano prevê o desarmamento gradual do movimento islamita, a retirada progressiva das tropas israelitas e a passagem da administração de Gaza para uma autoridade palestiniana tecnocrática com supervisão internacional. Segundo Donald Trump, o acordo foi alcançado através do chamado Conselho de Paz, uma iniciativa norte-americana que reúne 27 países. O presidente dos Estados Unidos afirmou que este representa um passo histórico para o desarmamento do Hamas e de outros grupos armados no território. Trump adiantou ainda que, após a conclusão do processo, as forças israelitas deverão abandonar gradualmente Gaza, enquanto uma força internacional de estabilização e uma nova polícia palestiniana assumirão responsabilidades de segurança. Apesar do anúncio, Israel ainda não confirmou oficialmente o acordo. Uma fonte citada pela AFP afirmou que a proposta não responde totalmente às exigências israelitas sobre a desmilitarização da faixa de Gaza e indicou que o tema nem sequer terá sido discutido recentemente entre Benjamin Netanyahu e Donald Trump.
0: Decorreu na quinta-feira um primeiro voto indicativo do Conselho de Segurança da ONU entre os atuais 7 candidatos ao cargo de secretário-geral da instituição. A antiga vice-presidente da Costa Rica, Rebecca Greenspan, sai favorita, seguida pela antiga chefe da diplomacia da Guiana, Caroline Rodrigues Birquet. As duas candidatas terão de garantir que não enfrentarão qualquer veto por parte dos 5 membros permanentes do Conselho de Segurança. Mais detalhes sobre esta votação com Eva Massi.
7: Os 15 membros do Conselho de Segurança reuniram-se ontem à porta fechada e, de forma anónima, atribuíram a cada candidato uma das seguintes menções: favorável, desfavorável ou sem opinião. Rebecca Greenspan, 70 anos, antiga vice-presidente do Costa Rica e chefe da Agência da ONU para o Comércio e o Desenvolvimento, obteve o maior número de votos favoráveis, de acordo com fontes diplomáticas citadas pela agência France-Presse. Logo a seguir, situam-se a antiga ministra dos Negócios Estrangeiros da Guiana, Caroline Rodrigues Birquet, 52 anos, e o diretor-geral da Agência Internacional de Energia Atómica, o argentino Rafael Grossi, 65 anos. Concorrem ainda à sucessão de António Guterres, que termina o seu mandato a 31 de dezembro, a chilena Michelle Bachelet, a equatoriana Maria Fernanda Espinosa, o ugandês Olara Otunnu e o senegalês Macky Sall. Para ser confirmado, o ou a candidata tem que recolher os 9 votos necessários do Conselho de Segurança, sem veto por parte dos 5 membros permanentes, que são os Estados Unidos, a Rússia, a China, a França e o Reino Unido, e em última instância a Assembleia Geral da ONU deve aprovar o candidato. O processo pode ainda demorar vários meses e, de acordo com o analista Richard Gowan, ouvido pela AFP, o voto indicativo desta quinta-feira permite revelar quais os candidatos que não são viáveis para o cargo.
0: As autoridades japonesas elevaram hoje para 35 o número de mortos na sequência do sismo de magnitude 7.1 que abalou o sudoeste do Japão na terça-feira, enquanto continuam as buscas por pessoas presas sob os escombros. Aos 35 mortos somam-se centenas de feridos graves e ligeiros, enquanto, segundo as autoridades da prefeitura de Kumamoto, mais de 9 mil pessoas continuam em centros de abrigo no meio de uma vaga de calor extremo. Quase 72 horas após o abalo, um período que especialistas apontam como crítico para encontrar sobreviventes, prosseguem as operações de busca por pessoas retidas ainda sob os escombros de um centro comercial. A segunda jornada do Campeonato Africano das Nações, o CAN de Futebol Feminino, arrancou na quinta-feira, 30 de julho, com os triunfos de Marrocos, o país anfitrião, e do Senegal. Quanto a Cabo Verde, inserido no Grupo D, vai defrontar no domingo o Mali, na segunda jornada deste CAN de Futebol Feminino. Ao microfone da RFI, Maísa Grampola Cardoso, centrocampista cabo-verdiana de 27 anos, afirmou esperar alcançar um melhor resultado frente ao Mali, depois da derrota na estreia.
8: O resultado diferente, mas o resultado não foi. Mas agora estamos a trabalhar o próximo jogo, yeah? Para ser diferente.
9: O que se passou no primeiro jogo? Algo assim, alguma explicação ou não?
8: Acho que não é explicação. Jogo é assim. Agora vamos trabalhar para o próximo jogo contra o Mali, para ser diferente.
9: Quando se vê o jogo, o Ghana não foi assim tão superior?
8: Não foi superior. Nós temos capacidade de jogar mais, de fazer mais. Agora vamos esperar para o jogo contra o Mali. Vamos fazer de tudo para sairmos 3 pontos.
9: Justamente o Mali. Já venceram o Mali nas qualificações?
8: É, sim, já vencemos, mas o jogo pode ser diferente também. Agora vamos lutar os 3 pontos contra o Mali e depois pensar no Camarão.
9: Em relação a si, que é justamente esta competição para si?
8: Para mim, vou dar tudo de mim. Sempre eu dou tudo de mim, mas a equipa tem que fazer tudo, né? Tem que fazer de tudo, mas vai sair, 3 pontos vai sair.
9: É um sonho estar aqui?
8: É um sonho grande mesmo. Agora sou gratidão,
0: É o ponto final neste jornal. Continue connosco.
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0: Bem-vindos à segunda parte da nossa emissão. Mais à frente teremos o Magazine de Esporte. Fiquemos agora com o convidado Lige Anjos sobre a situação na Síria.
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10: Quase dois anos depois da queda de Bashar al-Assad, em dezembro de 2024, a Síria vive uma fase de transição marcada por avanços diplomáticos, mas também por profundas fragilidades políticas, económicas e de segurança. O novo governo, liderado por Ahmad al-Sharaa, procura recuperar a legitimidade internacional, atrair investimentos e reconstruir um país devastado por mais de 13 anos de guerra. A visita recente do secretário-geral das Nações Unidas, António Guterres, que apelou ao levantamento de todas as sanções e a deslocação do presidente francês a Damasco ilustram esta reaproximação da comunidade internacional. No entanto, a reconstrução continua travada pela falta de financiamento, pela desconfiança da população em relação às novas autoridades e pelas tensões regionais. É neste contexto que falamos com o investigador Tigrane Yegavian, especialista no Médio Oriente, que se encontra nesta altura em Alepo, na Síria. Tigrane, começo por perguntar, está neste momento em Alepo, como é que descreve o ambiente que se vive aí? Há sinais de normalização ou prevalece um sentimento de incerteza?
5: Nota-se, quanto aos sinais contraditórios, por uma parte nota-se que há uma real abertura a nível económico, quer dizer que temos companhias estrangeiras, turcas, essencialmente turcas, no norte da Síria, que estão a investir para o desenvolvimento da economia, temos aberturas de novas companhias aéreas, novas redes com cidades do Médio Oriente, mas também com a Alemanha. Estreou-se o primeiro voo entre uma cidade alemã, Düsseldorf e Damasco, foi realmente visto como um sinal muito positivo. Temos também uma real vontade de abertura dos países ocidentais em relação à hipótese de levantar as sanções económicas que até agora estão a enfraquecer duramente. A economia síria está muito enfraquecida por estas sanções. Estamos a falar de um país que precisa de investimentos estruturais ao nível das infraestruturas da agricultura, água, eletricidade. E os sinais, quer dizer, mais negativos é realmente a falta de confiança em relação ao novo poder político. Uma falta de nitidez.
10: Existe uma falta de confiança nas novas autoridades. O que é que se pode observar no terreno e o que é que explica essa percepção?
5: Sente-se que há sinais contraditórios, falta de confiança entre a palavra e a ação. A palavra dita são discursos que procuram de descansar, de relativizar, de procurar ganhar a amizade das populações, essencialmente das minorias, os cristãos, que temem que aconteça matanças, como ocorreu no litoral, no ano passado, 2025, ocorreram matanças contra as minorias alauitas, ocorreram matanças contra as minorias drusas no sul da Síria, e isto realmente também, sim, desencadeou uma onda de grande receio, de medo também, mas, no entanto, o que se pode ressaltar é a falta de competências políticas, culturais, económicas, ao nível do poder da administração pública. A administração pública em Síria falta de recursos humanos. Porque quando ocorreu a queda do regime dos Assads, houve uma grande onda de desemprego, quer dizer que a maioria dos funcionários que tinham uma relação, mais ou menos eram membros do Partido do Poder, o Partido do Baas, ou tinham umas conexões com o antigo regime, foram todos despedidos e foram reemplaçados por pessoal da região de Idlib, porque esta região era de facto a capital da oposição durante anos, que chegaram a lidar posições de poder, mas estas pessoas ainda faltam recursos. E isto sente-se de maneira muito nítida ao nível da cidade de Damasco, de Alepo, porque agora há uma falta de competências e também sente-se o poder crescente da Turquia, essencialmente no norte da Síria, na cidade de Alepo. Alepo é a capital económica do país, onde encontram-se as indústrias, as fábricas. A Turquia tem um projeto para o norte da Síria, de maneira muito clara, um projeto de investimento, também de estabelecer uma espécie de condomínio, não é, com outras potências regionais, como nomeadamente a Arábia Saudita, que controla mais o sul da Síria, Damasco, mas eu acho que a presença da Turquia vai permanecer de maneira contínua no norte. Além disso, pode notar-se que há famílias de Alepo, grandes famílias, burguesia muito importante, que têm relações familiares com a Turquia. Então, isso percebe-se de maneira muito nítida. O que era, não era o caso durante o antigo regime, era um regime nacionalista, árabe, muito nacionalista, contra a Turquia, e agora temos um regime que está totalmente a braços abertos com a Turquia. Até que a moeda turca é uma moeda que se pode utilizar no, nos intercâmbios comerciais, as redes telefónicas, isto tudo dá a entender que a influência turca pode-se observar por todo o lado.
10: A comunidade internacional está de novo a aproximar-se da Síria com esta visita de António Guterres e com a deslocação de Emmanuel Macron. Os sírios acreditam que esta abertura pode traduzir-se em melhorias concretas?
5: Sim, pode traduzir, por exemplo, um investimento nas infraestruturas críticas. A Síria realmente precisa de uma ajuda económica vital, urgente. Temos 90% da população que está embaixo do patamar da pobreza, não é? Isto é a primeira observação que o observador estrangeiro pode notar. A pobreza e também a inflação. Inflação que é um real problema, a inflação dos primeiros necessidades. Trigo, gás, eletricidade, água. O poder de compra dos sírios deslumbrou-se, quer dizer que temos um real problema de acesso aos produtos de primeira qualidade. Podemos encontrar nos mercados, nos supermercados, produtos importados de Turquia, mas pouca gente tem meios suficientes para adquiri-los. Então, o que está agora em jogo é também a situação nas zonas rurais, no campo, porque temos uma forte instabilidade, temos uma angústia, um cansaço, uma vontade também de protestar contra a subida dos preços do trigo. O problema também é a segurança na capital, em Damasco. Segurança também nas zonas do litoral, segurança no sul. Em Alepo, a segurança é garantizada pelos turcos. Mas, além disso, não se vê turcos na rua, mas nota-se que há uma influência muito forte, câmaras nas ruas, etc. Outro problema é a estabilidade política, porque o presidente atual, o Ahmed Ashara, o antigo membro da faixa C da Al-Qaeda, também tem uma taxa de impopularidade que começou a crescer. Foi alvo de 17 tentativas de assassino, está protegido pelos serviços de segurança americanos, serviços turcos. Temos um país, um Estado que também sigue sendo fraco porque padece então dos recursos económicos suficientes para garantizar a paz civil. Estamos numa nova ola, uma de transição, mas o que eu receio é a subida dos preços e a instabilidade nas zonas rurais, nas zonas do campo. Isto é, de facto, um problema que se pode notar.
10: Apesar do levantamento parcial das sanções, os investimentos continuam a chegar muito lentamente. Quais são hoje os principais obstáculos à reconstrução económica da Síria?
5: Um obstáculo de competência, de recursos humanos. Competência para levar a cabo uma estratégia que seja demasiado profissional para levar a cabo investimentos nas infraestruturas críticas. Uma coisa é modernizar os aeroportos internacionais, construir novas infraestruturísticas para que os turistas do Golfo, da Arábia Saudita, da Emirate Kuwait, há um potencial turístico importante na Síria, porque o país tem recursos turísticos, tem um património turístico enorme, sem comparação no Médio Oriente, o país é o berço das civilizações, mas isto não é suficiente para responder ao desafio do desenvolvimento. Agora, para levantar a cabo então, investimentos, precisamos de estabilidade e confiança. E estes dois aspectos ainda fazem falta.
10: As minorias vivem com receio que o país continue dividido entre várias zonas de influências. Até que ponto é que o Estado sírio consegue hoje exercer autoridade em todo o território?
5: O problema é que o governo atual procura garantizar o controle do território, mas ainda há bolsas que opõem-se à sua autoridade, no sul, nomeadamente, nas zonas drusas, e também no nordeste com os curdos. Os curdos também que estão em uma relação muito complicada, muito tensa com o regime, mas também há de ter em conta que os cristãos, que eram 1,3 milhão antes de 2012, agora só 90% foram-se embora, só permanece mais ou menos 200 mil cristãos, que é realmente uma tragédia, porque o cristão é um cimento nacional, é uma população que nunca buscou dividir, ao contrário, unificar e contribuir ao desenvolvimento do país, uma população que muito culta, muito bem instruída, advogados, médicos, professores universitários, catedráticos. A Síria precisa desta população. Outro problema é que o núcleo do poder sírio é difícil compreender agora a nova organização do poder, porque estamos a falar de um poder dividido em mais ou menos três orientações. O primeiro é os antigos membros desta organização, de Hayat Tahrir al-Sham, que é o antigo núcleo sírio de Al-Qaeda, não é? Lidiado por Ahmed Ashara, o grande presidente. Além disso, temos os irmãos muçulmanos, as irmãs fraternas muçulmanas, que é uma organização muito importante, a oposição tradicional de Síria, que estava baseada em Turquia, durante todos os eventos, e temos também outras forças salafistas, mais extremistas, apoiadas por Arábia Saudita e por outros parceiros regionais. Isto, de facto, dá a entender que há uma falta de nitidez, uma falta de compreensão como é que se organiza o poder entre os moderados e os radicais. Isto dá a entender que temos um problema de estabilidade, mesmo no núcleo, no coração do poder. Isto, de facto, é um obstáculo para uma estabilidade a curto prazo.
10: Era o investigador Tigrane Yegavian, especialista no Médio Oriente, que se encontra nesta altura em Alepo, na Síria, o nosso convidado esta sexta-feira.

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1: Tempo agora para o Magazine Desporto de Marco Martins.
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2: A segunda jornada do Campeonato Africano das Nações de Futebol Feminino arrancou na quinta-feira, 30 de julho, com os triunfos de Marrocos, país anfitrião, e do Senegal. Segundo jogo e segunda vitória para Marrocos, país que acolhe a competição pela terceira vez consecutiva. As marroquinas venceram a Argélia por 1-0 e lideram o grupo A com 6 pontos, à frente da Argélia e do Senegal, ambos com 3. As senegalesas triunfaram igualmente por 1-0 diante do Quênia, que ocupa o último lugar do grupo sem qualquer ponto. Quanto a Cabo Verde, inserido no grupo D, vai defrontar o Mali na segunda jornada deste CAN de futebol feminino. Para chegar à fase final, as cabo-verdianas eliminaram na primeira ronda a Guiné-Conakry por 6-3 no conjunto das duas mãos e na segunda eliminatória afastaram precisamente o Mali por 4-3 também no conjunto das duas mãos. No entanto, a Confederação Africana de Futebol decidiu aumentar de 12 para 16 o número de seleções apuradas para o CAN de 2026, tendo repescado, entre outras equipas, o Mali. Para Natasha Wanon, atacante cabo-verdiana de 28 anos, voltar a defrontar o Mali pode até ser um aspecto positivo. Antes, porém, comentou a derrota por 2-0 frente ao Ghana na jornada inaugural.
3: Agora vamos ter que focar no próximo. O jogo contra o Ghana já passou. E agora é melhorar os aspectos que não correram muito bem e continuar a fazer os que correram melhor.
4: O que é que se pode dizer sobre esse primeiro jogo? Vai encontrar alguma explicação ou não?
3: Como a treinadora disse, pode ser algum nervosismo, é o nosso primeiro jogo na CAN, esse deve ser um dos fatores. Acho que a equipa até correspondeu bem, de acordo com o que a treinadora quis. Falhámos em alguns aspectos, a nível geral, acabámos por sofrer 2 golos com erros nossos. O que é que temos agora é que melhorar isso e focar no próximo, fazer melhor.
4: Sentiram que não estavam assim tão longe? Porque afinal os 2 golos foram uma infelicidade, o gol na própria baliza, não estavam assim tão longe?
3: Exatamente. Para mim, acho que esse resultado talvez não reflete o que fizemos. Podíamos ter saído de lá com um empate ou mesmo com a vitória. Tivemos chances também criadas, mas tivemos aquelas infelicidades daqueles golos.
4: Como é que tem sido aqui a experiência?
3: Está sendo incrível. Isso já estávamos à espera. Por acaso não imaginava que ia ser assim tão bom. É tipo, é o maior palco da África e não tinha como ser diferente.
4: Cabo Verde vai jogar no domingo com o Mali.
3: É uma equipa que já conhecemos. Jogamos na qualificação com elas. Por acaso conseguimos ganhá-las. Vamos com a mesma atitude do último jogo contra elas. Sabemos que vai ser um jogo difícil porque todos nós queremos pontuar, mas vamos dar o máximo para sair com a vitória.
4: Mas Sasha, não é um bocadinho estranho? Venceram esta equipa, elas estão na mesma no CAN. E não é assim um bocadinho estranho de ver a equipa estar no mesmo grupo?
3: Não, acho que não é estranho. Se calhar é até bom porque é uma equipa que já conhecemos. Então já sabemos mais ou menos o que elas fazem, como é que jogam. Acho que para nós pode ser um ponto positivo.
4: Este tipo de experiência aqui no CAN, para o futuro, pode trazer algo mais à Sasha? Eu sei que se fala sempre da equipa, mas também tem assim um bocadinho esse ponto pessoal de brilhar e ser vista?
3: Sim, acho que todas as jogadoras, o objetivo é isso. Primeiro pensamos no coletivo, mas também não deixamos de querer algo mais individualmente. Tentar sempre ajudar a equipa e, quem sabe, dar um passo a mais.
2: Natasha Wanon, de 28 anos, representou o Juve Force de Portugal na temporada 2025-2026. Também ao microfone da RFI, Maísa Cardoso, centrocampista cabo-verdiana de 27 anos, afirmou esperar alcançar um melhor resultado frente ao Mali, depois da derrota na estreia.
5: Resultado diferente, mas o resultado não foi. Mas agora estamos a trabalhar o próximo jogo, yeah? Para ser diferente.
4: O que é que se passou no primeiro jogo? Há sim alguma explicação ou não?
5: Acho que não é explicação. Jogo é assim. Agora vamos trabalhar para o próximo jogo contra o Mali, para ser diferente.
4: Quando se vê o jogo, o Ghana não foi assim tão superior?
5: Não foi superior. Nós temos capacidade de jogar mais, de fazer mais. Agora vamos esperar para o jogo contra o Mali. Vamos fazer de tudo para sairmos 3 pontos.
4: Justamente o Mali. Já venceram o Mali nas qualificações?
5: É, sim, já vencemos, mas o jogo pode ser diferente também. Agora vamos lutar os 3 pontos contra o Mali e depois pensar no Camarão.
4: Em relação a si, que é justamente esta competição para si?
5: Para mim, vou dar tudo de mim, sempre eu dou tudo de mim, mas a equipa tem que fazer fazer tudo, né? Tenho que fazer de tudo, mas vai sair, 3 pontos, vai sair.
4: É um sonho estar aqui?
5: É um sonho grande mesmo. Agora sou gratidão, sou gratidão.
2: Maísa Cardoso, de 27 anos, representou o Guia FC de Portugal na temporada 2025-2026. Recorde-se que no estádio Moulay Rachid, em Casablanca, Marrocos, a 29 de julho, as Tubarões Azuis entraram com o pé esquerdo na competição, ao perderem por 2-0 frente ao Ghana. A seleção ganesa dominou a posse de bola, mas pouco mais produziu durante o encontro que marcou a estreia de Cabo Verde na prova. O jogo acabou por ficar marcado por uma infelicidade da defesa Eleia Vieira, que introduziu a bola na própria baliza, e por uma falha de comunicação no lance do primeiro golo, logo aos 6 minutos, concluído pela ganesa Doris Boadua, como explicou Larissa Melo, centrocampista cabo-verdiana de 24 anos.
6: Foi um erro de comunicação, acontece, embora nunca pude permitir isso acontecer, mas ainda senti que a equipa era superior a nós, faltou-nos acreditar mais, e não tenho que entrar sempre naquela vontade de querer mais, porque é nós contra todos, próximo jogo, não acredito que não tenho mais vontade.
4: Como é que foi a sensação, ouvir o hino pela primeira vez num cano?
6: É muito gratificante, porque ele é um sonho desde criança, foi algo grandioso.
4: E como é que se sentiu dentro das quatro linhas? Como é que foi a sua exibição?
6: A mim me senti que fazia um grande jogo, mas um sentimento que não podia fazer mais. Eu só trabalhei para a próxima conseguir exibir mais e mostrar mais, e essa que é a intenção.
2: Larissa Melo, de 24 anos, representou o Clube de Albergaria de Portugal na temporada 2025-2026. Apesar da derrota, importa recordar que este foi o primeiro jogo das Tubarões Azuis numa fase final do CAN de futebol feminino. Romina Rosário, defesa cabo-verdiana de 33 anos, garantiu que, ultrapassado o nervosismo da estreia, a seleção cabo-verdiana está determinada em dar ainda mais para alcançar resultados positivos. A jogadora confessou ainda que se emocionou durante a execução do hino nacional antes do encontro.
7: Ai, o primeiro jogo foi um privilégio estar a jogar o primeiro jogo em campo. Eu espero que o próximo jogo a gente dá o máximo que ficou um pouco para dar.
4: Qual é o resumo que se pode fazer deste jogo?
7: Bom, eu acho que foi a pressão do primeiro jogo. Eu espero que na segunda a gente dá o máximo. Não temos mais essa pressão que tivemos nesse primeiro jogo.
4: Sendo que aquele hino no cano emocionou um bocadinho, as pernas tremeram um bocadinho.
7: Eu senti por acaso pela primeira vez. Eu chorei um pouco, saí um pouco de lágrima, mas deu para sentir aquela pressão de Cabo Verde.
4: Quando entra, o que é que a treinadora lhe diz?
7: Quando eu entrei, a treinadora disse para eu dar o meu máximo para ajudar a equipa. Eu espero que eu dei um pouco, faltava mais, mas eu dei o que é que eu tinha para dar.
4: O Ghana era o favorito, mas os outros próximos encontros, Camarões e Mali que já venceram, são esses dois os jogos mais importantes no fundo.
7: Temos que respeitar a história de Ghana, mas só que eu achei que a gente íamos dar mais nesse jogo, mas pronto, já conhecemos a Mali, eu espero que a gente vai ter essa garra que tivemos na qualificação.
4: E na sua globalidade, o que é que podemos dizer sobre esta aventura?
7: Não tenho palavra. Está correndo muito bem, a gente estamos naquela parte de concentração, mas temos aquela parte que temos que descontrair para poder conseguir o que é que temos para fazer.
2: Romina Rosário, de 33 anos, representou o Juforce de Portugal na temporada 2025-2026. As Tubarões Azuis não conseguiram surpreender o Ghana, mas ainda têm 2 jogos pela frente, frente aos Camarões e ao Mali. O próximo encontro, diante das malianas, disputa-se a 2 de agosto em Casablanca, Marrocos. Recorde-se que os 2 primeiros classificados de cada grupo apuram-se para os quartos de final da competição, que decorre em Marrocos até 16 de agosto. Chegamos assim ao fim deste Magazine de Desporto. Até breve.

É o ponto final desta emissão. 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
1: Catarina Falcão.
0: Aqui estão alguns títulos que marcam a atualidade nesta sexta-feira. A liquidação da TACV é rejeitada por sindicato, que pede alternativas para salvar a companhia aérea. O Hamas confirmou que foi alcançado um acordo para a segunda fase do cessar-fogo com Israel. No controle técnico desta emissão está Moçal Chili. O jornal começa agora.
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0: Em Cabo Verde, o Sindicato da Indústria, Transportes, Telecomunicações, Hotelaria e Turismo e Restauração rejeita a liquidação da TACV Cabo Verde Airlines e pede uma Assembleia Geral urgente. Este sindicato quer que o Governo encontre alternativas para salvar a companhia aérea. Mais pormenores com o nosso correspondente, Odair Santos.
3: A posição do CITUR foi defendida pela Presidenta da Direção do Sindicato e Secretária-Geral da União Nacional dos Trabalhadores de Cabo Verde, Central Sindical, Joaquina Almeida, em conferência de imprensa, que não aceita o cenário.
0: Nós com o nosso correspondente, Odair Santos.
3: A posição do CITUR foi defendida pela Presidenta da Direção do Sindicato e Secretária-Geral da União Nacional dos Trabalhadores de Cabo Verde, Central Sindical, Joaquina Almeida, em conferência de imprensa, que não aceita o cenário de encerramento da TACV.

0: governo reforce os controlos na fronteira com aquele país.
1: A Amnistia Internacional lançou um relatório intitulado Made in India, o fornecimento de armas e munições a Israel, que revela que a Índia já enviou pelo menos 2.596 remessas de armas para Israel, mesmo correndo o risco de estas serem, segundo o relatório, utilizadas para cometer crimes sob direito internacional nos territórios palestinianos. Ana Teresa Santos, coordenadora de campanhas na Amnistia Internacional Portugal, explica-nos as principais conclusões.
2: A Amnistia Internacional teve a analisar todas as remessas de armas e munições que decorreram entre outubro de 2023 e novembro de 2025. O relatório agora vem demonstrar que durante todos estes anos e desde o início do genocídio que está a decorrer em Gaza, a Índia desempenha aqui um papel muito importante no fornecimento destas armas e munições que estão a permitir que este genocídio continue em Gaza. E, portanto, nós chegámos aqui à conclusão, foi que há aqui 9 empresas principais. Dessas 9 empresas, algumas delas têm participação estatal e que têm vindo a transportar e a comercializar milhares e milhares de munições, também armas para uso militar, para estas empresas que depois em Israel são as principais fornecedoras das Forças de Defesa Israelitas, as das IDF. No âmbito do direito internacional humanitário, qualquer Estado está proibido de transferir ou permitir que agentes privados que atuam no seu país transfiram armas para alguma parte que esteja no conflito armado, quando existe risco claro que essa transferência de armas contribua para violações do direito internacional humanitário. Que é o caso do que está a passar em Gaza, não é? E, portanto, o que nós temos apelado também é que a Índia rapidamente supra estas falhas de regulamentação e crie mecanismos de supervisão e de controle desta transferência de armas para que não esteja a ser cúmplice de crimes de direito internacional que estão a ser praticados em Gaza.
1: Ouvimos Ana Teresa Santos, coordenadora de campanhas na Amnistia Internacional Portugal, em entrevista a Mateus Santa Rita. Mais de um ano depois da queda de Bashar al-Assad e do fim de mais de 13 anos de guerra, a Síria vive um processo de construção. O novo governo tenta atrair investimento estrangeiro e recuperar o apoio da comunidade internacional, numa altura em que Damasco recebeu a visita do secretário-geral das Nações Unidas, António Guterres, e do presidente francês. Apesar destes sinais de reaproximação, a realidade do terreno continua marcada pela pobreza, pela inflação e pela insegurança, como descreve o investigador Tigran Yegavian, que se encontra em Alepo, na Síria, e que alerta para o risco de agravamento da instabilidade, sobretudo nas zonas rurais.
3: A Síria realmente precisa de uma ajuda económica vital, urgente. De facto, temos 90% da população que está embaixo do patamar da pobreza. A pobreza é também a inflação. Inflação que é um real problema, a inflação dos primeiros necessidades. Trigo, gás, eletricidade, água. O poder de compra dos sírios deslumbrou-se, quer dizer que temos um real problema de acesso aos produtos de primeira qualidade. O outro problema também é a segurança. A segurança na capital, em Damasco, não está garantizada. Segurança também nas zonas do litoral, segurança no sul. Outro problema é a instabilidade política, porque o presidente atual, o Ahmed Ashara, o antigo membro da Al-Qaeda, da faixa cedo da Al-Qaeda, também tem uma taxa de impopularidade que começou a crescer, foi alvo de 17 tentativas de assassino, está protegido pelos serviços de segurança americanos, serviços turcos. Temos um país, um Estado que também sigue sendo fraco porque padece então dos recursos económicos suficientes para garantizar a paz civil.
1: Ouvimos o investigador Tigran Yegavian em entrevista à Ligeãs.
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1: Em Angola, o ataque cibernético à maior operadora de telecomunicações, a Unitel, na mesma semana em que esta se estreou em bolsa, continua a gerar forte contestação popular devido às falhas prolongadas nos serviços de voz e internet. Mais informações com Francisco Paulo.
5: A maior rede de telefonia móvel de Angola, a Unitel, alega ter sofrido esta semana um ataque cibernético com prejuízos incalculáveis para mais de 20 milhões de clientes, um dia antes da sua estreia no mercado de capitais. Em comunicados, a operadora informa que continua a trabalhar para repor gradualmente todos os serviços. Diante da gravidade, a Unitel, na voz da líder parlamentar, Navita Angolo, propôs ao Parlamento a criação de uma comissão de inquérito para se apurarem as razões da agressão cibernética.
6: O grupo parlamentar da UNITA vai propor uma comissão de inquérito e audições parlamentares ao presidente da Assembleia Nacional no sentido de se averiguar as causas do apagão generalizado.
5: Por sua vez, a revista Economia e Mercado noticiou que os hackers exigiram 300 mil milhões de kwanzas de resgate. Agnaldo Jaime, presidente do Conselho da Administração da UNITA,

0: Intel, não desmente o facto, mas garante que as investigações estão a ser feitas para punir os autores.
1: Estamos a colaborar com as autoridades competentes para apoiar a investigação em curso e contribuir para a identificação e responsabilização dos autores deste ataque.
0: Entretanto, Cristina Lourenço, presidente da Comissão Executiva da Bolsa de Dívida e Valores de Angola, afirmou que o incidente não afeta o processo de negociação e da venda pública das ações da operadora.
2: Nós não estamos a admitir um incidente, sim, relevante, mas isolado. Estamos a admitir uma empresa que tem anos de história, uma empresa que, no momento do seu pedido de admissão, reúne e continua a reunir com aquilo que são os requisitos para estarem cotados em bolsa.
0: Francisco Paulo Luanda, RFI.
3: A segunda jornada do Campeonato Africano das Nações, CAN, de futebol feminino, arrancou na quinta-feira, 30 de julho, com os triunfos de Marrocos, país anfitrião, e do Senegal. Quanto a Cabo Verde, inserido no Grupo D, vai defrontar no domingo Mali na segunda jornada deste CAN de futebol feminino. Para Natasha Wanon, atacante cabo-verdiana de 28 anos, voltar a defrontar o Mali pode até ser um aspecto positivo.
4: É uma equipa que já conhecemos, jogamos na qualificação com elas, por acaso conseguimos ganhá-las, vamos com a mesma atitude do último jogo contra elas, sabemos que vai ser um jogo difícil porque todos nós queremos pontuar, mas vamos dar o máximo para sair com a vitória.
5: Mas Sasha, não é um bocadinho estranho? Venceram esta equipa, elas estão na mesma no CAN. Não é assim um bocadinho estranho de ver a equipa estar no mesmo grupo?
4: Não, acho que não é estranho. Se calhar é até bom porque é uma equipa que já conhecemos. Então já sabemos mais ou menos o que é que elas fazem, como é que jogam. Acho que para nós pode ser um ponto positivo.
5: Este tipo de experiência aqui no CAN, para o futuro, pode trazer algo mais à Sasha? Eu sei que se fala sempre da equipa, mas também tem assim um bocadinho esse ponto pessoal de brilhar e ser vista?
4: Sim, acho que todas as jogadoras, o objetivo é isso. Primeiro pensamos no coletivo, mas também não deixamos de querer algo mais individualmente. Tentar sempre ajudar a equipa e, quem sabe, dar um passo a mais.
3: Ouvimos Natasha Sasha Wanon, de 28 anos, entrevistada por Marco Martins. É o ponto final neste jornal. Continua connosco.
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3: Bem-vindos à segunda parte da nossa emissão. Mais à frente teremos o Magazine de Desporto. Fiquemos agora com o convidado de Ligia Anjos sobre a situação na Síria.
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7: Quase dois anos depois da queda de Bashar al-Assad, em dezembro de 2024, a Síria vive uma fase de transição marcada por avanços diplomáticos, mas também por profundas fragilidades políticas, económicas e de segurança. O novo governo, liderado por Ahmad al-Sharaa, procura recuperar a legitimidade internacional, atrair investimentos e reconstruir um país devastado por mais de 13 anos de guerra. A visita recente do secretário-geral das Nações Unidas, António Guterres, que apelou ao levantamento de todas as sanções e a deslocação do presidente francês a Damasco ilustram esta reaproximação da comunidade internacional. No entanto, a reconstrução continua travada pela falta de financiamento, pela desconfiança da população em relação às novas autoridades e pelas tensões regionais. É neste contexto que falamos com o investigador Tigrane Yegavian, especialista no Médio Oriente, que se encontra nesta altura em Alepo, na Síria. Tigrane, começo por perguntar, está neste momento em Alepo, como é que descreve o ambiente que se vive aí? Há sinais de normalização ou prevalece um sentimento de incerteza?
8: Nota-se, quanto aos sinais contraditórios, por uma parte nota-se que há uma real abertura a nível económico, quer dizer que temos companhias estrangeiras, turcas, essencialmente turcas, no norte da Síria, que estão a investir para o desenvolvimento da economia, temos aberturas de novas companhias aéreas, novas redes com cidades do Médio Oriente, mas também com a Alemanha. Estreou-se o primeiro voo entre uma cidade alemã, Düsseldorf e Damasco, foi realmente visto como um sinal muito positivo. Temos também uma real vontade de abertura dos países ocidentais em relação à hipótese de levantar as sanções económicas que até agora estão a enfraquecer duravelmente. A economia síria está muito enfraquecida por estas sanções. Estamos a falar de um país que precisa de investimentos estruturais ao nível das infraestruturas da agricultura, água, eletricidade. E os sinais, quer dizer, mais negativos é realmente a falta de confiança em relação ao novo poder político. Uma falta de nitidez.
7: Existe uma falta de confiança nas novas autoridades. O que é que se pode observar no terreno e o que é que explica essa percepção?
8: Sente-se que há sinais contraditórios, falta de confiança entre a palavra e a ação. a palavra dita, são discursos que procuram de descansar, de relativizar, de procurar ganhar a amizade das populações, essencialmente das minorias, os cristãos, que temem que aconteçam matanças, como ocorreu no litoral, no ano passado, 2025, ocorreram matanças contra as minorias alauitas, ocorreram matanças contra as minorias drusas no sul da Síria, e isto realmente também, sim, desencadeou uma onda de grande receio, de medo também, mas, no entanto, o que se pode ressaltar é a falta de competências políticas, culturais, económicas, ao nível do poder da administração pública. A administração pública em Síria falta de recursos humanos. Porque quando ocorreu a queda do regime dos Assads, houve uma grande onda de desemprego, quer dizer que a maioria dos funcionários que tinham uma relação, mais ou menos eram membro do Partido do Poder, o Partido Baas, ou tinham umas conexões com o antigo regime, foram todos despedidos e foram reemplaçados por pessoal da região de Idlib, que esta região era de facto a capital da oposição durante anos, que chegaram a lidar posições de poder, mas estas pessoas ainda faltam recursos. E isto sente-se de maneira muito nítida ao nível da cidade de Damasco, de Alepo, que agora há uma falta de competências, e também sente-se o poder crescente da Turquia, essencialmente no norte da Síria, na cidade de Alepo. Alepo é a capital económica do país, onde encontram-se as indústrias, as fábricas. A Turquia tem um projeto para o norte da Síria, de maneira muito clara, um projeto de investimento, de estabelecer uma espécie de condomínio, não é, com outras potências regionais, como nomeadamente a Arábia Saudita, que controla mais o sul da Síria, Damasco, mas eu acho que a presença da Turquia vai permanecer de maneira contínua no norte. Além disso, pode notar-se que há famílias de Alepo, grandes famílias, burguesia muito importante, que têm relações familiares com a Turquia. Então isto percebe-se de maneira muito nítida. O que era, não era o caso durante o antigo regime, era um regime nacionalista, árabe, muito nacionalista, contra a Turquia, e agora temos um regime que está totalmente a braços abertos com a Turquia. Até a moeda turca é uma moeda que se pode utilizar nos intercâmbios comerciais, as redes telefónicas, isto tudo dá a entender que a influência turca pode-se observar por todo o lado.
7: A comunidade internacional está de novo a aproximar-se da Síria com esta visita de António Guterres e com a deslocação de Emmanuel Macron. Os sírios acreditam que esta abertura pode traduzir-se em melhorias concretas?
8: Sim, pode dizer, por exemplo, um investimento nas infraestruturas críticas. A Síria realmente precisa de uma ajuda económica vital, urgente. Temos 90% da população que está embaixo do patamar da pobreza, não é? Isto é a primeira observação que o observador estrangeiro pode notar. A pobreza e também a inflação. Inflação que é um real problema, a inflação dos primeiros necessidades. Trigo, gás, eletricidade, água. O poder de compra dos sírios deslumbrou-se, quer dizer que temos um real problema de acesso aos produtos de primeira qualidade. Podemos encontrar nos mercados, nos supermercados, produtos importados de Turquia, mas pouca gente tem meios suficientes para adquiri-los. Então, o que está agora em jogo é também a situação nas zonas rurais, no campo, porque temos uma forte instabilidade, temos uma angústia, um cansaço, uma vontade também de protestar contra a subida dos preços do trigo. O problema também é a segurança na capital, em Damasco. Segurança também nas zonas do litoral, segurança no sul. Em Alepo, a segurança é garantizada pelos turcos. Mas, além disso, não se vê turcos na rua, mas nota-se que há uma influência muito forte, câmaras nas ruas, etc. Outro problema é a instabilidade política, porque o presidente atual, o Ahmed Ashara, o antigo membro da faixa cedo da Al-Qaeda, também tem uma taxa de impopularidade que começou a crescer. Foi alvo de 17 tentativas de assassino, está protegido pelo Serviço de Segurança americanos, serviços turcos. Temos um país, um Estado que também sigue sendo fraco porque padece então dos recursos económicos suficientes para garantizar a paz civil. Estamos numa nova ola, uma de transição, mas o que eu receio é a subida dos preços e a instabilidade nas zonas rurais, nas zonas do campo. Isto é, de facto, um problema que pode notar.
7: Apesar do levantamento parcial das sanções, os investimentos continuam a chegar muito lentamente. Quais são hoje os principais obstáculos à reconstrução económica da Síria?
8: Um obstáculo de competência, de recursos humanos. competência para levar a cabo uma estratégia que seja demasiado profissional para levar a cabo investimentos nas infraestruturas críticas. Uma coisa é modernizar os aeroportos internacionais, construir novas infraestruturísticas para que os turistas do Golfo, da Arábia Saudita, da Emir Kuwait, há um potencial turístico importante na Síria, porque o país tem recursos turísticos, tem um património turístico enorme, sem comparação no Médio Oriente, é o berço das civilizações, mas isto não é suficiente para responder ao desafio do desenvolvimento. Agora, para levantar a cabo então, investimentos, precisamos de estabilidade e confiança. E estes dois aspectos ainda fazem falta.
7: As minorias vivem com receio que o país continue dividido entre várias zonas de influências. Até que ponto é que o Estado sírio consegue hoje exercer autoridade em todo o território?
8: O problema é que o governo atual procura garantizar o controle do território, mas ainda há bolsas que opõem-se à sua autoridade, no sul, nomeadamente, nas zonas drusas, e também no nordeste com os curdos. Os curdos também que estão em uma relação muito complicada, muito tensa com o regime, mas também há de ter em conta que os cristãos, que eram 1,3 milhão antes de 2012, agora só 90% foram-se embora, só permanecem mais ou menos 200 mil cristãos, que é realmente uma tragédia, porque o cristão é um cimento nacional. É uma população que nunca buscou dividir, ao contrário, unificar e contribuir ao desenvolvimento do país. Uma população que muito culta, muito bem instruída, advogados, médicos, professores universitários, catedráticos. A Síria precisa desta população. Outro problema é que o núcleo do poder sírio é difícil compreender agora a nova organização do poder, porque estamos a falar de um poder dividido em mais ou menos três orientações. O primeiro é os antigos membros desta organização, de Hayat Tahrir al-Sham, que é o antigo núcleo sírio de Al-Qaeda, não é? Lidiado por Ahmed al-Shara, o grande presidente. Além disso, temos os irmãos muçulmanos, as irmãs fraternas muçulmanas, que é uma organização muito importante, a oposição tradicional de Síria, que estava baseada em Turquia, durante todos os eventos. E temos também outras forças salafistas, mais extremistas, apoiadas por a Arábia Saudita e por outros parceiros regionais. Isto, de facto, dá a entender que há uma falta de nitidez, uma falta de compreensão como é que se organiza o poder entre os moderados e os radicais. Isto dá a entender que temos um problema de estabilidade, mesmo no núcleo, no coração do poder. Isto, de facto, é um obstáculo para uma estabilidade a curto prazo.
7: Era o investigador Tigran Yegavian, especialista no Médio Oriente, que se encontra nesta altura em Alepo, na Síria, o nosso convidado esta sexta-feira.
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0: Jeanne Chéral et Jean Dujardin.
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4: Tempo agora para a Magazine Desporto de Marco Martins.
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5: A segunda jornada do Campeonato Africano das Nações de Futebol Feminino arrancou na quinta-feira, 30 de julho, com os triunfos de Marrocos, país anfitrião, e do Senegal. Segundo jogo e segunda vitória para Marrocos, país que acolhe a competição pela terceira vez consecutiva. As marroquinas venceram a Argélia por 1-0 e lideram o grupo A com 6 pontos, à frente da Argélia e do Senegal, ambos com 3. As senegalesas triunfaram igualmente por 1-0 diante do Quênia, que ocupa o último lugar do grupo sem qualquer ponto. Quanto a Cabo Verde, inserido no grupo D, vai defrontar o Mali na segunda jornada deste CAN de futebol feminino. Para chegar à fase final, as cabo-verdianas eliminaram na primeira ronda a Guiné-Conakry por 6-3 no conjunto das duas mãos e na segunda eliminatória afastaram precisamente o Mali por 4-3 também no conjunto das duas mãos. No entanto, a Confederação Africana de Futebol decidiu aumentar de 12 para 16 o número de seleções apuradas para o CAN de 2026, tendo repescado, entre outras equipas, o Mali. Para Natasha Wanan, atacante cabo-verdiana de 28 anos, voltar a defrontar o Mali pode até ser um aspecto positivo. Antes, porém, comentou a derrota por 2-0 frente ao Ghana na jornada inaugural.
6: Agora vamos ter que focar no próximo. O jogo contra o Ghana já passou. E agora é melhorar os aspectos que não correram muito bem e continuar a fazer os que correram melhor.
7: O que é que se pode dizer sobre esse primeiro jogo? Vai encontrar alguma explicação, não?
6: Como a treinadora disse, pode ser algum nervosismo. É o nosso primeiro jogo na CAN. Esse deve ser um dos fatores. Acho que a equipa até correspondeu bem, de acordo com o que a treinadora quis. Falhámos em alguns aspectos, a nível geral. Acabámos por sofrer 2 golos com erros nossos. O que é que temos agora é que melhorar isso e focar no próximo, fazer melhor.
7: Sentiram que não estavam assim tão longe? Porque afinal os 2 golos foram uma infelicidade, um golo na própria baliza. Não estavam assim tão longe?
6: Exatamente. Para mim, acho que esse resultado talvez não reflete o que fizemos. Podíamos ter saído de lá com um empate ou mesmo com a vitória. Tivemos chances também criadas, mas tivemos aquelas infelicidades daqueles golos.
7: Como é que tem sido aqui a experiência?
6: Está sendo incrível. Isso já estávamos à espera. Por acaso não imaginava que ia ser assim tão bom. É tipo, é o maior palco da África e não tinha como ser diferente.
7: Cabo Verde vai jogar no domingo com o Mali.
6: É uma equipa que já conhecemos. Jogamos na qualificação com elas. Por acaso conseguimos ganhá-las. Vamos com a mesma atitude do último jogo contra elas. Sabemos que vai ser um jogo difícil porque todos nós queremos pontuar, mas vamos dar o máximo para sair com a vitória.
7: Mas Sasha, não é um bocadinho estranho? Venceram esta equipa, elas estão na mesma no CAN. Não é assim um bocadinho estranho de ver a equipa estar no mesmo grupo?
6: Não, acho que não é estranho. Se calhar é até bom porque é uma equipa que já conhecemos. Então já sabemos mais ou menos o que é que elas fazem, como é que jogam. Acho que para nós pode ser um ponto positivo.
7: Este tipo de experiência aqui no CAN, para o futuro, pode trazer algo mais à Sasha? Eu sei que se fala sempre da equipa, mas também tem assim um bocadinho esse ponto pessoal de brilhar e ser vista?
6: Sim, acho que todas as jogadoras, o objetivo é isso. Primeiro pensamos no coletivo, mas também não deixamos de querer algo mais individualmente. Tentar sempre ajudar a equipa e, quem sabe, dar um passo a mais.
5: Natasha Wanan, de 28 anos, representou o Juve Force de Portugal na temporada 2025-2026. Também ao microfone da RFI, Maíssa Cardoso, centrocampista cabo-verdiana de 27 anos, afirmou esperar alcançar um melhor resultado frente ao Mali, depois da derrota na estreia.
8: Resultado diferente, mas o resultado não foi. Mas agora estamos a trabalhar próximo jogo, já, para ser diferente.
7: O que é que se passou no primeiro jogo? Algo sim, alguma explicação ou não?
8: Acho que não é explicação. Jogo é assim. Agora vamos trabalhar para o próximo jogo contra o Mali, para ser diferente.
7: Quando se vê o jogo, o Ghana não foi assim tão superior?
8: Não foi superior. Nós temos capacidade de jogar mais, de fazer mais. Agora vamos esperar para o jogo contra o Mali. Vamos fazer de tudo para sairmos 3 pontos.
7: Justamente o Mali. Já venceram o Mali nas qualificações?
8: Sim, já vencemos, mas o jogo pode ser diferente também. Agora vamos lutar os 3 pontos contra o Mali e depois pensar no Camarão.
7: Em relação a si, o que é justamente esta competição para si?
8: Para mim, vou dar tudo de mim, sempre eu dou tudo de mim, mas a equipa tem que fazer tudo, né? Tem que fazer de tudo, mas vai sair, 3 pontos vai sair.
7: É um sonho estar aqui?
8: É um sonho grande mesmo. Agora sou gratidão, sou gratidão.
5: Maísa Cardoso, de 27 anos, representou o Guia FC de Portugal na temporada 2025-2026. Recorde-se que no estádio Moulay Rachid, em Casablanca, Marrocos, a 29 de julho, as Tubarões Azuis entraram com o pé esquerdo na competição, ao perderem por 2-0 frente ao Ghana. A seleção ganesa dominou a posse de bola, mas pouco mais produziu durante um encontro que marcou a estreia de Cabo Verde na prova. O jogo acabou por ficar marcado por uma infelicidade da defesa Eleia Vieira, que introduziu a bola na própria baliza, e por uma falha de comunicação no lance do primeiro golo, logo aos 6 minutos, concluído pela ganesa Doris Boadua, como explicou Larissa Melo, centrocampista cabo-verdiana de 24 anos.
2: Foi um erro de comunicação, acontece, embora nunca pode permitir isso acontecer, mas ainda senti que a equipa era superior a nós, faltou-nos acreditar mais, e não tem que entrar sempre aquela vontade de querer mais, porque é nós contra todos, próximo jogo, não acredito que não tenha mais vontade.
7: Como é que foi a sensação, ouvir o hino pela primeira vez num cano?
2: É muito gratificante, porque ele é um sonho desde criança, foi algo grandioso.
7: E como é que se sentiu dentro das 4 linhas? Como é que foi a sua exibição?
2: A mim me senti que fazia um grande jogo, mas um sentimento que não podia fazer mais. Eu só trabalhei para a próxima conseguir exibir mais e mostrar mais, e essa que é a intenção.
5: Larissa Melo, de 24 anos, representou o Clube de Albergaria de Portugal na temporada 2025-2026. Apesar da derrota, importa recordar que este foi o primeiro jogo das Tubarões Azuis numa fase final do CAN de futebol feminino. Romina Rosário, defesa cabo-verdiana de 33 anos, garantiu que, ultrapassado o nervosismo da estreia, a seleção cabo-verdiana está determinada em dar ainda mais para alcançar resultados positivos. A jogadora confessou ainda que se emocionou durante a execução do hino nacional antes do encontro.
9: Ai, o primeiro jogo foi um privilégio estar a jogar o primeiro jogo em campo. Eu espero que o próximo jogo a gente dá o máximo que ficou um pouco para dar.
7: Qual é o resumo que se pode fazer deste jogo?
9: Bom, eu acho que foi a pressão do primeiro jogo. Eu espero que na segunda a gente dá o máximo. Não temos mais essa pressão que tivemos nesse primeiro jogo.
7: Sente que aquele hino no cano emocionou um bocadinho, as pernas tremeram um bocadinho?
9: Eu senti por acaso pela primeira vez. Eu chorei um pouco, saí um pouco de lágrima, mas deu para sentir aquela pressão de Cabo Verde.
7: Quando entra, o que é que a treinadora lhe diz?
9: Quando eu entrei, a treinadora disse para eu dar o meu máximo para ajudar a equipa. Eu espero que eu dei um pouco, faltava mais, mas eu dei o que é que eu tinha para dar.
7: O Ghana era o favorito, mas os outros próximos encontros, Camarões e Mali que já venceram, são esses dois os jogos mais importantes no fundo.
9: Temos que respeitar a história de Ghana, mas só que eu achei que a gente íamos dar mais nesse jogo, mas pronto, já conhecemos a Mali, eu espero que a gente vai ter essa garra que tivemos na qualificação.
7: E na sua globalidade, o que é que podemos dizer sobre esta aventura?
9: Não tenho palavra. Está correndo muito bem, a gente estamos naquela parte de concentração, mas temos aquela parte que temos que descontrair para poder conseguir o que é que temos para fazer.
5: Romina Rosário, de 33 anos, representou o JuForce de Portugal na temporada 2025-2026. As Tubarões Azuis não conseguiram surpreender o Ghana, mas ainda têm 2 jogos pela frente, frente aos Camarões e ao Mali. O próximo encontro, diante das malianas, disputa-se a 2 de agosto em Casablanca, Marrocos. Recorde-se que os 2 primeiros classificados de cada grupo apuram-se para os quartos de final da competição, que decorre em Marrocos até 16 de agosto. Chegamos assim ao fim deste Magazine de Desporto. Até breve.

ponto final nesta emissão. 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

0: 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São 18 horas em Paris e 15 horas na praia.
1: Catarina Falcão.
0: Aqui estão alguns títulos que marcam a atualidade nesta sexta-feira. Morreram pelo menos 57 migrantes que tentavam chegar a Ceuta, com o Estado espanhol a dar conta da chegada de cerca de 50 mil pessoas. Um ataque à Unitel deixa angolanos descontentes. No controle técnico desta emissão está Michel Chili. O jornal começa agora.
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0: Nos últimos dias, cerca de 60 mil migrantes chegaram a partir de Marrocos ao enclave espanhol de Ceuta, segundo fontes policiais, que também dão conta de 57 mortos na tentativa de fazer a travessia a nado. Perante esta situação, o primeiro-ministro espanhol efetua hoje uma deslocação urgente ao território num contexto de críticas. A Itália disse que quer a saída da Espanha do espaço Schengen, um espaço que permite a livre circulação na União Europeia, desencadeando uma crise diplomática com Madrid. Mais pormenores com Liliana Henriques.
3: Segundo fontes policiais, as chegadas que se registram nestes últimos dias, na sua maioria jovens e adolescentes, continuaram ainda ao longo desta manhã, sendo ainda difícil saber com clareza o que causou a súbita chegada em massa de migrantes provenientes de Marrocos. O primeiro-ministro espanhol Pedro Sánchez, que evoca um ataque, uma violação da integridade territorial do seu país e denuncia o papel das redes mafiosas de tráfico de seres humanos, efetuou uma deslocação em clave para se avistar com os responsáveis locais e as forças policiais, tendo sido anunciado o envio de reforços, bem como a recondução de 37.500 migrantes a Marrocos. Rabat, que até o momento não fez qualquer comentário sobre o sucedido, deu conta da detenção de cerca de 30 pessoas depois de incidentes na fronteira. As imagens da chegada massiva de migrantes a Ceuta estão a ser utilizadas pela extrema-direita europeia e americana. Na Casa Branca estão a ser usadas para defender a política de Donald Trump contra a imigração e na Europa, ainda ontem, a chefe do governo italiano de extrema-direita, Giorgia Meloni, disse que pretende suspender a Espanha do espaço Schengen, declarações imediatamente qualificadas de demagógicas por Madrid, que convocou o embaixador italiano em protesto. Apesar de não se poder estatutariamente suspender um país do espaço Schengen, a ideia de Meloni recolheu o franco apoio da Finlândia e da Dinamarca, enquanto o chefe do governo alemão instou Madrid a reconduzir os migrantes à fronteira. Já aqui em França, o presidente Macron declarou que o seu país está disposto a ajudar a Espanha a gerir esta situação e, por outro lado, ordenou que o seu governo reforce os controlos na fronteira com aquele país.
0: A Amnistia Internacional lançou um relatório intitulado Made in India, o fornecimento de armas e munições a Israel, que revela que a Índia já enviou pelo menos 2.596 remessas de armas para Israel, mesmo correndo o risco de estas serem, segundo o relatório, utilizadas para cometer crimes sob direito internacional nos territórios palestinianos. Ana Teresa Santos, coordenadora de campanhas na Amnistia Internacional Portugal, explica-nos as principais conclusões.
4: A Amnistia Internacional teve a analisar todas as remessas de armas e munições que decorreram entre outubro de 2023 e novembro de 2025. O relatório agora vem demonstrar que, durante todos estes anos e desde o início do genocídio que está a decorrer em Gaza, a Índia desempenha aqui um papel muito importante no fornecimento destas armas e munições que estão a permitir que este genocídio continue em Gaza. E, portanto, nós chegámos aqui à conclusão, foi que há aqui 9 empresas principais. Dessas 9 empresas, algumas delas têm participação estatal e que têm vindo a transportar e a comercializar milhares e milhares de munições, também armas para uso militar, para estas empresas que depois em Israel são as principais fornecedoras das forças de defesa israelitas, as das IDF. No âmbito do direito internacional humanitário, qualquer Estado está proibido de transferir ou permitir que agentes privados que atuam no seu país transfiram armas para alguma parte que esteja no conflito armado, quando existe risco claro que essa transferência de armas contribua para violações do direito internacional humanitário. Que é o caso do que está a passar em Gaza, não é? E, portanto, o que nós temos apelado também é que a Índia rapidamente supra estas falhas de regulamentação e crie mecanismos de supervisão e de controle desta transferência de armas para que não esteja a ser cúmplice de crimes de direito internacional que estão a ser praticados em Gaza.
0: Ouvimos Ana Teresa Santos, coordenadora de campanhas na Amnistia Internacional Portugal, em entrevista a Mateus Santa Rita. Mais de um ano depois da queda de Bashar al-Assad e do fim de mais de 13 anos de guerra, a Síria vive um processo de construção. O novo governo tenta atrair investimento estrangeiro e recuperar o apoio da comunidade internacional, numa altura em que Damasco recebeu a visita do secretário-geral das Nações Unidas, António Guterres, e do presidente francês. Apesar destes sinais de reaproximação, a realidade do terreno continua marcada pela pobreza, pela inflação e pela insegurança, como descreve o investigador Tigrane Yegavian, que se encontra em Alepo, na Síria, e que alerta para o risco de agravamento da instabilidade, sobretudo nas zonas rurais.
5: A Síria realmente precisa de uma ajuda económica vital, urgente. De facto, temos 90% da população que está embaixo do patamar da pobreza. A pobreza é também a inflação. Inflação que é um real problema, a inflação dos primeiros necessidades. Trigo, gás, eletricidade, água. O poder de compra dos sírios deslumbrou-se. Quer dizer que temos um real problema de acesso aos produtos de primeira qualidade. O outro problema também é a segurança. A segurança na capital, em Damasco, não está garantizada. Segurança também nas zonas do litoral, segurança no sul. Outro problema é a instabilidade política, porque o presidente atual, o Ahmed Ashara, o antigo membro da Al-Qaeda, da faixa C da Al-Qaeda, também tem uma taxa de impopularidade que começou a crescer. Foi alvo de 17 tentativas de assassino, está protegido pelos serviços de segurança americanos, serviços turcos. Temos um país, um Estado que também se fraco porque padece então dos recursos económicos suficientes para garantizar a paz civil.
0: Ouvimos o investigador Tigrane Yegavian em entrevista à Ligens.
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0: Em Angola, o ataque cibernético à maior operadora de telecomunicações, a Unitel, na mesma semana em que esta se estreou em bolsa, continua a gerar forte contestação popular devido às falhas prolongadas nos serviços de voz e internet. Mais informações com Francisco Paulo.
6: A maior rede de telefonia móvel de Angola, a Unitel, alega ter sofrido esta semana um ataque cibernético com prejuízos incalculáveis para mais de 20 milhões de clientes, um dia antes da sua estreia no mercado de capitais. Em comunicados, a operadora informa que continua a trabalhar para repor gradualmente todos os serviços. Diante da gravidade, a Unitel, na voz da líder parlamentar, Navita Angolo, propôs ao Parlamento a criação de uma comissão de inquérito para se apurarem as razões da agressão cibernética.
7: O grupo parlamentar da UNITA vai propor uma comissão de inquérito e audições parlamentares ao presidente da Assembleia Nacional no sentido de se averiguar as causas do apagão generalizado.
6: Por sua vez, a revista Economia e Mercado noticiou que os hackers exigiram 300 mil milhões de kwanzas de resgate. Agnaldo Jaime, presidente do Conselho da Administração da UNITEL, não desmente o fato, mas garante que as investigações estão a ser feitas para punir os autores.
8: Estamos a colaborar com as autoridades competentes para apoiar a investigação em curso e contribuir para a identificação e responsabilização dos autores deste ataque.
6: Entretanto, Cristina Lourenço, presidente da Comissão Executiva da Bolsa de Dívida e Valores de Angola, afirmou que o incidente não afeta o processo de negociação e da venda pública das ações da operadora.
9: Nós não estamos a admitir um incidente, sim, relevante, mas isolado. Estamos a admitir uma empresa que tem anos de história, uma empresa que, no momento do seu pedido de admissão, reúne e continua a reunir com aquilo que são os requisitos para estarem cotados em bolsa.
6: Francisco Paulo Luanda, RFI.
0: A segunda jornada do Campeonato Africano das Nações, CAN, de futebol feminino, arrancou na quinta-feira, 30 de julho, com os triunfos de Marrocos, país anfitrião, e do Senegal. Quanto a Cabo Verde, inserido no Grupo D, vai defrontar no domingo Mali na segunda jornada deste CAN de futebol feminino. Para Natasha Wanon, atacante cabo-verdiana de 28 anos, voltar a defrontar o Mali pode até ser um aspecto positivo.
10: É uma equipa que já conhecemos, jogamos na qualificação com elas, por acaso conseguimos ganhá-las, vamos com a mesma atitude do último jogo contra elas, sabemos que vai ser um jogo difícil porque todos nós queremos pontuar, mas vamos dar o máximo para sair com a vitória.
11: Mas Sasha, não é um bocadinho estranho? Venceram esta equipa, elas estão na mesma no CAN. Não é assim um bocadinho estranho de ver a equipa estar no mesmo grupo?
10: Não, acho que não é estranho. Se calhar é até bom porque é uma equipa que já conhecemos. Então já sabemos mais ou menos o que é que elas fazem, como é que jogam. Acho que para nós pode ser um ponto positivo.
11: Este tipo de experiência aqui no CAN, para o futuro, pode trazer algo mais à Sasha? Eu sei que se fala sempre da equipa, mas também tem assim um bocadinho esse ponto pessoal de brilhar e ser vista?
10: Sim, acho que todas as jogadoras, o objetivo é isso. Primeiro posicionamos no coletivo, mas também não deixamos de querer algo mais individualmente. Tentar sempre ajudar a equipa e, quem sabe, dar um passo a mais.
0: Ouvimos Natasha Sasha Wanon, de 28 anos, entrevistada por Marco Martins. É o ponto final neste jornal. Continua connosco.
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0: Bem-vindos à segunda parte da nossa emissão. Mais à frente teremos o Magazine de Desporto. Fiquemos agora com o convidado de Ligia Anjos sobre a situação na Síria.
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12: Quase 2 anos depois da queda de Bashar al-Assad, em dezembro de 2024, a Síria vive uma fase de transição marcada por avanços diplomáticos, mas também por profundas fragilidades políticas, económicas e de segurança. O novo governo, liderado por Ahmad al-Sharaa, procura recuperar a legitimidade internacional, atrair investimentos e reconstruir um país devastado por mais de 13 anos de guerra. A visita recente do secretário-geral das Nações Unidas, António Guterres, que apelou ao levantamento de todas as sanções e a deslocação do presidente francês a Damasco ilustram esta reaproximação da comunidade internacional. No entanto, a reconstrução continua travada pela falta de financiamento, pela desconfiança da população em relação às novas autoridades e pelas tensões regionais. É neste contexto que falamos com o investigador Tigrane Yegavian, especialista no Médio Oriente, que se encontra nesta altura em Alepo, na Síria. Tigrane, começo por perguntar, está neste momento em Alepo, como é que descreve o ambiente que se vive aí? Há sinais de normalização ou prevalece um sentimento de incerteza?
5: Nota-se, quanto aos sinais contraditórios, por uma parte nota-se que há uma real abertura a nível económico. Quer dizer que temos companhias estrangeiras, turcas, essencialmente turcas, no norte da Síria, que estão a investir para o desenvolvimento da economia. Temos aberturas de novas companhias aéreas, novas redes com cidades do Médio Oriente, mas também com a Alemanha. Estreou-se o primeiro voo entre uma cidade alemã, Düsseldorf e Damasco, foi realmente visto como um sinal muito positivo. Temos também uma real vontade de abertura dos países ocidentais em relação à hipótese de levantar as sanções económicas que até agora estão a enfraquecer duravelmente. A economia síria está muito enfraquecida por estas sanções. Estamos a falar de um país que precisa de investimentos estruturais ao nível das infraestruturas da agricultura, água, eletricidade. E os sinais, quer dizer, mais negativos é realmente a falta de confiança em relação ao novo poder político. Uma falta de nitidez.
12: Existe uma falta de confiança nas novas autoridades. O que é que se pode observar no terreno e o que é que explica essa percepção?
5: Sente-se que há sinais contraditórios, falta de confiança entre a palavra e a ação. A palavra dita são discursos que procuram de descansar, de relativizar, de procurar ganhar a amizade das populações, essencialmente das minorias, os cristãos, que temem que aconteçam matanças, como ocorreu no litoral, no ano passado, 2025, ocorreram matanças contra as minorias alauitas, ocorreram matanças contra as minorias drusas no sul da Síria, e isto realmente também, sim, desencadeou uma onda de grande receio, de medo também, mas, no entanto, o que se pode ressaltar é a falta de competências políticas, culturais, económicas, ao nível do poder da administração pública. A administração pública em Síria falta de recursos humanos. Porque quando ocorreu a queda do regime dos Assads, houve uma grande onda de desemprego, quer dizer que a maioria dos funcionários que tinham uma relação, mais ou menos eram membro do Partido do Poder, o Partido do Baas, ou tinham umas conexões com o antigo regime, foram todos despedidos e foram reemplaçados por pessoal da região de Idlib, que esta região era de facto a capital da oposição durante anos, que chegaram a lidar posições de poder, mas estas pessoas ainda faltam recursos. E isto sente-se de maneira muito nítida ao nível da cidade de Damasco, de Alepo, que agora há uma falta de competências e também sente-se o poder crescente da Turquia, essencialmente no norte da Síria, na cidade de Alepo. Alepo é a capital económica do país, onde encontram-se as indústrias, as fábricas. A Turquia tem um projeto para o norte da Síria, de maneira muito clara, um projeto de investimento, também de estabelecer uma espécie de condomínio, não é, com outras potências regionais, como nomeadamente a Arábia Saudita, que controla mais o sul da Síria, Damasco, mas eu acho que a presença da Turquia vai permanecer de maneira contínua no norte. Além disso, pode notar-se que há famílias de Alepo, grandes famílias, burguesia muito importante, que têm relações familiares com a Turquia. Então isto percebe-se de maneira muito nítida. O que era, não era o caso durante o antigo regime, era um regime nacionalista, árabe, muito nacionalista, contra a Turquia, e agora temos um regime que está totalmente a braços abertos com a Turquia. Até a moeda turca é uma moeda que se pode utilizar nos intercâmbios comerciais, as redes telefónicas, isto tudo dá a entender que a influência turca pode-se observar por todo o lado.
12: A comunidade internacional está de novo a aproximar-se da Síria com esta visita de António Guterres e com a deslocação de Emmanuel Macron. Os sírios acreditam que esta abertura pode traduzir-se em melhorias concretas?
5: Sim, pode ser por exemplo, um investimento nas infraestruturas críticas. A Síria realmente precisa de uma ajuda económica vital, urgente. Temos 90% da população que está embaixo do patamar da pobreza, não é? Isto é a primeira observação que o observador estrangeiro pode notar. A pobreza também é a inflação. Inflação que é um real problema, a inflação dos primeiros necessidades. Trigo, gás, eletricidade, água. O poder de compra dos sírios deslumbrou-se. Quer dizer, que temos um real problema de acesso aos produtos de primeira qualidade. Podemos encontrar nos mercados, nos supermercados, produtos importados de Turquia, mas pouca gente tem meios suficientes para adquiri-los. Então, o que está agora em jogo é também a situação nas zonas rurais, no campo, porque temos uma forte instabilidade, temos uma angústia, um cansaço, uma vontade também de protestar contra a subida dos preços do trigo. O problema também é a segurança na capital, em Damasco. Segurança também nas zonas do litoral, segurança no sul. Em Alepo, a segurança é garantizada pelos turcos. Mas, além disso, não se vê turcos na rua, mas nota-se que há uma influência muito forte, câmaras nas ruas, etc. Outro problema é a instabilidade política, porque o presidente atual, o Ahmed Achará, o antigo membro da faixa C da Al-Qaeda, também tem uma taxa de impopularidade que começou a crescer. Foi alvo de 17 tentativas de assassino, está protegido pelo Serviço de Segurança americanos, serviços turcos. Temos um país, um Estado que também sigue sendo fraco porque padece então dos recursos económicos suficientes para garantizar a paz civil. Estamos numa nova ola, uma de transição, mas o que eu receio é a subida dos preços e a instabilidade nas zonas rurais, nas zonas do campo. Isto é, de facto, um problema que pode notar.
12: Apesar do levantamento parcial das sanções, os investimentos continuam a chegar muito lentamente. Quais são hoje os principais obstáculos à reconstrução económica da Síria?
5: Um obstáculo de competência, de recursos humanos. Competência para levar a cabo uma estratégia que seja demasiado profissional para levar a cabo investimentos nas infraestruturas críticas. Uma coisa é modernizar os aeroportos internacionais, construir novas infraestruturas turísticas para que os turistas do Golfo, da Arábia Saudita, da Emir Kuwait, há um potencial turístico importante na Síria, porque o país tem recursos turísticos, tem um património turístico enorme, sem comparação no Médio Oriente, é o berço das civilizações, mas isto não é suficiente para responder ao desafio do desenvolvimento. Agora, para levantar a cabo então, investimentos, precisamos de estabilidade e confiança. E estes dois aspectos ainda fazem falta.
12: As minorias vivem com receio que o país continue dividido entre várias zonas de influências. Até que ponto é que o Estado sírio consegue hoje exercer autoridade em todo o território?
5: O problema é que o governo atual procura garantizar o controle do território, mas ainda há bolsas que opõem-se à sua autoridade, no sul, nomeadamente, nas zonas drusas, e também no nordeste com os curdos. Os curdos também estão em uma relação muito complicada, muito tensa com o regime, mas também há de ter em conta que os cristãos, que eram 1,3 milhão antes de 2012, agora só 90% foram-se embora, só permanecem mais ou menos 200 mil cristãos, que é realmente uma tragédia, porque o cristão é um cimento nacional, é uma população que nunca buscou dividir, ao contrário, unificar e contribuir ao desenvolvimento do país, uma população que muito culta, muito bem instruída, advogados, médicos, professores universitários, catedráticos. A Síria precisa desta população. Outro problema é que o núcleo do poder sírio é difícil compreender agora a nova organização do poder, porque estamos a falar de um poder dividido em mais ou menos três orientações. O primeiro é os antigos membros desta organização, de Hayat Tahrir al-Sham, que é o antigo núcleo sírio de Al-Qaeda, não é? Lideado por Ahmed Achara, o corrente presidente. Além disso, temos os irmãos muçulmanos, as irmãs fraternas muçulmanas, que é uma organização muito importante, a oposição tradicional de Síria, que estava baseada em Turquia, durante todos os eventos, e temos também outras forças salafistas, mais extremistas, apoiadas pela Arábia Saudita e por outros parceiros regionais. Isso, de facto, dá a entender que há uma falta de nitidez, uma falta de compreensão como é que se organiza o poder entre os moderados e os radicais. Isto dá a entender que temos um problema de estabilidade, mesmo no núcleo, no coração do poder. Isto, de facto, é um obstáculo para uma estabilidade a curto prazo.
12: Era o investigador Tigran Yegavian, especialista no Médio Oriente, que se encontra nesta altura em Alepo, na Síria, o nosso convidado esta sexta-feira.
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0: Jeanne Chéral et Jean Dujardin.
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4: Tempo agora para a Magazine Desporto de Marco Martins.
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5: A segunda jornada do Campeonato Africano das Nações de Futebol Feminino arrancou na quinta-feira, 30 de julho, com os triunfos de Marrocos, país anfitrião, e do Senegal. Segundo jogo e segunda vitória para Marrocos, país que acolhe a competição pela terceira vez consecutiva. As marroquinas venceram a Argélia por 1-0 e lideram o grupo A com 6 pontos, à frente da Argélia e do Senegal, ambos com 3. As senegalesas triunfaram igualmente por 1-0 diante do Quénia, que ocupa o último lugar do grupo sem qualquer ponto. Quanto a Cabo Verde, inserido no grupo D, vai defrontar o Mali na segunda jornada deste CAN de futebol feminino. Para chegar à fase final, as cabo-verdianas eliminaram na primeira ronda a Guiné-Conakry por 6-3 no conjunto das duas mãos e na segunda eliminatória afastaram precisamente o Mali por 4-3 também no conjunto das duas mãos. No entanto, a Confederação Africana de Futebol decidiu aumentar de 12 para 16 o número de seleções apuradas para o CAN de 2026, tendo repescado, entre outras equipas, o Mali. Para Natasha Wanan, atacante cabo-verdiana de 28 anos, voltar a defrontar o Mali pode até ser um aspecto positivo. Antes, porém, comentou a derrota por 2-0 frente ao Ghana na jornada inaugural.
6: Agora vamos ter que focar no próximo. O jogo contra o Ghana já passou. E agora melhorar os aspectos que não correram muito bem e continuar a fazer os que correram melhor.
7: O que é que se pode dizer sobre esse primeiro jogo? Vai encontrar alguma explicação ou não?
6: Como a treinadora disse, pode ser algum nervosismo, é o nosso primeiro jogo na CAN, esse deve ser um dos fatores. Acho que a equipa até correspondeu bem, de acordo com o que a treinadora quis. Falhámos em alguns aspectos, a nível geral, acabámos por sofrer 2 golos com erros nossos. O que é que temos agora é que melhorar isso e focar no próximo, fazer melhor.
7: Sentiram que não estavam assim tão longe? Porque afinal os 2 golos foram uma infelicidade, um gol na própria baliza, não estavam assim tão longe?
6: Exatamente. Para mim, acho que esse resultado talvez não reflete o que fizemos. Podíamos ter saído de lá com um empate ou mesmo com uma vitória. Tivemos chances também criadas, mas tivemos aquelas infelicidades daqueles golos.
7: Como é que tem sido aqui a experiência?
6: Está sendo incrível. Isso já estávamos à espera. Por acaso não imaginava que ia ser assim tão bom. É tipo, é o maior palco da África e não tinha como ser diferente.
7: Cabo Verde vai jogar no domingo com o Mali.
6: É uma equipa que já conhecemos. Jogamos na qualificação com elas. Por acaso conseguimos ganhá-las. Vamos com a mesma atitude do último jogo contra elas. Sabemos que vai ser um jogo difícil porque todos nós queremos pontuar, mas vamos dar o máximo para sair com uma vitória.
7: Mas Sasha, não é um bocadinho estranho? Venceram esta equipa, elas estão na mesma no CAN. Não é assim um bocadinho estranho de ver a equipa estar no mesmo grupo?
6: Não, acho que não é estranho. Se calhar é até bom porque é uma equipa que já conhecemos. Então já sabemos mais ou menos o que é que elas fazem, como é que jogam. Acho que para nós pode ser um ponto positivo.
7: Este tipo de experiência aqui no CAN, para o futuro, pode trazer algo mais à Sasha? Eu sei que se fala sempre da equipa, mas também tem assim um bocadinho esse ponto pessoal de brilhar e ser vista?
6: Sim, acho que todas as jogadoras, o objetivo é isso. Primeiro pensamos no coletivo, mas também não deixamos de querer algo mais individualmente. Tentar sempre ajudar a equipa e, quem sabe, dar um passo a mais.
5: Natasha Wanan, de 28 anos, representou o Juve Force de Portugal na temporada 2025-2026. Também ao microfone da RFI, Maíssa Cardoso, centrocampista cabo-verdiana de 27 anos, afirmou esperar alcançar um melhor resultado frente ao Mali, depois da derrota na estreia.
8: O resultado diferente, mas o resultado não foi. Mas agora estamos a trabalhar próximo jogo, já, para ser diferente.
7: O que é que se passou no primeiro jogo? Há sim alguma explicação ou não?
8: Acho que não é explicação. Jogo é assim. Agora vamos trabalhar para o próximo jogo contra o Mali, para ser diferente.
7: Quando se vê o jogo, o Ghana não foi assim tão superior?
8: Não foi superior. Nós temos capacidade de jogar mais, de fazer mais. Agora vamos esperar para o jogo contra o Mali. Vamos fazer de tudo para sairmos 3 pontos.
7: Justamente o Mali. Já venceram o Mali nas qualificações?
8: Sim, já vencemos, mas o jogo pode ser diferente também. Agora vamos lutar os 3 pontos contra o Mali e depois pensar no Camarão.
7: Em relação a si, o que é justamente esta competição para si?
8: Para mim, vou dar tudo de mim, sempre eu dou tudo de mim, mas a equipa tem que fazer tudo, né? Tem que fazer de tudo, mas vai sair, 3 pontos vai sair.
7: É um sonho estar aqui?
8: É um sonho grande mesmo. Agora sou gratidão, sou gratidão.
5: Maísa Cardoso, de 27 anos, representou o Guia FC de Portugal na temporada 2025-2026. Recorde-se que no estádio Moulay Rachid, em Casablanca, Marrocos, a 29 de julho, as Tubarões Azuis entraram com o pé esquerdo na competição, ao perderem por 2-0 frente ao Ghana. A seleção ganesa dominou a posse de bola, mas pouco mais produziu durante um encontro que marcou a estreia de Cabo Verde na prova. O jogo acabou por ficar marcado por uma infelicidade da defesa Eleia Vieira, que introduziu a bola na própria baliza, e por uma falha de comunicação no lance do primeiro golo, logo aos 6 minutos, concluído pela ganesa Doris Boadua, como explicou Larissa Melo, centrocampista cabo-verdiana de 24 anos.
2: Foi um erro de comunicação, acontece, embora nunca pode permitir isso acontecer, mas ainda senti que a equipa era superior a nós, faltou-nos acreditar mais, e não tem que entrar sempre naquele vontade de querer mais, porque é nós contra todos, próximo jogo, não acredito que não tenha mais vontade.
7: Como é que foi a sensação, ouvir o hino pela primeira vez num cano?
2: É muito gratificante, porque ele é um sonho, desde criança foi algo grandioso.
7: E como é que se sentiu dentro das 4 linhas? Como é que foi a sua exibição?
2: A mim me senti que fazia um grande jogo, mas um sentimento que não podia fazer mais. Eu só trabalhei para da próxima conseguir exibir mais e mostrar mais, e essa que é a intenção.
5: Larissa Melo, de 24 anos, representou o Clube de Albergaria de Portugal na temporada 2025-2026. Apesar da derrota, importa recordar que este foi o primeiro jogo das Tubarões Azuis numa fase final do CAN de futebol feminino. Romina Rosário, defesa cabo-verdiana de 33 anos, garantiu que, ultrapassado o nervosismo da estreia, a seleção cabo-verdiana está determinada em dar ainda mais para alcançar resultados positivos. A jogadora confessou ainda que se emocionou durante a execução do hino nacional antes do encontro.
9: Ai, o primeiro jogo foi um privilégio estar a jogar o primeiro jogo em campo. Eu espero que o próximo jogo a gente dá o máximo que ficou um pouco para dar.
7: Qual é o resumo que se pode fazer deste jogo?
9: Bom, eu acho que foi a pressão do primeiro jogo. Eu espero que na segunda a gente dá o máximo. Não temos mais essa pressão que tivemos nesse primeiro jogo.
7: Sendo que aquele hino no CAN emocionou um bocadinho, as pernas tremeram um bocadinho.
9: Eu senti por acaso pela primeira vez. Eu chorei um pouco, saí um pouco de lágrima, mas deu para sentir aquela pressão de Cabo Verde.
7: Quando entra, o que é que a treinadora lhe diz?
9: Quando eu entrei, a treinadora disse para eu dar o meu máximo para ajudar a equipa. Eu espero que eu dei um pouco, faltava mais, mas eu dei o que é que eu tinha para dar.
7: O Ghana era o favorito, mas os outros próximos encontros, Camarões e Mali que já venceram, são esses dois os jogos mais importantes no fundo.
9: Temos que respeitar a história de Ghana, mas só que eu achei que a gente íamos dar mais nesse jogo, mas pronto, já conhecemos a Mali, eu espero que a gente vai ter essa garra que tivemos na qualificação.
7: E na sua globalidade, o que é que podemos dizer sobre esta aventura?
9: Não tenho palavra. Está correndo muito bem, a gente estamos naquela parte de concentração, mas temos aquela parte que temos que descontrair para poder conseguir o que é que temos para fazer.
5: Romina Rosário, de 33 anos, representou o JuForce de Portugal na temporada 2025-2026. As Tubarões Azuis não conseguiram surpreender o Ghana, mas ainda têm 2 jogos pela frente, frente aos Camarões e ao Mali. O próximo encontro, diante das malianas, disputa-se a 2 de agosto em Casablanca, Marrocos. Recorde-se que os 2 primeiros classificados de cada grupo apuram-se para os quartos de final da competição, que decorre em Marrocos até 16 de agosto. Chegamos assim ao fim deste Magazine de Desporto. Até breve.

ponto final nesta emissão. 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
1: Catarina Falcão.
0: Aqui estão alguns títulos que marcam a atualidade nesta sexta-feira. Morreram pelo menos 57 migrantes que tentavam chegar a Ceuta, com o Estado espanhol a dar conta da chegada de cerca de 50 mil pessoas. Um ataque à Unitel deixa angolanos descontentes. No controle técnico desta emissão está Marcelo Chili. O jornal começa agora.
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0: Nos últimos dias, cerca de 60 mil migrantes chegaram a partir de Marrocos ao enclave espanhol de Ceuta, segundo fontes policiais, que também dão conta de 57 mortos na tentativa de fazer a travessia a nado. Perante esta situação, o primeiro-ministro espanhol efetua hoje uma deslocação urgente ao território num contexto de críticas. A Itália disse que quer a saída da Espanha do espaço Schengen, um espaço que permite a livre circulação na União Europeia, desencadeando uma crise diplomática com Madrid. Mais por nós com Liliana Henriques.
3: Segundo fontes policiais, as chegadas que se registram nestes últimos dias, na sua maioria jovens e adolescentes, continuaram ainda ao longo desta manhã, sendo ainda difícil saber com clareza o que causou a súbita chegada em massa de migrantes provenientes de Marrocos. O primeiro-ministro espanhol Pedro Sánchez, que evoca um ataque, uma violação da integridade territorial do seu país e denuncia o papel das redes mafiosas de tráfico de seres humanos, efetua uma deslocação em clave para se avistar com os responsáveis locais e as forças policiais, tendo sido anunciado o envio de reforços, bem como a recondução de 37.500 migrantes a Marrocos. Rabat, que até o momento não fez qualquer comentário sobre o sucedido, deu conta da detenção de cerca de 30 pessoas depois de incidentes na fronteira. As imagens da chegada massiva de migrantes a Ceuta estão a ser utilizadas pela extrema-direita europeia e americana. Na Casa Branca estão a ser usadas para defender a política de Donald Trump contra a imigração e na Europa, ainda ontem, a chefe do governo italiano de extrema-direita, Giorgia Meloni, disse que pretende suspender a Espanha do espaço Schengen, declarações imediatamente qualificadas de demagógicas por Madrid, que convocou o embaixador italiano em protesto. Apesar de não se poder estatutariamente suspender um país do espaço Schengen, a ideia de Meloni recolheu o franco apoio da Finlândia e da Dinamarca, enquanto o chefe do governo alemão instou Madrid a reconduzir os migrantes à fronteira. Já aqui em França, o presidente Macron declarou que o seu país está disposto a ajudar a Espanha a gerir esta situação e, por outro lado, ordenou que o seu governo

0: decorreram entre outubro de 2023 e novembro de 2025. O relatório agora vem demonstrar que, durante todos estes anos e desde o início do genocídio que está a ocorrer em Gaza, a Índia desempenha aqui um papel muito importante no fornecimento destas armas e munições que estão a permitir que este genocídio continue em Gaza. E, portanto, nós chegámos aqui à conclusão, foi que há aqui nove empresas principais. Dessas nove empresas, algumas delas têm participação estatal e que têm vindo a transportar e a comercializar milhares e milhares de munições, também armas para uso militar, para estas empresas que depois em Israel são as principais fornecedoras das forças de defesa israelitas, as das IDF. No âmbito do direito internacional humanitário, qualquer Estado está proibido de transferir ou permitir que agentes privados que atuam no seu país transfiram armas para alguma parte que esteja no conflito armado, quando existe risco claro que essa transferência de armas contribua para violações do direito internacional humanitário. Que é o caso do que está a passar em Gaza, não é? E, portanto, o que nós temos apelado também é que a Índia rapidamente supra estas falhas de regulamentação e crie mecanismos de supervisão e de controle desta transferência de armas para que não esteja a ser cúmplice de crimes de direito internacional que estão a ser praticados em Gaza.
1: Ouvimos Ana Teresa Santos, coordenadora de campanhas na Amnistia Internacional Portugal, em entrevista a Mateus Santa Rita. Mais de um ano depois da queda de Bashar al-Assad e do fim de mais de 13 anos de guerra, a Síria vive um processo de construção. O novo governo tenta atrair investimento estrangeiro e recuperar o apoio da comunidade internacional, numa altura em que Damasco recebeu a visita do secretário-geral das Nações Unidas, António Guterres, e do presidente francês. Apesar destes sinais de reaproximação, a realidade do terreno continua marcada pela pobreza, pela inflação e pela segurança, como descreve o investigador Tigran Yegavian, que se encontra em Alepo, na Síria, e que alerta para o risco de agravamento da instabilidade, sobretudo nas zonas rurais.
2: A Síria realmente precisa de uma ajuda económica vital, urgente. De facto, temos 90% da população que está embaixo do patamar da pobreza. A pobreza é também a inflação. Inflação que é um real problema, a inflação dos primeiros necessidades. Trigo, gás, eletricidade, água. O poder de compra dos sírios deslumbrou-se. Quer dizer que temos um real problema de acesso aos produtos de primeira qualidade. O outro problema também é a segurança. A segurança na capital, em Damasco, não está garantizada. Segurança também nas zonas litorais. Segurança no Sul. Outro problema é a instabilidade política, porque o presidente atual, o Ahmed al-Sharaa, o antigo membro da Al-Qaeda, da faixa C da Al-Qaeda, também tem uma taxa de impopularidade que começou a crescer. Foi alvo de 17 tentativas de assassino, está protegido pelos serviços de segurança americanos, serviços turcos. Temos um país, um Estado que também sigue sendo fraco porque padece então dos recursos económicos suficientes para garantizar a paz civil.
1: Ouvimos o investigador Tigran Yegavian em entrevista à Ligens.
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1: Em Angola, o ataque cibernético à maior operadora de telecomunicações, a Unitel, na mesma semana em que esta se estreou em bolsa, continua a gerar forte contestação popular devido às falhas prolongadas nos serviços de voz e internet. Mais informações com Francisco Paulo.
4: A maior rede de telefonia móvel de Angola, a Unitel, alega ter sofrido esta semana um ataque cibernético com prejuízos incalculáveis para mais de 20 milhões de clientes, um dia antes da sua estreia no mercado de capitais. Em comunicados, a operadora informa que continua a trabalhar para repor gradualmente todos os serviços. Diante da gravidade, a Unitel, na voz da líder parlamentar, Navita Angolo, propôs ao Parlamento a criação de uma comissão de inquérito para se apurarem as razões da agressão cibernética.
5: O grupo parlamentar da UNITA vai propor uma comissão de inquérito e audições parlamentares ao presidente da Assembleia Nacional no sentido de se averiguar as causas do apagão generalizado.
4: Por sua vez, a revista Economia e Mercado noticiou que os hackers exigiram 300 mil milhões de kwanzas de resgate. Agnaldo Jaime, presidente do Conselho da Administração da Unitel, não desmente o facto, mas garante que as investigações estão a ser feitas para punir os autores.
6: Estamos a colaborar com as autoridades competentes para apoiar a investigação em curso e contribuir para a identificação e responsabilização dos autores deste ataque.
4: Entretanto, Cristina Lourenço, presidente da Comissão Executiva da Bolsa de Dívida e Valores de Angola, afirmou que o incidente não afeta o processo de negociação e da venda pública das ações da operadora.
7: Nós não estamos a admitir um incidente sim relevante.

0: Mas isolado. Estamos a admitir uma empresa que tem anos de história, uma empresa que, no momento do seu pedido de admissão, reúne e continua a reunir com aquilo que são os requisitos para estarem cotados em bolsa.
1: Francisco Paulo Luanda, RFI.
2: A segunda jornada do Campeonato Africano das Nações, CAN, de futebol feminino, arrancou na quinta-feira, 30 de julho, com os triunfos de Marrocos, país anfitrião, e do Senegal. Quanto a Cabo Verde, inserido no Grupo D, vai defrontar no domingo o Mali na segunda jornada deste CAN de futebol feminino. Para Natasha Wanon, atacante cabo-verdiana de 28 anos, voltar a defrontar o Mali pode até ser um aspecto positivo.
3: É uma equipa que já conhecemos, jogamos na qualificação com elas, por acaso conseguimos ganhá-las, vamos com a mesma atitude do último jogo contra elas, sabemos que vai ser um jogo difícil porque todos nós queremos pontuar, mas vamos dar o máximo para sair com a vitória.
4: Mas Sasha, não é um bocadinho estranho? Venceram esta equipa, elas estão na mesma no CAN. Não é assim um bocadinho estranho de ver a equipa estar no mesmo grupo?
3: Não, acho que não é estranho. Se calhar é até bom porque é uma equipa que já conhecemos. Então já sabemos mais ou menos o que é que elas fazem, como é que jogam. Acho que para nós pode ser um ponto positivo.
4: Este tipo de experiência aqui no CAN, para o futuro, pode trazer algo mais à Sasha? Eu sei que se fala sempre da equipa, mas também tem assim um bocadinho esse ponto pessoal de brilhar e ser vista?
3: Sim, acho que todas as jogadoras, o objetivo é isso. Primeiro pensamos no coletivo, mas também não deixamos de querer algo mais individualmente. Tentar sempre ajudar a equipa e, quem sabe, dar um passo a mais.
2: Ouvimos Natasha Sasha Wanon, de 28 anos, entrevistada por Marco Martins. É o ponto final neste jornal. Continua connosco.
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2: Bem-vindos à segunda parte da nossa emissão. Mais à frente teremos o Magazine de Desporto. Fiquemos agora com o convidado de Ligia Anjos sobre a situação na Síria.
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6: Quase dois anos depois da queda de Bashar al-Assad, em dezembro de 2024, a Síria vive uma fase de transição marcada por avanços diplomáticos, mas também por profundas fragilidades políticas, económicas e de segurança. O novo governo, liderado por Ahmad al-Sharaa, procura recuperar a legitimidade internacional, atrair investimentos e reconstruir um país devastado por mais de 13 anos de guerra. A visita recente do secretário-geral das Nações Unidas, António Guterres, que apelou ao levantamento de todas as sanções e a deslocação do presidente francês a Damasco ilustram esta reaproximação da comunidade internacional. No entanto, a reconstrução continua travada pela falta de financiamento, pela desconfiança da população em relação às novas autoridades e pelas tensões regionais. É neste contexto que falamos com o investigador Tigrane Yegavian, especialista no Médio Oriente, que se encontra nesta altura em Alepo, na Síria. Tigrane, começo por perguntar, está neste momento em Alepo, como é que descreve o ambiente que se vive aí? Há sinais de normalização ou prevalece um sentimento de incerteza?
7: Nota-se, quanto aos sinais contraditórios, por uma parte nota-se que há uma real abertura a nível económico. Quer dizer que temos companhias estrangeiras, turcas, essencialmente turcas, no norte da Síria, que estão a investir para o desenvolvimento da economia. Temos aberturas de novas companhias aéreas, novas redes com cidades do Médio Oriente, mas também com a Alemanha. Estreou-se o primeiro voo entre uma cidade alemã, Düsseldorf e Damasco, foi realmente visto como um sinal muito positivo. Temos também uma real vontade de abertura dos países ocidentais em relação à hipótese de levantar as sanções económicas que até agora estão a enfraquecer duramente. A economia síria está muito enfraquecida por estas sanções. Estamos a falar de um país que precisa de investimentos estruturais ao nível das infraestruturas da agricultura, água, eletricidade. E os sinais, quer dizer, mais negativos é realmente a falta de confiança em relação ao novo poder político. Uma falta de nitidez.
6: Existe uma falta de confiança nas novas autoridades. O que é que se pode observar no terreno e o que é que explica essa percepção?
7: Sente-se que há sinais contraditórios, falta de confiança entre a palavra e a ação. A palavra dita são discursos que procuram de descansar, de relativizar, de procurar ganhar a amizade das populações, essencialmente das minorias, os cristãos, que temem que aconteçam matanças, como ocorreu no litoral, no ano passado, 2025, ocorreram matanças contra as minorias alauitas, ocorreram matanças contra as minorias drusas no sul da Síria, e isto foi realmente também, sim, desencadeou uma onda de grande receio, de medo também, mas, no entanto, o que pode ressaltar é a falta de competências políticas, culturais, económicas, ao nível do poder da administração pública. A administração pública em Síria falta de recursos humanos, porque quando ocorreu a queda do regime dos Assads, houve uma grande onda de desemprego, quer dizer que a maioria dos funcionários que tinham uma relação, mais ou menos eram membros do Partido do Poder, o Partido do Baas, ou tinham umas conexões com o antigo regime, foram todos despedidos e foram reemplaçados por pessoal da região de Idlib, porque esta região era de facto a capital da oposição durante anos, que chegaram a lidar posições de poder, mas estas pessoas ainda faltam recursos. E isto sente-se de maneira muito nítida ao nível da cidade de Damasco, de Alepo, que agora há uma falta de competências, e também sente-se o poder crescente da Turquia, essencialmente no norte da Síria, na cidade de Alepo. Alepo é a capital económica do país, onde encontram-se as indústrias, as fábricas. A Turquia tem um projeto para o norte da Síria, de maneira muito clara, um projeto de investimento, de estabelecer uma espécie de condomínio, não é, com outras potências regionais, como nomeadamente a Arábia Saudita, que controla mais o sul da Síria, Damasco, mas eu acho que a presença da Turquia vai permanecer de maneira contínua no norte. Além disso, pode notar-se que há famílias de Alepo, grandes famílias, burguesia muito importante, que têm relações familiares com a Turquia. Então isso percebe-se de maneira muito nítida. O que era, não era o caso durante o antigo regime, era um regime nacionalista, árabe, muito nacionalista, contra a Turquia, e agora temos um regime que está totalmente a braços abertos com a Turquia. Até a moeda turca é uma moeda que se pode utilizar nos intercâmbios comerciais, as redes telefónicas, isto tudo dá a entender que a influência turca pode-se observar por todo o lado.
6: A comunidade internacional está de novo a aproximar-se da Síria com esta visita de António Guterres e com a deslocação de Emmanuel Macron. Os sírios acreditam que esta abertura pode traduzir-se em melhorias concretas?
7: Sim, pode traduzir, por exemplo, um investimento nas infraestruturas críticas. A Síria realmente precisa de uma ajuda económica vital, urgente. Temos 90% da população que está embaixo do patamar da pobreza, não é? Isto é a primeira observação que o observador estrangeiro pode notar. A pobreza também é a inflação. Inflação que é um real problema, a inflação dos primeiros necessidades. Trigo, gás, eletricidade, água. O poder de compra dos sírios deslumbrou-se, quer dizer que temos um real problema de acesso aos produtos de primeira qualidade. Podemos encontrar nos mercados, nos supermercados, produtos importados de Turquia, mas pouca gente tem meios suficientes para adquiri-los. Então, o que está agora em jogo é também a situação nas zonas rurais, no campo, porque temos uma forte instabilidade, temos uma angústia, um cansaço, uma vontade também de protestar contra a subida dos preços do trigo. O problema também é a segurança na capital, em Damasco. Segurança também nas zonas do litoral, segurança no sul. Em Alepo, a segurança é garantizada pelos turcos. Mas, além disso, não se vê turcos na rua, mas nota-se que há uma influência muito forte, câmaras nas ruas, etc. Outro problema é a instabilidade política, porque o presidente atual, o Ahmed Ashara, o antigo membro da faixa C da Al-Qaeda, também tem uma taxa de impopularidade que começou a crescer. Foi alvo de 17 tentativas de assassino, está protegido pelo Serviço de Segurança americanos, Serviços turcos. Temos um país, um Estado que também sigue sendo fraco porque padece então dos recursos económicos suficientes para garantizar a paz civil. Estamos numa nova ola, uma de transição, mas o que eu receio é a subida dos preços e a instabilidade nas zonas rurais, nas zonas do campo. Isto é, de facto, um problema que se pode notar.
6: Apesar do levantamento parcial das sanções, os investimentos continuam a chegar muito lentamente. Quais são hoje os principais obstáculos à reconstrução económica da Síria?
7: Um obstáculo de competência, de recursos humanos. Competência para levar a cabo uma estratégia que seja demasiado profissional para levar a cabo investimentos nas infraestruturas críticas. Uma coisa é modernizar os aeroportos internacionais, construir novas infraestruturísticas para que os turistas do Golfo, da Arábia Saudita, da Emirate Kuwait, há um potencial turístico importante na Síria, porque o país tem recursos turísticos, tem um património turístico enorme, sem comparação no Médio Oriente, no país é o berço das civilizações. Mas isto não é suficiente para responder ao desafio do desenvolvimento. Agora, para levantar a cabo então, investimentos, precisamos de estabilidade e confiança. E estes dois aspectos ainda fazem falta.
6: As minorias vivem com receio que o país continue dividido entre várias zonas de influências. Até que ponto é que o Estado sírio consegue hoje exercer autoridade em todo o território?
7: O problema é que o governo atual procura garantizar o controle do território, mas ainda há bolsas que opõem-se à sua autoridade, no sul, nomeadamente, nas zonas drusas, e também no nordeste com os curdos. Os curdos também estão em uma relação muito complicada, muito tensa com o regime, mas também há de ter em conta que os cristãos, que eram 1,3 milhão antes de 2012, agora só 90% foram-se embora, só permanecem mais ou menos 200 mil cristãos, que é realmente uma tragédia, porque o cristão é um cimento nacional. É uma população que nunca buscou dividir, ao contrário, unificar e contribuir ao desenvolvimento do país. Uma população que muito culta, muito bem instruída, advogados, médicos, professores universitários, catedráticos. A Síria precisa desta população. Outro problema é que o núcleo do poder sírio é difícil compreender agora a nova organização do poder, porque estamos a falar de um poder dividido em mais ou menos três orientações. O primeiro é os antigos membros desta organização, de Hayat Tahrir al-Sham, que é o antigo núcleo sírio de Al-Qaeda, não é? Liderado por Ahmed al-Shara, o grande presidente. Além disso, temos os irmãos muçulmanos, as irmãs fraternas muçulmanas, que é uma organização muito importante, a oposição tradicional de Síria, que estava baseada em Turquia, durante todos os eventos, e temos também outras forças salafistas, mais extremistas, apoiadas pela Arábia Saudita e por outros parceiros regionais. Isto, de facto, dá a entender que há uma falta de nitidez, uma falta de compreensão como é que se organiza o poder entre os moderados e os radicais. Isto dá a entender que temos um problema de estabilidade, mesmo no núcleo, no coração do poder. Isto, de facto, é um obstáculo para uma estabilidade a curto prazo.
6: Era o investigador Tigran Yegavian, especialista no Médio Oriente, que se encontra nesta altura em Alepo, na Síria, o nosso convidado esta sexta-feira.
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0: Jeanne Chéral et Jean Dujardin.
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4: Tempo agora para a Magazine Desporto de Marco Martins.
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5: A segunda jornada do Campeonato Africano das Nações de Futebol Feminino arrancou na quinta-feira, 30 de julho, com os triunfos de Marrocos, país anfitrião, e do Senegal. Segundo jogo e segunda vitória para Marrocos, país que acolhe a competição pela terceira vez consecutiva. As marroquinas venceram a Argélia por 1-0 e lideram o grupo A com 6 pontos, à frente da Argélia e do Senegal, ambos com 3. As senegalesas triunfaram igualmente por 1-0 diante do Quênia, que ocupa o último lugar do grupo sem qualquer ponto. Quanto a Cabo Verde, inserido no grupo D, vai defrontar o Mali na segunda jornada deste CAN de futebol feminino. Para chegar à fase final, as cabo-verdianas eliminaram na primeira ronda a Guiné-Conakry por 6-3 no conjunto das duas mãos e na segunda eliminatória afastaram precisamente o Mali por 4-3 também no conjunto das duas mãos. No entanto, a Confederação Africana de Futebol decidiu aumentar de 12 para 16 o número de seleções apuradas para o CAN de 2026, tendo repescado, entre outras equipas, o Mali. Para Natasha Wanan, atacante cabo-verdiana de 28 anos, voltar a defrontar o Mali pode até ser um aspecto positivo. Antes, porém, comentou a derrota por 2-0 frente ao Ghana na jornada inaugural.
6: Agora vamos ter que focar no próximo. O jogo contra o Ghana já passou. E agora melhorar os aspectos que não correram muito bem e continuar a fazer os que correram melhor.
7: O que é que se pode dizer sobre esse primeiro jogo? Para encontrar alguma explicação ou não?
6: Como a treinadora disse, pode ser algum nervosismo. É o nosso primeiro jogo na CAN. Esse deve ser um dos fatores. Acho que a equipa até correspondeu bem, de acordo com o que a treinadora quis. Falhámos em alguns aspectos, a nível geral. Acabámos por sofrer 2 golos com erros nossos. O que é que temos agora é que melhorar isso e focar no próximo, fazer melhor.
7: Sentiram que não estavam assim tão longe? Porque afinal os 2 golos foram uma infelicidade, um golo na própria baliza. Não estavam assim tão longe?
6: Exatamente. Para mim, acho que esse resultado talvez não reflete o que fizemos. Podíamos ter saído de lá com um empate ou mesmo com uma vitória. Tivemos chances também criadas, mas tivemos aquelas infelicidades daqueles golos.
7: Como é que tem sido aqui a experiência?
6: Está sendo incrível. Isso já estávamos à espera. Por acaso não imaginava que ia ser assim tão bom. É, tipo, é o maior palco da África e não tinha como ser diferente.
7: Cabo Verde vai jogar no domingo.
6: É uma equipa que já conhecemos, jogamos na qualificação com elas, por acaso conseguimos ganhá-las, vamos com a mesma atitude do último jogo contra elas, sabemos que vai ser um jogo difícil porque todos nós queremos pontuar, mas vamos dar o máximo para sair com a vitória.
7: Mas Sasha, não é um bocadinho estranho? Venceram esta equipa, elas estão na mesma no CAN. Não é assim um bocadinho estranho de ver a equipa estar no mesmo grupo?
6: Não, acho que não é estranho. Se calhar é até bom porque é uma equipa que já conhecemos. Então já sabemos mais ou menos o que é que elas fazem, como é que jogam. Acho que para nós pode ser um ponto positivo.
7: Este tipo de experiência aqui no CAN, para o futuro, pode trazer algo mais à Sasha? Eu sei que se fala sempre da equipa, mas também tem assim um bocadinho esse ponto pessoal de brilhar e ser vista?
6: Sim, acho que todas as jogadoras, o objetivo é isso. Primeiro pensamos no coletivo, mas também não deixamos de querer algo mais individualmente. Tentar sempre ajudar a equipa e, quem sabe, dar um passo a mais.
5: Natasha Wanan, de 28 anos, representou o Juve Force de Portugal na temporada 2025-2026. Também ao microfone da RFI, Maíssa Cardoso, centrocampista cabo-verdiana de 27 anos, afirmou esperar alcançar um melhor resultado frente ao Mali, depois da derrota na estreia.
8: Resultado diferente, mas o resultado não foi. Mas agora estamos a trabalhar próximo jogo, já, para ser diferente.
7: O que é que se passou no primeiro jogo? Há sim alguma explicação ou não?
8: Acho que não é explicação. Jogo é assim. Agora vamos trabalhar para o próximo jogo contra o Mali, para ser diferente.
7: Quando se vê o jogo, o Ghana não foi assim tão superior?
8: Não foi superior. nós temos capacidade de jogar mais, de fazer mais. Agora vamos esperar para o jogo contra o Mali. Vamos fazer de tudo para sairmos 3 pontos.
7: Justamente o Mali. Já venceram o Mali nas qualificações?
8: É, sim, já vencemos, mas o jogo pode ser diferente também. Agora vamos lutar para os 3 pontos contra o Mali e depois pensar no Camarão.
7: Em relação a si, é, que é justamente esta competição para si?
8: Para mim, vou dar tudo de mim, sempre eu dou tudo de mim, mas a equipa tem que fazer tudo, né? Tem que fazer de tudo, mas vai sair, 3 pontos vai sair.
7: É um sonho estar aqui?
8: É um sonho grande mesmo. Agora sou gratidão, sou gratidão.
5: Maísa Cardoso, de 27 anos, representou o Guia FC de Portugal na temporada 2025-2026. Recorde-se que no estádio Moulay Rachid, em Casablanca, Marrocos, a 29 de julho, as Tubarões Azuis entraram com o pé esquerdo na competição, ao perderem por 2-0 frente ao Ghana. A seleção ganesa dominou a posse de bola, mas pouco mais produziu durante um encontro que marcou a estreia de Cabo Verde na prova. O jogo acabou por ficar marcado por uma infelicidade da defesa Ileia Vieira, que introduziu a bola na própria baliza, e por uma falha de comunicação no lance do primeiro golo, logo aos 6 minutos, concluído pela ganesa Doris Boadua, como explicou Larissa Melo, centrocampista cabo-verdiana de 24 anos.
2: Foi um erro de comunicação, acontece, embora nunca pode permitir isso acontecer, mas ainda senti que a equipa era superior a nós, falta-nos acreditar mais, e não tem que entrar sempre aquela vontade de querer mais, porque é nós contra todos, próximo jogo me acredita que não tem que ter mais vontade.
7: Como é que foi a sensação, ouvir o hino pela primeira vez num cano?
2: É muito gratificante, porque ele é um sonho desde criança, foi algo grandioso.
7: E como é que se sentiu dentro das 4 linhas? Como é que foi a sua exibição?
2: A mim me senti que fazia um grande jogo, mas um sentimento que não podia fazer mais. Eu só trabalhei para a próxima conseguir exibir mais e mostrar mais, e essa que é a intenção.
5: Larissa Melo, de 24 anos, representou o Clube de Albergaria de Portugal na temporada 2025-2026. Apesar da derrota, importa recordar que este foi o primeiro jogo das Tubarões Azuis numa fase final do CAN de futebol feminino. Romina Rosário, defesa cabo-verdiana de 33 anos, garantiu que, ultrapassado o nervosismo da estreia, a seleção cabo-verdiana está determinada em dar ainda mais para alcançar resultados positivos. A jogadora confessou ainda que se emocionou durante a execução do hino nacional antes do encontro.
9: Ai, o primeiro jogo foi um privilégio estar a jogar o primeiro jogo em campo. Eu espero que o próximo jogo a gente dá o máximo, que ficou um pouco para dar.
7: Qual é o resumo que se pode fazer deste jogo?
9: Bom, eu acho que foi a pressão do primeiro jogo. Eu espero que na segunda a gente dá o máximo, não temos mais essa pressão que tivemos nesse primeiro jogo.
7: Sendo que aquele hino no CAN me emocionou um bocadinho, as pernas tremeram um bocadinho.
9: Eu senti por acaso pela primeira vez. Eu chorei um pouco, saí um pouco de lágrima, mas deu para sentir aquela pressão de Cabo Verde.
7: Quando entra, o que é que a treinadora lhe diz?
9: Quando eu entrei, a treinadora disse para eu dar o meu máximo para ajudar a equipa. Eu espero que eu dei um pouco, faltava mais, mas eu dei o que é que eu tinha para dar.
7: O Ghana era o favorito, mas os outros próximos encontros, Camarões e Mali, Mali já venceram, são esses dois os jogos mais importantes no fundo.
9: Temos que respeitar a história de Ghana, mas só que eu achei que a gente íamos dar mais nesse jogo, mas pronto, já conhecemos a Mali, eu espero que a gente vai ter essa garra que tivemos na qualificação.
7: E na sua globalidade, o que é que podemos dizer sobre esta aventura?
9: Não tenho palavra. Está correndo muito bem, a gente estamos naquela parte de concentração, mas temos aquela parte que temos que descontrair para poder conseguir o que é que temos para fazer.
5: Romina Rosário, de 33 anos, representou o JuForce de Portugal na temporada 2025-2026. As Tubarões Azuis não conseguiram surpreender o Ghana, mas ainda têm 2 jogos pela frente, frente aos Camarões e ao Mali. O próximo encontro, diante das malianas, disputa-se a 2 de agosto em Casablanca, Marrocos. Recorde-se que os 2 primeiros classificados de cada grupo apuram-se para os quartos de final da competição, que decorre em Marrocos até 16 de agosto. Chegamos assim ao fim deste Magazine de Desporto. Até breve.

É o ponto final nesta emissão. 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
1: Catarina Falcão.
0: Aqui estão alguns títulos que marcam a atualidade nesta sexta-feira. Morreram pelo menos 57 migrantes que tentavam chegar a Ceuta, com o Estado espanhol a dar conta da chegada de cerca de 50 mil pessoas. Um ataque à Unitel deixa angolanos descontentes. No controle técnico desta emissão está Marcelo Chili. O jornal começa agora.
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0: Nos últimos dias, cerca de 60 mil migrantes chegaram a partir de Marrocos ao enclave espanhol de Ceuta, segundo fontes policiais, que também dão conta de 57 mortos na tentativa de fazer a travessia a nado. Perante esta situação, o primeiro-ministro espanhol efetua hoje uma deslocação urgente ao território num contexto de críticas. A Itália disse que quer a saída da Espanha do espaço Schengen, um espaço que permite a livre circulação na União Europeia, desencadeando uma crise diplomática com Madrid. Mais pormenores com Liliana Henriques.
3: Segundo fontes policiais, as chegadas que se registram nestes últimos dias, na sua maioria jovens e adolescentes, continuaram ainda ao longo desta manhã, sendo ainda difícil saber com clareza o que causou a súbita chegada em massa de migrantes provenientes de Marrocos. O primeiro-ministro espanhol Pedro Sánchez, que evoca um ataque, uma violação da integridade territorial do seu país e denuncia o papel das redes mafiosas de tráfico de seres humanos, efetuou uma deslocação em clave para se avistar com os responsáveis locais e as forças policiais, tendo sido anunciado o envio de reforços, bem como a recondução de 37.500 migrantes a Marrocos. Rabat, que até o momento não fez qualquer comentário sobre o sucedido, deu conta da detenção de cerca de 30 pessoas depois de incidentes na fronteira. As imagens da chegada massiva de migrantes a Ceuta estão a ser utilizadas pela extrema-direita europeia e americana. Na Casa Branca estão a ser usadas para defender a política de Donald Trump contra a imigração. E na Europa, ainda ontem, a chefe do governo italiano de extrema-direita, Giorgia Meloni, disse que pretende suspender a Espanha do espaço Schengen, declarações imediatamente qualificadas de demagógicas por Madrid, que convocou o embaixador italiano em protesto. Apesar de não se poder estatutariamente suspender um país do espaço Schengen, a ideia de Meloni recolheu o franco apoio da Finlândia e da Dinamarca, enquanto o chefe do governo alemão instou Madrid a reconduzir os migrantes à fronteira. Já aqui em França, o presidente Macron declarou que o seu país está disposto a ajudar a Espanha a gerir esta situação e, por outro lado, ordenou que o seu governo reforce os controlos na fronteira com aquele país.
0: A Amnistia Internacional lançou um relatório intitulado Made in India, o fornecimento de armas e munições a Israel, que revela que a Índia já enviou pelo menos 2.596 remessas de armas para Israel, mesmo correndo o risco de estas serem, segundo o relatório, utilizadas para cometer crimes sob direito internacional nos territórios palestinianos. Ana Teresa Santos, coordenadora de campanhas na Amnistia Internacional Portugal, explica-nos as principais conclusões.
4: A Amnistia Internacional teve a analisar todas as remessas de armas e munições que decorreram entre outubro de 2023 e novembro de 2025. O relatório agora vem demonstrar que, durante todos estes anos e desde o início do genocídio que está a decorrer em Gaza, a Índia desempenha aqui um papel muito importante no fornecimento destas armas e munições que estão a permitir que este genocídio continue em Gaza. E, portanto, nós chegámos aqui à conclusão, foi que há aqui 9 empresas principais. Dessas 9 empresas, algumas delas têm participação estatal e que têm vindo a transportar e a comercializar milhares e milhares de munições, também armas para uso militar, para estas empresas que depois em Israel são as principais fornecedoras das Forças de Defesa Israelitas, as das IDF. No âmbito do direito internacional humanitário, qualquer Estado está proibido de transferir ou permitir que agentes privados que atuam no seu país transfiram armas para alguma parte que esteja no conflito armado, quando existe risco claro que essa transferência de armas contribua para violações do direito internacional humanitário. Que é o caso do que está a passar em Gaza, não é? E, portanto, o que nós temos apelado também é que a Índia rapidamente supra estas falhas de regulamentação e crie mecanismos de supervisão e de controle desta transferência de armas para que não esteja a ser cúmplice de crimes de direito internacional que estão a ser praticados em Gaza.
0: Ouvimos Ana Teresa Santos, coordenadora de campanhas na Amnistia Internacional Portugal, em entrevista a Mateus Santa Rita. Mais de um ano depois da queda de Bashar al-Assad e do fim de mais de 13 anos de guerra, a Síria vive um processo de construção. O novo governo tenta atrair investimento estrangeiro e recuperar o apoio da comunidade internacional, numa altura em que Damasco recebeu a visita do secretário-geral das Nações Unidas, António Guterres, e do presidente francês. Apesar destes sinais de reaproximação, a realidade do terreno continua marcada pela pobreza, pela inflação e pela insuficiência insegurança, como descreve o investigador Tigrane Yegavian, que se encontra em Alepo, na Síria, e que alerta para o risco de agravamento da instabilidade, sobretudo nas zonas rurais.
5: A Síria realmente precisa de uma ajuda económica vital, urgente. De facto, temos 90% da população que está embaixo do patamar da pobreza. A pobreza é também a inflação. Inflação que é um real problema, a inflação dos primeiros necessidades. Trigo, gás, eletricidade, água. O poder de compra dos sírios deslumbrou-se. Quer dizer que temos um real problema de acesso aos produtos de primeira qualidade. O outro problema também é a segurança. A segurança na capital, em Damasco, não está garantizada. Segurança também nas zonas do litoral, segurança no sul. Outro problema é a instabilidade política, porque o presidente atual, o Ahmed Achara, o antigo membro da Al-Qaeda, da faixa C da Al-Qaeda, também tem uma taxa de impopularidade que começou a crescer. Foi alvo de 17 tentativas de assassino, está protegido pelos serviços de segurança americanos, serviços turcos. Temos um país, um Estado que também sigue sendo fraco porque padece então dos recursos económicos suficientes para garantizar a paz civil.
0: Ouvimos o investigador Tigrane Yegavian em entrevista à Ligens.
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0: Em Angola, o ataque cibernético à maior operadora de telecomunicações, a Unitel, na mesma semana em que esta se estreou em bolsa, continua a gerar forte contestação popular devido às falhas prolongadas nos serviços de voz e internet. Mais informações com Francisco Paulo.
6: A maior rede de telefonia móvel de Angola, a Unitel, alega ter sofrido esta semana um ataque cibernético com prejuízos incalculáveis para mais de 20 milhões de clientes, um dia antes da sua estreia no mercado de capitais. Em comunicados, a operadora informa que continua a trabalhar para repor gradualmente todos os serviços. Diante da gravidade, a Unita, na voz da líder parlamentar, Navita Angolo, propôs ao Parlamento a criação de uma comissão de inquérito para se apurarem as razões da agressão cibernética.
7: O grupo parlamentar da UNITA vai propor uma comissão de inquérito e audições parlamentares ao presidente da Assembleia Nacional no sentido de se averiguar as causas do apagão generalizado.
6: Por sua vez, a revista Economia e Mercado noticiou que os hackers exigiram 300 mil milhões de kwanzas de resgate. Agnaldo Jaime, presidente do Conselho da Administração da Unitel, não desmente o fato, mas garante que as investigações estão a ser feitas para punir os autores.
8: Estamos a colaborar com as autoridades competentes para apoiar a investigação em curso e contribuir para a identificação e responsabilização dos autores deste ataque.
6: Entretanto, Cristina Lourenço, presidente da Comissão Executiva da Bolsa de Dívida e Valores de Angola, afirmou que o incidente não afeta o processo de negociação e da venda pública das ações da operadora.
9: Nós não estamos a admitir um incidente, sim, relevante, mas isolado. Estamos a admitir uma empresa que tem anos de história, uma empresa que, no momento do seu pedido de admissão, reúne e continua a reunir com aquilo que são os requisitos para estarem cotados em bolsa.
6: Francisco Paulo Luanda, RFI.
0: A segunda jornada do Campeonato Africano das Nações, CAN, de futebol feminino, arrancou na quinta-feira, 30 de julho, com os triunfos de Marrocos, país anfitrião, e do Senegal. Quanto a Cabo Verde, inserido no Grupo D, vai defrontar no domingo o Mali na segunda jornada deste CAN de futebol feminino. Para Natasha Wanon, atacante cabo-verdiana de 28 anos, voltar a defrontar o Mali pode até ser um aspecto positivo.
10: É uma equipa que já conhecemos, jogamos na qualificação com elas, por acaso conseguimos ganhá-las, vamos com a mesma atitude do último jogo contra elas, sabemos que vai ser um jogo difícil porque todos nós queremos pontuar, mas vamos dar o máximo para sair com a vitória.
11: Mas Sasha, não é um bocadinho estranho? Venceram esta equipa, elas estão na mesma no CAN. Não é assim um bocadinho estranho de ver a equipa estar no mesmo grupo?
10: Não, acho que não é estranho. Se calhar é até bom porque é uma equipa que já conhecemos. Então já sabemos mais ou menos o que é que elas fazem, como é que jogam. Acho que para nós pode ser um ponto positivo.
11: Este tipo de experiência aqui no CAN, para o futuro, pode trazer algo mais à Sasha? Eu sei que se fala sempre da equipa, mas também tem assim um bocadinho esse ponto pessoal de brilhar e ser vista?
10: Sim, acho que todas as jogadoras, o objetivo é isso. Primeiro pensamos no coletivo, mas também não deixamos de querer algo mais individualmente. Tentar sempre ajudar a equipa e, quem sabe, dar um passo a mais.
0: Ouvimos Natasha Sasha Wanon, de 28 anos, entrevistada por Marco Martins. É o ponto final neste jornal. Continua connosco.
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0: Bem-vindos à segunda parte da nossa emissão. Mais à frente teremos o Magazine de Desporto. Fiquemos agora com o convidado de Ligia Anjos sobre a situação na Síria.
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13: Quase 2 anos depois da queda de Bashar al-Assad, em dezembro de 2024, a Síria vive uma fase de transição marcada por avanços diplomáticos, mas também por profundas fragilidades políticas, económicas e de segurança. O novo governo, liderado por Ahmad al-Sharaa, procura recuperar a legitimidade internacional, atrair investimentos e reconstruir um país devastado por mais de 13 anos de guerra. A visita recente do secretário-geral das Nações Unidas, António Guterres, que apelou ao levantamento de todas as sanções e a deslocação do presidente francês a Damasco ilustram esta reaproximação da comunidade internacional. No entanto, a reconstrução continua travada pela falta de financiamento, pela desconfiança da população em relação às novas autoridades e pelas tensões regionais. É neste contexto que falamos com o investigador Tigrane Yegavian, especialista no Médio Oriente, que se encontra nesta altura em Alepo, na Síria. Tigrane, começo por perguntar, está neste momento em Alepo, como é que descreve o ambiente que se vive aí? Há sinais de normalização ou prevalece um sentimento de incerteza?
5: Nota-se, quanto aos sinais contraditórios, por uma parte nota-se que há uma real abertura a nível económico. Quer dizer que temos companhias estrangeiras, turcas, essencialmente turcas, no norte da Síria, que estão a investir para o desenvolvimento da economia. Temos aberturas de novas companhias aéreas, novas redes com cidades do Médio Oriente, mas também com a Alemanha. Estreou-se o primeiro voo entre uma cidade alemã, Düsseldorf e Damasco, foi realmente visto como um sinal muito positivo. Temos também uma real vontade de abertura dos países ocidentais em relação à hipótese de levantar as sanções económicas que até agora estão a enfraquecer duravelmente. A economia síria está muito enfraquecida por estas sanções. Estamos a falar de um país que precisa de investimentos estruturais ao nível das infraestruturas da agricultura, água, eletricidade. E os sinais, quer dizer, mais negativos é realmente a falta de confiança em relação ao novo poder político. Uma falta de nitidez.
13: Existe uma falta de confiança nas novas autoridades. O que é que se pode observar no terreno e o que é que explica essa percepção?
5: Sente-se que há sinais contraditórios, falta de confiança entre a palavra e a ação. A palavra dita são discursos que procuram de descansar, de relativizar, de procurar ganhar a amizade das populações, essencialmente das minorias, os cristãos, que temem que aconteçam matanças, como ocorreu no litoral, no ano passado, 2025, ocorreram matanças contra as minorias alauitas, ocorreram matanças contra as minorias drusas no sul da Síria, e isto foi realmente também, sim, desencadeou uma onda de grande receio, de medo também, mas, no entanto, o que se pode ressaltar é a falta de competências políticas, culturais, económicas, ao nível do poder da administração pública. A administração pública em Síria falta de recursos humanos. Porque quando ocorreu a queda do regime dos Assads, houve uma grande onda de desemprego, quer dizer que a maioria dos funcionários que tinham uma relação, mais ou menos eram membro do Partido do Poder, o Partido Baas, ou tinham umas conexões com o antigo regime, foram todos despedidos e foram reemplaçados por pessoal da região de Idlib, que esta região era de facto a capital da oposição durante anos, que chegaram a lidar posições de poder, mas estas pessoas ainda faltam recursos. E isto sente-se de maneira muito nítida ao nível da cidade de Damasco, de Alepo, porque agora há uma falta de competências e também sente-se o poder crescente da Turquia, essencialmente no norte da Síria, na cidade de Alepo. Alepo é a capital económica do país, onde encontram-se as indústrias, as fábricas. A Turquia tem um projeto para o norte da Síria, de maneira muito clara, um projeto de investimento, também de estabelecer uma espécie de condomínio, não é, com outras potências regionais, como nomeadamente a Arábia Saudita, que controla mais o sul da Síria, Damasco, mas eu acho que a presença da Turquia vai permanecer de maneira contínua no norte. Além disso, pode notar-se que há famílias de Alepo, grandes famílias, burguesia muito importante, que têm relações familiares com a Turquia. Então isso percebe-se de maneira muito nítida. O que era, não era o caso durante o antigo regime, era um regime nacionalista, árabe, muito nacionalista, contra a Turquia, e agora temos um regime que está totalmente a braços abertos com a Turquia. Até a moeda turca é uma moeda que se pode utilizar nos intercâmbios comerciais, as redes telefónicas, isto tudo dá a entender que a influência turca pode-se observar por todo o lado.
13: A comunidade internacional está de novo a aproximar-se da Síria com esta visita de António Guterres e com a deslocação de Emmanuel Macron. Os sírios acreditam que esta abertura pode traduzir-se em melhorias concretas?
5: Sim, pode ser por exemplo, um investimento nas infraestruturas críticas. A Síria realmente precisa de uma ajuda económica vital, urgente. Temos 90% da população que está embaixo do patamar da pobreza, não é? Isto é a primeira observação que o observador estrangeiro pode notar. A pobreza também é a inflação. Inflação que é um real problema, a inflação dos primeiros necessidades. Trigo, gás, eletricidade, água. O poder de compra dos sírios deslumbrou-se, quer dizer que temos um real problema de acesso aos produtos de primeira qualidade. Podemos encontrar nos mercados, nos supermercados, produtos importados de Turquia, mas pouca gente tem meios suficientes para adquiri-los. Então, o que está agora em jogo é também a situação nas zonas rurais, no campo, porque temos uma forte instabilidade, temos uma angústia, um cansaço, uma vontade também de protestar contra a subida dos preços do trigo. O problema também é a segurança na capital, em Damasco. Segurança também nas zonas do litoral, segurança no sul. Em Alepo, a segurança é garantizada pelos turcos. Mas, além disso, não se vê turcos na rua, mas nota-se que há uma influência muito forte, câmaras nas ruas, etc. Outro problema é a instabilidade política, porque o presidente atual, o Ahmed Achara, o antigo membro da faixa C da Al-Qaeda, também tem uma taxa de impopularidade que começou a crescer. Foi alvo de 17 tentativas de assassino, está protegido pelo Serviço de Segurança americanos, serviços turcos. Temos um país, um Estado que também sigue sendo fraco porque padece então dos recursos económicos suficientes para garantizar a paz civil. Estamos numa nova ola, uma de transição, mas o que eu receio é a subida dos preços e a instabilidade nas zonas rurais, nas zonas do campo. Isto é, de facto, um problema que pode notar.
13: Apesar do levantamento parcial das sanções, os investimentos continuam a chegar muito lentamente. Quais são hoje os principais obstáculos à reconstrução económica da Síria?
5: Um obstáculo de competência, de recursos humanos, competência para levar a cabo uma estratégia que seja demasiado profissional para levar a cabo investimentos nas infraestruturas críticas. Uma coisa é modernizar os aeroportos internacionais, construir novas infraestruturas turísticas para que os turistas do Golfo, da Arábia Saudita, da Emirate Kuwait, há um potencial turístico importante na Síria, porque o país tem recursos turísticos, tem um património turístico enorme, sem comparação no Médio Oriente, no país é o berço das civilizações, mas isto não é suficiente para responder ao desafio do desenvolvimento. Agora, para levantar a cabo então, investimentos, precisamos de estabilidade e confiança. E estes dois aspectos ainda fazem falta.
13: As minorias vivem com receio que o país continue dividido entre várias zonas de influências. Até que ponto é que o Estado sírio consegue hoje exercer autoridade em todo o território?
5: O problema é que o governo atual procura garantizar o controle do território, mas ainda há bolsas que opõem-se à sua autoridade, no sul, nomeadamente, nas zonas drusas, e também no nordeste com os curdos. Os curdos também que estão em uma relação muito complicada, muito tensa com o regime, mas também há de ter em conta que os cristãos, que eram 1,3 milhão antes de 2012, agora só 90% foram-se embora, só permanecem mais ou menos 200 mil cristãos, que é realmente uma tragédia, porque o cristão é um cimento nacional, é uma população que nunca buscou dividir, ao contrário, unificar e contribuir ao desenvolvimento do país, uma população que muito culta, muito bem instruída, advogados, médicos, professores universitários, catedráticos, a Síria precisa desta população. Outro problema é que o núcleo do poder sírio é difícil compreender agora a nova organização do poder, porque estamos a falar de um poder dividido em mais ou menos três orientações. O primeiro é os antigos membros desta organização, de Hayat Tahrir al-Sham, que é o antigo núcleo sírio de Al-Qaeda, não é? Lidiado por Ahmed Achara, o curador presidente. Além disso, temos os irmãos muçulmanos, as irmãs fraternas muçulmanas, que é uma organização muito importante, a oposição tradicional de Síria, que estava baseada em Turquia, durante todos os eventos, e temos também outras forças salafistas, mais extremistas, apoiadas pela Arábia Saudita e por outros parceiros regionais. Isto, de facto, dá a entender que há uma falta de nitidez, uma falta de compreensão como é que se organiza o poder entre os moderados e os radicais. Isto dá a entender que temos um problema de estabilidade, mesmo no núcleo, no coração do poder. Isto, de facto, é um obstáculo para uma estabilidade a curto prazo.
13: Era o investigador Tigrane Yegavlian, especialista no Médio Oriente, que se encontra nesta altura em Alepo, na Síria, o nosso convidado esta sexta-feira.
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0: Jeanne Chéral et Jean Dujardin.
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5: A segunda jornada do Campeonato Africano das Nações de Futebol Feminino arrancou na quinta-feira, 30 de julho, com os triunfos de Marrocos, país anfitrião, e do Senegal. Segundo jogo e segunda vitória para Marrocos, país que acolhe a competição pela terceira vez consecutiva. As marroquinas venceram a Argélia por 1-0 e lideram o grupo A com 6 pontos, à frente da Argélia e do Senegal, ambos com 3. As senegalesas triunfaram igualmente por 1-0 diante do Quênia, que ocupa o último lugar do grupo sem qualquer ponto. Quanto a Cabo Verde, inserido no grupo D, vai defrontar o Mali na segunda jornada deste CAN de futebol feminino. Para chegar à fase final, as cabo-verdianas eliminaram na primeira ronda a Guiné-Conakry por 6-3 no conjunto das duas mãos e na segunda eliminatória afastaram precisamente o Mali por 4-3 também no conjunto das duas mãos. No entanto, a Confederação Africana de Futebol decidiu aumentar de 12 para 16 o número de seleções apuradas para o CAN de 2026, tendo repescado, entre outras equipas, o Mali. Para Natasha Wanon, atacante cabo-verdiana de 28 anos, voltar a defrontar o Mali pode até ser um aspecto positivo. Antes, porém, comentou a derrota por 2-0 frente ao Ghana na jornada inaugural.
6: Agora vamos ter que focar no próximo. O jogo contra o Ghana já passou. E agora melhorar os aspectos que não correram muito bem e continuar a fazer os que correram melhor.
7: O que é que se pode dizer sobre esse primeiro jogo? Vai encontrar alguma explicação ou não?
6: Como a treinadora disse, pode ser algum nervosismo. É o nosso primeiro jogo na CAN. Esse deve ser um dos fatores. Acho que a equipa até correspondeu bem, de acordo com o que a treinadora quis. Falhámos em alguns aspectos, a nível geral. Acabámos por sofrer 2 golos com erros nossos. O que é que temos agora é que melhorar isso e focar no próximo, fazer melhor.
7: Sentiram que não estavam assim tão longe? Porque afinal os 2 golos foram uma infelicidade. O golo na própria baliza. Não estavam assim tão longe?
6: Exatamente. Para mim, acho que esse resultado talvez não reflete o que fizemos. Podíamos ter saído de lá com um empate ou mesmo com uma vitória. Tivemos chances também criadas, mas tivemos aquelas infelicidades daqueles golos.
7: Como é que tem sido aqui a experiência?
6: Está sendo incrível. Isso já estávamos à espera. Por acaso não imaginava que ia ser assim tão bom. É tipo, é o maior palco da África e não tinha como ser diferente.
8: Cabo Verde vai jogar no domingo. Com o Mali.
6: É uma equipa que já conhecemos, jogamos na qualificação com elas, por acaso conseguimos ganhá-las, vamos com a mesma atitude do último jogo contra elas. Sabemos que vai ser um jogo difícil porque todos nós queremos pontuar, mas vamos dar o máximo para sair com a vitória.
7: Mas Sasha, não é um bocadinho estranho? Venceram esta equipa, elas estão na mesma no CAN. Não é assim um bocadinho estranho de ver a equipa estar no mesmo grupo?
6: Não, acho que não é estranho. Se calhar é até bom porque é uma equipa que já conhecemos. Então já sabemos mais ou menos o que é que elas fazem, como é que jogam. Acho que para nós pode ser um ponto positivo.
7: Este tipo de experiência aqui no CAN, para o futuro, pode trazer algo mais à Sasha? Eu sei que se fala sempre da equipa, mas também tem assim um bocadinho esse ponto pessoal de brilhar e ser vista?
6: Sim, acho que todas as jogadoras, o objetivo é isso. Primeiro pensamos no coletivo, mas também não deixamos de querer algo mais individualmente. Tentar sempre ajudar a equipa e, quem sabe, dar um passo a mais.
5: Natasha Wanan, de 28 anos, representou o Juve Force de Portugal na temporada 2025-2026. Também ao microfone da RFI, Maíssa Cardoso, centrocampista cabo-verdiana de 27 anos, afirmou esperar alcançar um melhor resultado frente ao Mali, depois da derrota na estreia.
9: O resultado diferente, mas o resultado não foi. Mas agora estamos a trabalhar próximo jogo, já, para ser diferente.
7: O que é que se passou no primeiro jogo? Alguma explicação ou não?
9: Acho que não é explicação. Jogo é assim. Agora vamos trabalhar para o próximo jogo contra o Mali, para ser diferente.
7: Quando se vê o jogo, o Ghana não foi assim tão superior?
9: Não foi superior. Nós temos capacidade de jogar mais, de fazer mais. Agora vamos esperar para o jogo contra o Mali. Vamos fazer de tudo para sairmos 3 pontos.
7: Justamente o Mali. Já venceram o Mali nas qualificações?
9: Sim, já vencemos, mas o jogo pode ser diferente também. bem. Agora vamos lutar os 3 pontos contra o Mali e depois pensar no Camarão.
7: Em relação a si, que é justamente esta competição para si?
9: Para mim, vou dar tudo de mim, sempre eu dou tudo de mim, mas a equipa tem que fazer tudo, né? Tem que fazer de tudo, mas vai sair, 3 pontos vai sair.
7: É um sonho estar aqui?
9: É um sonho grande mesmo. Agora sou gratidão.
5: Maísa Cardoso, de 27 anos, representou o Guia FC de Portugal na temporada 2025-2026. Recorde-se que no estádio Moulay Rachid, em Casablanca, Marrocos, a 29 de julho, as Tubarões Azuis entraram com o pé esquerdo na competição, ao perderem por 2-0 frente ao Ghana. A seleção ganesa dominou a posse de bola, mas pouco mais produziu durante um encontro que marcou a estreia de Cabo Verde na prova. O jogo acabou por ficar marcado por uma infelicidade da defesa Eleia Vieira, que introduziu a bola na própria baliza, e por uma falha de comunicação no lance do primeiro golo, logo aos 6 minutos, concluído pela ganesa Doris Boadua, como explicou Larissa Melo, centrocampista cabo-verdiana de 24 anos.
2: Foi um erro de comunicação, acontece, embora nunca pode permitir isso acontecer, mas ainda senti que a equipa quer superior a nós, falta nós acreditar mais, e não tem que entrar sempre com aquela vontade de querer mais, porque é nosso contra todos, próximo jogo, ainda acredito que não tem que entrar mais vontade.
7: Como é que foi a sensação, ouvir o hino pela primeira vez num cano?
2: É muito gratificante, porque ele é um sonho desde criança, foi algo grandioso.
7: E como é que se sentiu dentro das 4 linhas? Como é que foi a sua exibição?
2: A mim me senti que fazia um grande jogo, mas um sentimento que não podia fazer mais. Eu só trabalhei para a próxima conseguir exibir mais e mostrar mais, e essa que é a intenção.
5: Larissa Melo, de 24 anos, representou o Clube de Albergaria de Portugal na temporada 2025-2026. Apesar da derrota, importa recordar que este foi o primeiro jogo das Tubarões Azuis numa fase final do CAN de futebol feminino. Romina Rosário, defesa cabo-verdiana de 33 anos, garantiu que, ultrapassado o nervosismo da estreia, a seleção cabo-verdiana está determinada em dar ainda mais para alcançar resultados positivos. A jogadora confessou ainda que se emocionou durante a execução do hino nacional antes do encontro.
10: O primeiro jogo foi um privilégio estar a jogar o primeiro jogo em campo. Eu espero que o próximo jogo a gente dá o máximo que ficou um pouco para dar.
7: Qual é o resumo que se pode fazer deste jogo?
10: Bom, eu acho que foi a pressão do primeiro jogo. Eu espero que na segunda a gente dá o máximo. Não temos mais essa pressão que tivemos nesse primeiro jogo.
7: Sendo que aquele hino no cano emocionou um bocadinho, as pernas tremeram um bocadinho.
10: Eu senti por acaso pela primeira vez. Eu chorei um pouco, saí um pouco de lágrima, mas deu para sentir aquela pressão de Cabo Verde.
7: Quando entra, o que é que a treinadora lhe diz?
10: Quando eu entrei, a treinadora disse para eu dar o meu máximo para ajudar a equipa. Eu espero que eu dei um pouco, faltava mais, mas eu dei o que é que eu tinha para dar.
7: Gandra favorito, mas os outros próximos encontros, Camarões e Mali já venceram, são esses dois os jogos mais importantes no fundo.
10: Temos que respeitar a história de Gana, mas só que eu achei que a gente íamos dar mais nesse jogo, mas pronto, já conhecemos a Mali, eu espero que a gente vai ter essa garra que tivemos na qualificação.
7: E na sua globalidade, o que é que podemos dizer sobre esta aventura?
10: Não tenho palavra. Está correndo muito bem, a gente estamos naquela parte de concentração, mas temos aquela parte que temos que descontrair para poder conseguir o que é que temos para fazer.
5: Romina Rosário, de 33 anos, representou o Juforce de Portugal na temporada 2025-2026. As Tubarões Azuis não conseguiram surpreender o Ghana, mas ainda têm 2 jogos pela frente, frente aos Camarões e ao Mali. O próximo encontro, diante das malianas, disputa-se a 2 de agosto em Casablanca, Marrocos. Recorde-se que os 2 primeiros classificados de cada grupo apuram-se para os quartos de final da competição, que decorre em Marrocos até 16 de agosto. Chegamos assim ao fim deste Magazine de Desporto. Até breve.

ponto final nesta emissão. 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
1: Catarina Falcão.
0: Aqui estão alguns títulos que marcam a atualidade nesta sexta-feira. Morreram pelo menos 57 migrantes que tentavam chegar a Ceuta, com o Estado espanhol a dar conta da chegada de cerca de 50 mil pessoas. Um ataque à Unitel deixa angolanos descontentes. No controle técnico desta emissão está Marcelo Chili. O jornal começa agora.
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0: Nos últimos dias, cerca de 60 mil migrantes chegaram a partir de Marrocos ao enclave espanhol de Ceuta, segundo fontes policiais, que também dão conta de 57 mortos na tentativa de fazer a travessia a nado. Perante esta situação, o primeiro-ministro espanhol efetua hoje uma deslocação urgente ao território num contexto de críticas. A Itália disse que quer a saída da Espanha do espaço Schengen, um espaço que permite a livre circulação na União Europeia, desencadeando uma crise diplomática com Madrid. Mais pormenores com Liliana Henriques.
3: Segundo fontes policiais, as chegadas que se registram nestes últimos dias, na sua maioria jovens e adolescentes, continuaram ainda ao longo desta manhã, sendo ainda difícil saber com clareza o que causou a súbita chegada em massa de migrantes provenientes de Marrocos. O primeiro-ministro espanhol Pedro Sánchez, que evoca um ataque, uma violação da integridade territorial do seu país e denuncia o papel das redes mafiosas de tráfico de seres humanos, efetua uma deslocação em clave para se avistar com os responsáveis locais e as forças policiais, tendo sido anunciado o envio de reforços, bem como a recondução de 37.500 migrantes a Marrocos. Rabat, que até o momento não fez qualquer comentário sobre o sucedido, deu conta da detenção de cerca de 30 pessoas depois de incidentes na fronteira. As imagens da chegada massiva de migrantes a Ceuta estão a ser utilizadas pela extrema-direita europeia e americana. Na Casa Branca estão a ser usadas para defender a política de Donald Trump contra a imigração e na Europa, ainda ontem, a chefe do governo italiano de extrema-direita, Giorgia Meloni, disse que pretende suspender a Espanha do espaço Schengen, declarações imediatamente qualificadas de demagógicas por Madrid, que convocou o embaixador italiano em protesto. Apesar de não se poder estatutariamente suspender um país do espaço Schengen, a ideia de Meloni recolheu o franco apoio da Finlândia e da Dinamarca, enquanto o chefe do governo alemão instou Madrid a reconduzir os migrantes à fronteira. Já aqui em França, o presidente Macron declarou que o seu país está disposto a ajudar a Espanha a gerir esta situação e, por outro lado, ordenou que o seu governo reforce os controlos na fronteira com aquele país.
0: A Amnistia Internacional lançou um relatório intitulado Made in India, o fornecimento de armas e munições a Israel, que revela que a Índia já enviou pelo menos 2.596 remessas de armas para Israel, mesmo correndo o risco de estas serem, segundo o relatório, utilizadas para cometer crimes sob direito internacional nos territórios palestinianos. Ana Teresa Santos, coordenadora de campanhas na Amnistia Internacional Portugal, explica-nos as principais conclusões.
4: A Amnistia Internacional teve a analisar todas as remessas de armas e munições que decorreram entre outubro de 2023 e novembro de 2025. O relatório agora vem demonstrar que, durante todos estes anos e desde o início do genocídio que está a decorrer em Gaza, a Índia desempenha aqui um papel muito importante no fornecimento destas armas e munições que estão a permitir que decorreram entre outubro de 2023 e novembro de 2025. O relatório agora vem demonstrar que, durante todos estes anos e desde o início do genocídio que está a decorrer em Gaza, a Índia desempenha aqui um papel muito importante no fornecimento destas armas e munições que estão a permitir que este genocídio continue em Gaza.

0: e do presidente francês. Apesar destes sinais de reaproximação, a realidade do terreno continua marcada pela pobreza, pela inflação e pela insegurança, como descreve o investigador Tigrane Yegavian, que se encontra em Alepo, na Síria, e que alerta para o risco de agravamento da instabilidade, sobretudo nas zonas rurais.
1: A Síria realmente precisa de uma ajuda económica vital, urgente. De facto, temos 90% da população que está embaixo do patamar da pobreza. A pobreza é também a inflação. Inflação que é um real problema, a inflação dos primeiros necessidades. Trigo, gás, eletricidade, água. O poder de compra dos sírios deslumbrou-se. Quer dizer que temos um real problema de acesso aos produtos de primeira qualidade. O outro problema também é a segurança. A segurança na capital, em Damasco, não está garantizada. Segurança também nas zonas litoral, segurança no sul. Outro problema é a instabilidade política, porque o presidente atual, o Ahmed Ashara, o antigo membro da Al-Qaeda, da faixa C da Al-Qaeda, também tem uma taxa de impopularidade que começou a crescer. Foi alvo de 17 tentativas de assassino, está protegido pelos serviços de segurança americanos, serviços turcos. Temos um país, um Estado que também sigue sendo fraco porque padece então dos recursos económicos suficientes para garantizar a paz civil.
0: Ouvimos o investigador Tigrane Yegavian em entrevista à Ligeans.
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0: Em Angola, o ataque cibernético à maior operadora de telecomunicações, a Unitel, na mesma semana em que esta se estreou em bolsa, continua a gerar forte contestação popular devido às falhas prolongadas nos serviços de voz e internet. Mais informações com Francisco Paulo.
3: A maior rede de telefonia móvel de Angola, a Unitel, alega ter sofrido esta semana um ataque cibernético com prejuízos incalculáveis para mais de 20 milhões de clientes, um dia antes da sua estreia no mercado de capitais. Em comunicados, a operadora informa que continua a trabalhar para repor gradualmente todos os serviços. Diante da gravidade, a Unita, na voz da líder parlamentar, Navita Angolo, propôs ao Parlamento a criação de uma comissão de inquérito para se apurarem as razões da agressão cibernética.
4: O grupo parlamentar da UNITA vai propor uma comissão de inquérito e audições parlamentares ao presidente da Assembleia Nacional no sentido de se averiguar as causas do apagão generalizado.
3: Por sua vez, a revista Economia e Mercado noticiou que os hackers exigiram 300 mil milhões de kwanzas de resgate. Agnaldo Jaime, presidente do Conselho da Administração da Unitel, não desmente o facto, mas garante que as investigações estão a ser feitas para punir os autores.
5: Estamos a colaborar com as autoridades competentes para apoiar a investigação em curso e contribuir para a identificação e responsabilização dos autores deste ataque.
3: Entretanto, Cristina Lourenço, presidente da Comissão Executiva da Bolsa de Dívida e Valores de Angola, afirmou que o incidente não afeta o processo de negociação e da venda pública das ações da operadora.
6: Nós não estamos a admitir um incidente, sim, relevante, mas isolado. Estamos a admitir uma empresa que tem anos de história, uma empresa que, no momento do seu pedido de admissão, reúne e continua a reunir com aquilo que são os requisitos para estarem cotados em bolsa.
3: Francisco Paulo Luanda, RFI.
0: A segunda jornada do Campeonato Africano das Nações, CAN, de futebol feminino, arrancou na quinta-feira, 30 de julho, com os triunfos de Marrocos, país anfitrião e do Senegal. Quanto a Cabo Verde, inserido no Grupo D, vai defrontar no domingo Mali na segunda jornada deste CAN de futebol feminino. Para Natasha Wanon, atacante cabo-verdiana de 28 anos, voltar a defrontar o Mali pode até ser um aspecto positivo.
7: É uma equipa que já conhecemos, jogamos na qualificação com elas, por acaso conseguimos ganhá-las, vamos com a mesma atitude do último jogo contra elas, sabemos que vai ser um jogo difícil porque todos nós queremos pontuar, mas vamos dar o máximo para sair com a vitória.
8: Mas Sasha, não é um bocadinho estranho? Venceram esta equipa, elas estão na mesma no CAN. Não é assim um bocadinho estranho de ver a equipa estar no mesmo grupo?
7: Não, acho que não é estranho. Se calhar é até bom porque é uma equipa que já conhecemos. Então já sabemos mais ou menos o que é que elas fazem, como é que jogam. Acho que para nós pode ser um ponto positivo.
8: Este tipo de experiência aqui no CAN, para o futuro, pode trazer algo mais à Sasha? Eu sei que se fala sempre da equipa, mas também tem assim um bocadinho esse ponto pessoal de brilhar e ser vista?
7: Sim, acho que todas as jogadoras, o objetivo é isso. Primeiro posicionamos no coletivo, mas também não deixamos de querer algo mais individualmente. Tentar sempre ajudar a equipa e, quem sabe, dar um passo a mais.
0: Ouvimos Natasha Sasha Wanon, de 28 anos, entrevistada por Marco Martins. É o ponto final neste jornal. Continua connosco.

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1: Bem-vindos à segunda parte da nossa emissão. Mais à frente teremos o Magazine de Desporto. Fiquemos agora com o convidado de Ligia Anjos sobre a situação na Síria.
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2: Quase dois anos depois da queda de Bashar al-Assad, em dezembro de 2024, a Síria vive uma fase de transição marcada por avanços diplomáticos, mas também por profundas fragilidades políticas, económicas e de segurança. O novo governo, liderado por Ahmad al-Sharaa, procura recuperar a legitimidade internacional, atrair investimentos e reconstruir um país devastado por mais de 13 anos de guerra. A visita recente do secretário-geral das Nações Unidas, António Guterres, que apelou ao levantamento de todas as sanções e a deslocação do presidente francês a Damasco ilustram esta reaproximação da comunidade internacional. No entanto, a reconstrução continua travada pela falta de financiamento, pela desconfiança da população em relação às novas autoridades e pelas tensões regionais. É neste contexto que falamos com o investigador Tigrane Yegavian, especialista no Médio Oriente, que se encontra nesta altura em Alepo, na Síria. Tigrane, começo por perguntar, está neste momento em Alepo, como é que descreve o ambiente que se vive aí? Há sinais de normalização ou prevalece um sentimento de incerteza?
3: Nota-se, quanto aos sinais contraditórios, por uma parte nota-se que há uma real abertura a nível económico, quer dizer que temos companhias estrangeiras, turcas, essencialmente turcas, no norte da Síria, que estão a investir para o desenvolvimento da economia, temos aberturas de novas companhias aéreas, novas redes com cidades do Médio Oriente, mas também com a Alemanha. Estreou-se o primeiro voo entre uma cidade alemã, Düsseldorf e Damasco, foi realmente visto como um sinal muito positivo. Temos também uma real vontade de abertura dos países ocidentais em relação à hipótese de levantar as sanções económicas que até agora estão a enfraquecer duravelmente. A economia síria está muito enfraquecida por estas sanções. Estamos a falar de um país que precisa de investimentos estruturais ao nível das infraestruturas da agricultura, água, eletricidade. E os sinais, quer dizer, mais negativos é realmente a falta de confiança em relação ao novo poder político. Uma falta de nitidez.
2: Existe uma falta de confiança nas novas autoridades. O que é que se pode observar no terreno e o que é que explica essa percepção?
3: Sente-se que há sinais contraditórios, falta de confiança entre a palavra e a ação. A palavra dita são discursos que procuram de descansar, de relativizar, de procurar ganhar a amizade das populações, essencialmente das minorias, as cristãs, que temem que aconteçam matanças, como ocorreu no litoral, no ano passado, 2025, ocorreram matanças contra as minorias alauitas, ocorreram matanças contra as minorias drusas no sul da Síria, e isto realmente também, sim, desencadeou uma onda de grande receio, de medo também, mas, no entanto, o que se pode ressaltar é a falta de competências políticas, culturais, económicas, ao nível do poder da administração pública. A administração pública em Síria falta de recursos humanos. Porque quando ocorreu a queda do regime dos Assad, houve uma grande onda de desemprego, quer dizer que a maioria dos funcionários que tinham uma relação, mais ou menos eram membro do Partido do Poder, o Partido Baas, ou tinham umas conexões com o antigo regime, foram todos despedidos e foram reemplaçados por pessoal da região de Idlib, que esta região era de facto a capital da oposição durante anos, que chegaram a lidar posições de poder, mas estas pessoas ainda faltam recursos. E isto sente-se de maneira muito nítida ao nível da cidade de Damasco, de Alepo, porque agora há uma falta de competências e também sente-se o poder crescente da Turquia, essencialmente no norte da Síria, na cidade de Alepo. Alepo é a capital económica do país, onde encontra-se as indústrias, as fábricas. A Turquia tem um projeto para o norte da Síria, de maneira muito clara, um projeto de investimento, também de estabelecer uma espécie de condomínio, não é, com outras potências regionais, como nomeadamente a Arábia Saudita, que controla mais o sul da Síria, Damasco, mas eu acho que a presença da Turquia vai permanecer de maneira contínua no norte. Além disso, pode notar-se que há famílias de Alepo, grandes famílias, burguesia muito importante, que têm relações familiares com a Turquia. Então isso percebe-se de maneira muito nítida. O que era, não era o caso durante o antigo regime era um regime nacionalista, árabe, muito nacionalista, contra a Turquia, e agora temos um regime que está totalmente a braços abertos com a Turquia. Até a moeda turca é uma moeda que se pode utilizar no, nos intercâmbios comerciais, as redes telefónicas, isto tudo dá a entender que a influência turca pode-se observar por todo o lado.
2: A comunidade internacional está de novo a aproximar-se da Síria com esta visita de António Guterres e com a deslocação de Emmanuel Macron. Os sírios acreditam que esta abertura pode traduzir-se em melhorias concretas?
3: Sim, pode traduzir, por exemplo, um investimento nas infraestruturas críticas. A Síria realmente precisa de uma ajuda económica vital, urgente. Temos 90% da população que está embaixo do patamar da pobreza, não é? Isto é a primeira observação que o observador estrangeiro pode notar. A pobreza e também a inflação. Inflação que é um real problema, a inflação dos primeiros necessidades. Trigo, gás, eletricidade, água. O poder de compra dos sírios deslumbrou-se. Quer dizer que temos um real problema de acesso aos produtos de primeira qualidade. Podemos encontrar nos mercados, nos supermercados, produtos importados de Turquia, mas pouca gente tem meios suficientes para adquiri-los. Então, o que está agora em jogo é também a situação nas zonas rurais, no campo, porque temos uma forte instabilidade, temos uma angústia, um cansaço, uma vontade também de estar contra a subida dos preços do trigo. O problema também é a segurança na capital, em Damasco. Segurança também nas zonas do litoral, segurança no sul. Em Alepo, a segurança é garantizada pelos turcos. Mas, além disso, não se vê turcos na rua, mas nota-se que há uma influência muito forte, câmaras nas ruas, etc. Outro problema é a instabilidade política, porque o presidente atual, o Ahmed Ashara, o antigo membro da faixa C da Al-Qaeda, também tem uma taxa de impopularidade que começou a crescer, foi alvo de 17 tentativas de assassino, está protegido pelos serviços de segurança americanos, serviços turcos. Temos um país, um Estado que também sigue sendo fraco porque padece então dos recursos económicos suficientes para garantizar a paz civil. Estamos numa nova ola, uma de transição, mas o que eu receio é a subida dos preços e a instabilidade nas zonas rurais, nas zonas do campo. Isto é, de facto, um problema que se pode notar.
2: Apesar do levantamento parcial das sanções, os investimentos continuam a chegar muito lentamente. Quais são hoje os principais obstáculos à reconstrução económica da Síria?
3: Um obstáculo de competência, de recursos humanos. Competência para levar a cabo uma estratégia que seja demasiado profissional para levar a cabo investimentos nas infraestruturas críticas. Uma coisa é modernizar os aeroportos internacionais, construir novas infraestruturas turísticas para que os turistas do Golfo, da Arábia Saudita, da Emir Kuwait, há um potencial turístico importante na Síria, porque o país tem recursos turísticos, tem um património turístico enorme, sem comparação no Médio Oriente, é o berço das civilizações, mas isto não é suficiente para responder ao desafio do desenvolvimento. Agora, para levantar a cabo então, investimentos, precisamos de estabilidade e confiança. E estes dois aspectos ainda fazem falta.
2: As minorias vivem com receio que o país continue dividido entre várias zonas de influências. Até que ponto é que o Estado sírio consegue hoje exercer autoridade em todo o território?
3: O problema é que o governo atual procura garantizar o controle do território, mas ainda há bolsas que opõem-se à sua autoridade, no sul, nomeadamente, nas zonas drusas, e também no nordoeste com os curdos. Os curdos também estão em uma relação muito complicada, muito tensa com o regime, mas também há de ter em conta que os cristãos, que eram 1,3 milhão antes de 2012, agora só 90% foram-se embora, só permanecem mais ou menos 200 mil cristãos, que é realmente uma tragédia, porque o cristão é um cimento nacional. É uma população que nunca buscou dividir, ao contrário, unificar e contribuir ao desenvolvimento do país. Uma população que muito culta, muito bem instruída, advogados, médicos, professores universitários, catedráticos. A Síria precisa desta população. Outro problema é que o núcleo do poder sírio é difícil compreender agora a nova organização do poder, porque estamos a falar de um poder dividido em mais ou menos três orientações. O primeiro é os antigos membros desta organização, de Hayat Tahrir al-Sham, que é o antigo núcleo sírio de Al-Qaeda, não é? Lideado por Ahmed Ashara, o grande presidente. Além disso, temos os irmãos muçulmanos, as irmãs fraternas muçulmanas, que é uma organização muito importante, a oposição tradicional de Síria, que estava baseada em Turquia durante todos os eventos, e temos também outras forças salafistas, mais extremistas, apoiadas por a Arábia Saudita e por outros parceiros regionais. Isto, de facto, dá a entender que há uma falta de nitidez uma falta de compreensão como é que se organiza o poder entre os moderados e os radicais. Isto dá a entender que temos um problema de estabilidade, mesmo no núcleo, no coração do poder. Isto, de facto, é um obstáculo para uma estabilidade a curto prazo.
2: Era o investigador Tigrane Yegavian, especialista no Médio Oriente, que se encontra nesta altura em Alepo, na Síria, o nosso convidado esta sexta-feira.
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0: Jeanne Chéral et Jean Dujardin.
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5: A segunda jornada do Campeonato Africano das Nações de Futebol Feminino arrancou na quinta-feira, 30 de julho, com os triunfos de Marrocos, país anfitrião, e do Senegal. Segundo jogo e segunda vitória para Marrocos, país que acolhe a competição pela terceira vez consecutiva. As marroquinas venceram a Argélia por 1-0 e lideram o grupo A com 6 pontos, à frente da Argélia e do Senegal, ambos com 3. As senegalesas triunfaram igualmente por 1-0 diante do Quênia, que ocupa o último lugar do grupo sem qualquer ponto. Quanto a Cabo Verde, inserido no grupo D, vai defrontar o Mali na segunda jornada deste CAN de futebol feminino. Para chegar à fase final, as cabo-verdianas eliminaram na primeira ronda a Guiné-Conakry por 6-3 no conjunto das duas mãos e na segunda eliminatória afastaram precisamente o Mali por 4-3 também no conjunto das duas mãos. No entanto, a Confederação Africana de Futebol decidiu aumentar de 12 para 16 o número de seleções apuradas para o CAN de 2026, tendo repescado, entre outras equipas, o Mali. Para Natasha Wanon, atacante cabo-verdiana de 28 anos, voltar a defrontar o Mali pode até ser um aspecto positivo. Antes, porém, comentou a derrota por 2-0 frente ao Ghana na jornada inaugural.
6: Agora vamos ter que focar no próximo. O jogo contra o Ghana já passou. E agora é melhorar os aspectos que não correram muito bem e continuar a fazer os que correram melhor.
7: O que é que se pode dizer sobre esse primeiro jogo? Vai encontrar alguma explicação ou não?
6: Como a treinadora disse, pode ser algum nervosismo. É o nosso primeiro jogo na CAN. Esse deve ser um dos fatores. Acho que a equipa até correspondeu bem, de acordo com o que a treinadora quis. Falhámos em alguns aspectos, a nível geral. Acabámos por sofrer 2 golos com erros nossos. O que é que temos agora é que melhorar isso e focar no próximo, fazer melhor.
7: Sentiram que não estavam assim tão longe? Porque afinal os 2 golos foram uma infelicidade, um golo na própria baliza. Não estavam assim tão longe?
6: Exatamente. Para mim, acho que esse resultado talvez não reflete o que fizemos. Podíamos ter saído de lá com um empate ou mesmo com uma vitória. Tivemos chances também criadas, mas tivemos aquelas infelicidades daqueles golos.
7: Como é que tem sido aqui a experiência?
6: Está sendo incrível. Isso já estávamos à espera. Por acaso não imaginava que ia ser assim tão bom. É, tipo, é o maior palco da África e não tinha como ser diferente.
7: Cabo Verde vai jogar no domingo com o Mali.
6: É uma equipa que já conhecemos. Jogamos na qualificação com elas. Por acaso conseguimos ganhá-las. Vamos com a mesma atitude do último jogo contra elas. Sabemos que vai ser um jogo difícil porque todos nós queremos pontuar, mas vamos dar o máximo para sair com a vitória.
7: Mas Sasha, não é um bocadinho estranho? Venceram esta equipa, elas estão na mesma no CAN. Não é assim um bocadinho estranho de ver a equipa estar no mesmo grupo?
6: Não, acho que não é estranho. Se calhar é até bom porque é uma equipa que já conhecemos. Então já sabemos mais ou menos o que é que elas fazem, como é que jogam. Acho que para nós pode ser um ponto positivo.
7: Este tipo de experiência aqui no CAN, para o futuro, pode trazer algo mais à Sasha? Eu sei que se fala sempre da equipa, mas também tem assim um bocadinho esse ponto pessoal de brilhar e ser vista?
6: Sim, acho que todas as jogadoras, o objetivo é isso. Primeiro pensamos no coletivo, mas também não deixamos de querer algo mais individualmente. Tentar sempre ajudar a equipa e, quem sabe, dar um passo a mais.
5: Natasha Wanan, de 28 anos, representou o Juve Force de Portugal na temporada 2025-2026. Também ao microfone da RFI, Maíssa Cardoso, centrocampista cabo-verdiana de 27 anos, afirmou esperar alcançar um melhor resultado frente ao Mali depois da derrota na estreia.
8: Resultado diferente, mas o resultado não foi. Mas agora estamos a trabalhar próximo jogo, já, para ser diferente.
7: O que é que se passou no primeiro jogo? Há sim alguma explicação ou não?
8: Acho que não há explicação. Jogo é assim. Agora vamos trabalhar para o próximo jogo contra o Mali, para ser diferente.
7: Quando se vê o jogo, o Ghana não foi assim tão superior?
8: Não foi superior. Nós temos capacidade de jogar mais, de fazer mais. Agora vamos esperar para o jogo contra o Mali. Vamos fazer de tudo para sairmos 3 pontos.
7: Justamente o Mali. Já venceram o Mali nas qualificações?
8: Sim, já vencemos, mas o jogo pode ser diferente também. Agora vamos lutar os 3 pontos contra o Mali e depois pensar no Camarão.
7: Em relação a si, que é justamente esta competição para si?
8: Para mim, vou dar tudo de mim, sempre eu dou tudo de mim, mas a equipa tem que fazer tudo, né? Tem que fazer de tudo, mas vai sair, 3 pontos vai sair.
7: É um sonho estar aqui?
8: É um sonho grande mesmo. Agora sou gratidão, sou gratidão.
5: Maísa Cardoso, de 27 anos, representou o Guia FC de Portugal na temporada 2025-2026. Recorde-se que no estádio Moulay Rachid, em Casablanca, Marrocos, a 29 de julho, as Tubarões Azuis entraram com o pé esquerdo na competição, ao perderem por 2-0 frente ao Ghana. A seleção ganesa dominou a posse de bola, mas pouco mais produziu durante o encontro que marcou a estreia de Cabo Verde na prova. O jogo acabou por ficar marcado por uma infelicidade da defesa Eleia Vieira, que introduziu a bola na própria baliza, e por uma falha de comunicação no lance do primeiro golo, logo aos 6 minutos, concluído pela ganesa Doris Boadua, como explicou Larissa Melo, centrocampista cabo-verdiana de 24 anos.
2: Foi um erro de comunicação, acontece, embora nunca pode permitir isso acontecer, mas ainda senti que a equipa quer superior a nós, falta nós acreditar mais, e não tem que entrar sempre com aquela vontade de querer mais, porque é nós contra todos, próximo jogo, não acredito que não tem que entrar mais vontade.
7: Como é que foi a sensação, ouvir o hino pela primeira vez num cano?
2: É muito gratificante, porque ele é um sonho desde criança, foi algo grandioso.
7: E como é que se sentiu dentro das 4 linhas? Como é que foi a sua exibição?
2: A mim me senti que fazia um grande jogo, mas um sentimento que não podia fazer mais. É só trabalhar para a próxima conseguir exibir mais e mostrar mais, e essa que é a intenção.
5: Larissa Melo, de 24 anos, representou o Clube de Albergaria de Portugal na temporada 2025-2026. Apesar da derrota, importa recordar que este foi o primeiro jogo das Tubarões Azuis numa fase final do CAN de futebol feminino. Romina Rosário, defesa cabo-verdiana de 33 anos, garantiu que, ultrapassado o nervosismo da estreia, a seleção cabo-verdiana está determinada em dar ainda mais para alcançar resultados positivos. A jogadora confessou ainda que se emocionou durante a execução do hino nacional antes do encontro.
9: Ai, o primeiro jogo foi um privilégio estar a jogar o primeiro jogo em campo. Eu espero que o próximo jogo a gente dá o máximo que ficou um pouco para dar.
7: Qual é o resumo que se pode fazer deste jogo?
9: Bom, eu acho que foi a pressão do primeiro jogo. Eu espero que na segunda a gente dá o máximo. Não temos mais essa pressão que tivemos nesse primeiro jogo.
7: Sinto que aquele hino no cano emocionou um bocadinho, as pernas tremeram um bocadinho.
9: Eu senti por acaso pela primeira vez. Eu chorei um pouco, saí um pouco de lágrima, mas deu para sentir aquela pressão de Cabo Verde.
7: Quando entra, o que é que a treinadora lhe diz?
9: Quando eu entrei, a treinadora disse para eu dar o meu máximo para ajudar a equipa. Eu espero que eu dei um pouco, faltava mais, mas eu dei o que é que eu tinha para dar.
7: O Ghana era o favorito, mas os outros próximos encontros, Camarões e Mali já venceram, são esses dois os jogos mais importantes no fundo.
9: Temos que respeitar a história de Ghana, mas só que eu achei que a gente íamos dar mais nesse jogo, mas pronto, já conhecemos a Mali, eu espero que a gente vai ter essa garra que tivemos na qualificação.
7: E na sua globalidade, o que é que podemos dizer sobre esta aventura?
9: Não tenho palavra. Está correndo muito bem, a gente estamos naquela parte de concentração, mas temos aquela parte que temos que descontrair para poder conseguir o que é que temos para fazer.
5: Romina Rosário, de 33 anos, representou o Juforce de Portugal na temporada 2025-2026. As Tubarões Azuis não conseguiram surpreender o Ghana, mas ainda têm 2 jogos pela frente, frente aos Camarões e ao Mali. O próximo encontro, diante das malianas, disputa-se a 2 de agosto em Casablanca, Marrocos. Recorde-se que os 2 primeiros classificados de cada grupo apuram-se para os quartos de final da competição, que decorre em Marrocos até 16 de agosto. Chegamos assim ao fim deste Magazine de Desporto. Até breve.

É o ponto final nesta emissão. 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
1: Catarina Falcão.
0: Aqui estão alguns títulos que marcam a atualidade nesta sexta-feira. Morreram pelo menos 57 migrantes que tentavam chegar a Ceuta, com o Estado espanhol a dar conta da chegada de cerca de 50 mil pessoas. Um ataque à Unitel deixa angolanos descontentes. No controle técnico desta emissão está Marcelo Chili. O jornal começa agora.
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0: Nos últimos dias, cerca de 60 mil migrantes chegaram a partir de Marrocos ao enclave espanhol de Ceuta, segundo fontes policiais, que também dão conta de 57 mortos na tentativa de fazer a travessia a nado. Perante esta situação, o primeiro-ministro espanhol efetua hoje uma deslocação urgente ao território num contexto de críticas. A Itália disse que quer a saída da Espanha do espaço Schengen, um espaço que permite a livre circulação na União Europeia, desencadeando uma crise diplomática com Madrid. Mais pormenores com Liliana Henriques.
3: Segundo fontes policiais, as chegadas que se registram nestes últimos dias, na sua maioria jovens e adolescentes, continuaram ainda ao longo desta manhã, sendo ainda difícil saber com clareza o que causou a súbita chegada em massa de migrantes provenientes de Marrocos. O primeiro-ministro espanhol Pedro Sánchez, que evoca um ataque, uma violação da integridade territorial do seu país e denuncia o papel das redes mafiosas de tráfico de seres humanos, efetua uma deslocação em enclave para se avistar com os responsáveis locais e as forças policiais, tendo sido anunciado o envio de reforços, bem com uma recondução de 37.500 migrantes a Marrocos. Rabat, que até o momento não fez qualquer comentário sobre o sucedido, deu conta da detenção de cerca de 30 pessoas depois de incidentes na fronteira. As imagens da chegada massiva de migrantes a Ceuta estão a ser utilizadas pela extrema-direita europeia e americana. Na Casa Branca estão a ser usadas para defender a política de Donald Trump contra a imigração e na Europa ainda ontem a chefe do governo italiano de extrema-direita, Giorgia Meloni, disse que pretende suspender a Espanha do espaço Schengen, declarações imediatamente qualificadas de demagógicas por Madrid, que convocou o embaixador italiano em protesto. Apesar de não se poder estatutariamente suspender um país do espaço Schengen, a ideia de Meloni recolheu o franco apoio da Finlândia e da Dinamarca, enquanto o chefe do governo alemão instou Madrid a reconduzir os migrantes à fronteira. Já aqui em França, o presidente Macron declarou que o seu país está disposto a ajudar a Espanha a gerir esta situação e, por outro lado, ordenou que o seu governo reforce os controlos na fronteira com aquele país.
0: A Amnistia Internacional lançou um relatório intitulado Made in India, o fornecimento de armas e munições a Israel, que revela que a Índia já enviou pelo menos 2.596 remessas de armas para Israel, mesmo correndo o risco de estas serem, segundo o relatório, utilizadas para cometer crimes sob direito internacional nos territórios palestinianos. Ana Teresa Santos, coordenadora de campanhas na Amnistia Internacional Portugal, explica-nos as principais conclusões.
4: A Amnistia Internacional teve a analisar todas as remessas de armas e munições que decorreram entre outubro de 2023 e novembro de 2025. O relatório agora vem demonstrar que durante todos estes anos e desde o início do genocídio que está a ter em Gaza, a Índia desempenha aqui um papel muito importante no fornecimento destas armas e munições que estão a permitir que este genocídio continue em Gaza. E, portanto, nós chegámos aqui à conclusão, foi que há aqui 9 empresas principais. Dessas 9 empresas, algumas delas têm participação estatal e que têm vindo a transportar e a comercializar milhares e milhares de munições, também armas para uso militar, para estas empresas que depois em Israel são as principais fornecedoras das Forças de Defesa Israelitas, as das IDF. No âmbito do direito internacional humanitário, qualquer Estado está proibido de transferir ou permitir que agentes privados que atuam no seu país transfiram armas para alguma parte que esteja no conflito armado, quando existe risco claro que essa transferência de armas contribua para violações do direito internacional humanitário, que é o caso do que está a passar em Gaza, não é? E, portanto, o que nós temos apelado também é que a Índia rapidamente supra estas falhas de regulamentação e crie mecanismos de supervisão e de controle desta transferência de armas para que não esteja a ser cúmplice de crimes de direito internacional que estão a ser praticados em Gaza.
0: Ouvimos Ana Teresa Santos, coordenadora de campanhas na Amnistia Internacional Portugal, em entrevista a Mateus Santa Rita. Mais de um ano depois da queda de Bashar al-Assad e do fim de mais de 13 anos de guerra, a Síria vive um processo de construção. O novo governo tenta atrair investimento estrangeiro e recuperar o apoio da comunidade internacional, numa altura em que Damasco recebeu a visita do secretário-geral das Nações Unidas, António Guterres, e do presidente francês. Apesar destes sinais de reaproximação, a realidade do terreno continua marcada pela pobreza, pela inflação e pela insuficiência segurança, como descreve o investigador Tigran Yegavian, que se encontra em Alepo, na Síria, e que alerta para o risco de agravamento da instabilidade, sobretudo nas zonas rurais.
5: A Síria realmente precisa de uma ajuda económica vital, urgente. De facto, temos 90% da população que está embaixo do patamar da pobreza. A pobreza e também a inflação. Inflação que é um real problema, a inflação dos primeiros necessidades. Trigo, gás, eletricidade, água. O poder de compra dos sírios deslumbrou-se. Quer dizer que temos um real problema de acesso aos produtos de primeira qualidade. O outro problema também é a segurança. A segurança na capital, em Damasco, não está garantizada. Segurança também nas zonas litorais, segurança no sul. Outro problema é a instabilidade política, porque o presidente atual, o Ahmed Ashara, um antigo membro da Al-Qaeda, da faixa C da Al-Qaeda, também tem uma taxa de impopularidade que começou a crescer, foi alvo de 17 tentativas de assassino, está protegido pelos serviços de segurança americanos, serviços turcos. Temos um país, um Estado que também sigue sendo fraco porque padece então dos recursos económicos suficientes para garantizar a paz civil.
0: Ouvimos o investigador Tigran Yegavian em entrevista à Ligence.
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0: Em Angola, o táxi benéfico à maior operadora de telecomunicações, a Unitel, na mesma semana em que esta se estreou em bolsa, continua a gerar forte contestação popular devido às falhas prolongadas nos serviços de voz e internet. Mais informações com Francisco Paulo.
6: A maior rede de telefonia móvel de Angola, a Unitel, alega ter sofrido esta semana um ataque cibernético com prejuízos incalculáveis para mais de 20 milhões de clientes, um dia antes da sua estreia no mercado de capitais. Em comunicados, a operadora informa que continua a trabalhar para repor gradualmente todos os serviços. Diante da gravidade, a UNITA, na voz da líder parlamentar, Navi Tangolo, propôs ao Parlamento a criação de uma comissão de inquérito para se apurarem as razões da agressão cibernética.
7: O grupo parlamentar da UNITA vai propor uma comissão de inquérito e audições parlamentares ao presidente da Assembleia Nacional no sentido de se averiguar as causas do apagão generalizado.
6: Por sua vez, a revista Economia e Mercado noticiou que os hackers exigiram 300 mil milhões de kwanzas de resgate. Agnaldo Jaime, presidente do Conselho da Administração da Unitel, não desmente o facto, mas garante que as investigações estão a ser feitas para punir os autores.
8: Estamos a colaborar com as autoridades competentes para apoiar a investigação em curso e contribuir para a identificação e responsabilização dos autores deste ataque.
6: Entretanto, Cristina Lourenço, presidente da Comissão Executiva da Bolsa de Dívida e Valores de Angola, afirmou que o incidente não afeta o processo de negociação e da venda pública das ações da operadora.
9: Nós não estamos a admitir um incidente, sim, relevante, mas isolado. Estamos a admitir uma empresa que tem anos de história, uma empresa que, no momento do seu pedido de admissão, reúne e continua a reunir com aquilo que são os requisitos para estarem cotados em bolsa.
6: Francisco Paulo Luanda, RFI.
0: A segunda jornada do Campeonato Africano das Nações, CAN, de futebol feminino, arrancou na quinta-feira, 30 de julho, com os triunfos de Marrocos, país anfitrião, e do Senegal. Quanto a Cabo Verde, inserido no Grupo D, vai defrontar no domingo o Mali na segunda jornada deste CAN de futebol feminino. Para Natasha Wanon, atacante cabo-verdiana de 28 anos, voltar a defrontar o Mali pode até ser um aspecto positivo.
10: É uma equipa que já conhecemos, jogamos na qualificação com elas, por acaso conseguimos ganhá-las, vamos com a mesma atitude do último jogo contra elas, sabemos que vai ser um jogo difícil porque todos nós queremos pontuar, mas vamos dar o máximo para sair com a vitória.
11: Mas Sasha, não é um bocadinho estranho? Venceram esta equipa, elas estão na mesma no CAN. Não é assim um bocadinho estranho de ver a equipa estar no mesmo grupo?
10: Não, acho que não é estranho. Se calhar é até bom porque é uma equipa que já conhecemos. Então já sabemos mais ou menos o que é que elas fazem, como é que jogam. Acho que para nós pode ser um ponto positivo.
11: Este tipo de experiência aqui no CAN, para o futuro, pode trazer algo mais à Sasha. Eu sei que se fala sempre da equipa, mas também tem assim um bocadinho esse ponto pessoal de brilhar e ser vista?
10: Sim, acho que todas as jogadoras, o objetivo é isso. Primeiro pensamos no coletivo, mas também não deixamos de querer algo mais individualmente. Tentar sempre ajudar a equipa e, quem sabe, dar um passo a mais.
0: Ouvimos Natasha Sasha Wanon, de 28 anos, entrevistada por Marco Martins. É o ponto final neste jornal. Continua connosco.
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0: Bem-vindos à segunda parte da nossa emissão. Mais à frente teremos o Magazine de Esporto. Fiquemos agora com o convidado de Ligia Anjos sobre a situação na Síria.
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13: Quase dois anos depois da queda de Bashar al-Assad, em dezembro de 2024, a Síria vive uma fase de transição marcada por avanços diplomáticos, mas também por profundas fragilidades políticas, económicas e de segurança. O novo governo, liderado por Ahmad al-Sharaa, procura recuperar a legitimidade internacional, atrair investimentos e reconstruir um país devastado por mais de 13 anos de guerra. A visita recente do secretário-geral das Nações Unidas, António Guterres, que apelou ao levantamento de todas as sanções e a deslocação do presidente francês a Damasco ilustram esta reaproximação da comunidade internacional. No entanto, a reconstrução continua travada pela falta de financiamento, pela desconfiança da população em relação às novas autoridades e pelas tensões regionais. É neste contexto que falamos com o investigador Tigrane Yegavian, especialista no Médio Oriente, que se encontra nesta altura em Alepo, na Síria. Tigrane, começo por perguntar, está neste momento em Alepo, como é que descreve o ambiente que se vive aí? Há sinais de normalização ou prevalece um sentimento de incerteza?
5: Nota-se, quanto aos sinais contraditórios, por uma parte nota-se que há uma real abertura a nível económico, quer dizer que temos companhias estrangeiras, turcas, essencialmente turcas, no norte da Síria, que estão a investir para o desenvolvimento da economia, temos aberturas de novas companhias aéreas, novas redes com cidades do Médio Oriente, mas também com a Alemanha. Estreou-se o primeiro voo entre uma cidade alemã, Düsseldorf e Damasco, foi realmente visto como um sinal muito positivo. Temos também uma real vontade de abertura dos países ocidentais em relação à hipótese de levantar as sanções económicas que até agora estão a enfraquecer duramente. A economia síria está muito enfraquecida por estas sanções. Estamos a falar de um país que precisa de investimentos estruturais ao nível das infraestruturas da agricultura, água, eletricidade. E os sinais, quer dizer, mais negativos é realmente a falta de confiança em relação ao novo poder político. Uma falta de nitidez.
13: Existe uma falta de confiança nas novas autoridades. O que é que se pode observar no terreno e o que é que explica essa percepção?
5: Sente-se que há sinais contraditórios, falta de confiança entre a palavra e a ação. A palavra dita são discursos que procuram de descansar, de relativizar, de procurar ganhar a amizade das populações, essencialmente das minorias, os cristãos, que temem que aconteça matanças, como ocorreu no litoral, no ano passado, 2025, ocorreram matanças contra as minorias alauitas, ocorreram matanças contra as minorias drusas no sul da Síria, e isto realmente também, sim, desencadeou uma onda de grande receio, de medo também, mas, no entanto, o que se pode ressaltar-se é a falta de competências políticas, culturais, económicas, ao nível do poder da administração pública. A administração pública em Síria falta de recursos humanos. Porque quando ocorreu a queda do regime dos Assads, houve uma grande onda de desemprego, quer dizer que a maioria dos funcionários que tinham uma relação, mais ou menos eram membros do Partido do Poder, o Partido Baas, ou tinham umas conexões com o antigo regime, foram todos despedidos e foram reemplaçados por pessoal da região de Idlib, que esta região era de facto a capital da oposição durante anos, que chegaram a lidar posições de poder, mas estas pessoas ainda faltam recursos. E isto sente-se de maneira muito nítida ao nível da cidade de Damasco e de Alepo, que agora há uma falta de competências, e também sente-se o poder crescente da Turquia, essencialmente no norte da Síria, na cidade de Alepo. Alepo é a capital económica do país, onde encontra-se as indústrias, as fábricas. A Turquia tem um projeto para o norte da Síria, de maneira muito clara, um projeto de investimento, também de estabelecer uma espécie de condomínio, não é, com outras potências regionais, como nomeadamente a Arábia Saudita, que controla mais o sul da Síria, Damasco, mas eu acho que a presença da Turquia vai permanecer de maneira contínua no norte. Além disso, pode notar-se que há famílias de Alepo, grandes famílias, burguesia muito importante, que têm relações familiares com a Turquia. Então isso percebe-se de maneira muito nítida. O que era, não era o caso durante o antigo regime, era um regime nacionalista, árabe, muito nacionalista, contra a Turquia, e agora temos um regime que está totalmente a braços abertos com a Turquia. Até a moeda turquia é uma moeda que se pode utilizar nos intercâmbios comerciais, as redes telefónicas, isto tudo dá a entender que a influência turca pode-se observar por todo o lado.
13: A comunidade internacional está de novo a aproximar-se da Síria com esta visita de António Guterres e com a deslocação de Emmanuel Macron. Os sírios acreditam que esta abertura pode traduzir-se em melhorias concretas?
5: Sim, pode trazer, por exemplo, um investimento nas infraestruturas críticas. Síria realmente precisa de uma ajuda económica vital, urgente. Temos 90% da população que está embaixo do patamar da pobreza, não é? Isto é a primeira observação que o observador estrangeiro pode notar. A pobreza também é a inflação. Inflação que é um real problema, a inflação dos primeiros necessidades. Trigo, gás, eletricidade, água. O poder de compra dos sírios deslumbrou-se. Quer dizer que temos um real problema de acesso aos produtos de primeira qualidade. Podemos encontrar nos mercados, nos supermercados, produtos importados de Turquia, mas pouca gente tem meios suficientes para adquiri-los. Então, o que está agora em jogo é também a situação nas zonas rurais, no campo, porque temos uma forte instabilidade, temos uma angústia, um cansaço, uma vontade também de protestar contra a subida dos preços do trigo. O problema também é a segurança na capital, em Damasco. Segurança também nas zonas do litoral, segurança no sul. Em Alepo, a segurança é garantizada pelos turcos. Mas, além disso, não se vê turcos na rua, mas nota-se que há uma influência muito forte, câmaras nas ruas, etc. Outro problema é a instabilidade política, porque o presidente atual, o Ahmed Achará, o antigo membro da faixa cedo da Al-Qaeda, também tem uma taxa de impopularidade que começou a crescer. Foi alvo de 17 tentativas de assassino, está protegido pelos serviços de segurança americanos, serviços turcos. Temos um país, um Estado que também se sente fraco porque padece então dos recursos económicos suficientes para garantizar a paz civil. Estamos numa nova ola, uma de transição, mas o que eu receio é a subida dos preços e a instabilidade nas zonas rurais, nas zonas do campo. Isto é, de facto, um problema que se pode notar.
13: Apesar do levantamento parcial das sanções, os investimentos continuam a chegar muito lentamente. Quais são hoje os principais obstáculos à reconstrução económica da Síria?
5: Um obstáculo de competência, de recursos humanos. Competência para levar a cabo uma estratégia que seja demasiado profissional para levar a cabo investimentos nas infraestruturas críticas. Uma coisa é modernizar os aeroportos internacionais, construir novas infraestruturas turísticas para que os turistas do Golfo, da Arábia Saudita, da Emir Kuwait, há um potencial turístico importante na Síria, porque o país tem recursos turísticos, tem um património turístico enorme, sem comparação no Médio Oriente, no país é o berço das civilizações, mas isto não é suficiente para responder ao desafio do desenvolvimento. Agora, para levantar a cabo então, investimentos, precisamos de estabilidade e confiança. E estes dois aspectos ainda fazem falta.
13: As minorias vivem com receio que o país continue dividido entre várias zonas de influências. Até que ponto é que o Estado sírio consegue hoje exercer autoridade em todo o território?
5: O problema é que o governo atual procura garantizar o controle do território, mas ainda há bolsas que opõem-se à sua autoridade, no sul, nomeadamente, nas zonas drusas, e também no nordeste com os curdos. Os curdos também estão em uma relação muito complicada, muito tensa com o regime, mas também há de ter em conta que os cristãos, que eram 1,3 milhão antes de 2012, agora só 90% foram-se embora, só permanecem mais ou menos 200 mil cristãos, que é realmente uma tragédia, porque o cristão é um cimento nacional, é uma população que nunca buscou dividir, ao contrário, unificar e contribuir ao desenvolvimento do país, uma população que muito culta, muito bem instruída, advogados, médicos, professores universitários, catedráticos. A Síria precisa desta população. Outro problema é que o núcleo do poder sírio é difícil compreender agora a nova organização do poder, porque estamos a falar de um poder dividido em mais ou menos três orientações. O primeiro é os antigos membros desta organização, de Hayat Tahrir al-Sham, que é o antigo núcleo sírio de Al-Qaeda, não é? Lidiado por Ahmed Achara, o corrente presidente. Além disso, temos os irmãos muçulmanos, as irmãs fraternas muçulmanas, que é uma organização muito importante, a oposição tradicional de Síria, que estava baseada em Turquia durante todos os eventos, e temos também outras forças salafistas, mais extremistas, apoiadas por Arábia Saudita e por outros parceiros regionais. Isto, de facto, dá a entender que há uma falta de nitidez, uma falta de compreensão como é que se organiza o poder entre os moderados e os radicais. Isto dá a entender que temos um problema de estabilidade, mesmo no núcleo, no coração do poder. Isto, de facto, é um obstáculo para uma estabilidade a curto prazo.
13: Era o investigador Tigrane Yegavlian, especialista no Médio Oriente, que se encontra nesta altura em Alepo, na Síria, o nosso convidado esta sexta-feira.
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0: Jeanne Chéral et Jean Dujardin.
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4: Tempo agora para a Magazine Desporto de Marco Martins.
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5: A segunda jornada do Campeonato Africano das Nações de Futebol Feminino arrancou na quinta-feira, 30 de julho, com os triunfos de Marrocos, país anfitrião, e do Senegal. Segundo jogo e segunda vitória para Marrocos, país que acolhe a competição pela terceira vez consecutiva. As marroquinas venceram a Argélia por 1-0 e lideram o grupo A com 6 pontos, à frente da Argélia e do Senegal, ambos com 3. As senegalesas triunfaram igualmente por 1-0 diante do Quênia, que ocupa o último lugar do grupo sem qualquer ponto. Quanto a Cabo Verde, inserido no grupo D, vai defrontar o Mali na segunda jornada deste CAN de futebol feminino. Para chegar à fase final, as cabo-verdianas eliminaram na primeira ronda a Guiné-Conakry por 6-3 no conjunto das duas mãos e na segunda eliminatória afastaram precisamente o Mali por 4-3 também no conjunto das duas mãos. No entanto, a Confederação Africana de Futebol decidiu aumentar de 12 para 16 o número de seleções apuradas para o CAN de 2026, tendo repescado, entre outras equipas, o Mali. Para Natasha Wanan, atacante cabo-verdiana de 28 anos, voltar a defrontar o Mali pode até ser um aspecto positivo. Antes, porém, comentou a derrota por 2-0 frente ao Ghana na jornada inaugural.
6: Agora vamos ter que focar no próximo. O jogo contra o Ghana já passou. E agora é melhorar os aspectos que não correram muito bem e continuar a fazer os que correram melhor.
7: O que é que se pode dizer sobre esse primeiro jogo? Para encontrar alguma explicação, não?
6: Como a treinadora disse, pode ser algum nervosismo. É o nosso primeiro jogo na CAN. Esse deve ser um dos fatores. Acho que a equipa até correspondeu bem, de acordo com o que a treinadora quis. Falhámos em alguns aspectos, a nível geral. Acabámos por sofrer 2 golos com erros nossos. O que é que temos agora é que melhorar isso e focar no próximo, fazer melhor.
7: Sentiram que não estavam assim tão longe? Porque afinal os 2 golos foram uma infelicidade, um golo na própria baliza. Não estavam assim tão longe?
6: Exatamente. Para mim, acho que esse resultado talvez não reflete o que fizemos. Podíamos ter saído de lá com um empate ou mesmo com uma vitória. Tivemos chances também criadas, mas tivemos aquelas infelicidades daqueles golos.
7: Como é que tem sido aqui a experiência?
6: Está sendo incrível. Isso já estávamos à espera. Por acaso não imaginava que ia ser assim tão bom. É, tipo, é o maior palco da África e não tinha como ser diferente.
7: Cabo Verde vai jogar no domingo com o Mali.
6: É uma equipa que já conhecemos. Jogamos na qualificação com elas. Por acaso conseguimos ganhá-las. Vamos com a mesma atitude do último jogo contra elas. Sabemos que vai ser um jogo difícil porque todos nós queremos pontuar, mas vamos dar o máximo para sair com a vitória.
7: Mas Sasha, não é um bocadinho estranho? Venceram esta equipa, elas estão na mesma no CAN. E não é assim um bocadinho estranho de ver a equipa estar no mesmo grupo?
6: Não, acho que não é estranho. Se calhar é até bom porque é uma equipa que já conhecemos. Então já sabemos mais ou menos o que é que elas fazem, como é que jogam. Acho que para nós pode ser um ponto positivo.
7: Este tipo de experiência aqui no CAN, para o futuro, pode trazer algo mais à Sasha? Eu sei que se fala sempre da equipa, mas também tem assim um bocadinho esse ponto pessoal de brilhar e ser vista?
6: Sim, acho que todas as jogadoras, o objetivo é isso. Primeiro pensamos no coletivo, mas também não deixamos de querer algo mais individualmente. Tentar sempre ajudar a equipa e, quem sabe, dar um passo a mais.
5: Natasha Wanan, de 28 anos, representou o Juve Force de Portugal na temporada 2025-2026. Também ao microfone da RFI, Maíssa Cardoso, centrocampista cabo-verdiana de 27 anos, afirmou esperar alcançar um melhor resultado frente ao Mali, depois da derrota na estreia.
8: Resultado diferente, mas o resultado não foi. Mas agora estamos a trabalhar próximo jogo, yeah? Para ser diferente.
7: O que é que se passou no primeiro jogo? Há sim alguma explicação ou não?
8: Acho que não é explicação. Jogo é assim. Agora vamos trabalhar para o próximo jogo contra o Mali, para ser diferente.
7: Quando se vê o jogo, o Ghana não foi assim tão superior?
8: Não foi superior. nós temos capacidade de jogar mais, de fazer mais. Agora vamos esperar para o jogo contra o Mali. Vamos fazer de tudo para sairmos 3 pontos.
7: Justamente o Mali. Já venceram o Mali nas qualificações?
8: É, sim, já vencemos, mas o jogo pode ser diferente também. Agora vamos lutar para os 3 pontos contra o Mali e depois pensar no Camarão.
7: Em relação a si, é, que é justamente esta competição para si?
8: Para mim, vou dar tudo de mim, sempre eu dou tudo de mim, mas a equipa tem que fazer tudo, né? Tem que fazer de tudo, mas vai sair, 3 pontos vai sair.
7: É um sonho estar aqui?
8: É um sonho grande mesmo. Agora sou gratidão, sou gratidão.
5: Maísa Cardoso, de 27 anos, representou o Guia FC de Portugal na temporada 2025-2026. Recorde-se que no estádio Moulay Rachid, em Casablanca, Marrocos, a 29 de julho, as Tubarões Azuis entraram com o pé esquerdo na competição, ao perderem por 2-0 frente ao Ghana. A seleção ganesa dominou a posse de bola, mas pouco mais produziu durante um encontro que marcou a estreia de Cabo Verde na prova. O jogo acabou por ficar marcado por uma infelicidade da defesa Eleia Vieira, que introduziu a bola na própria baliza, e por uma falha de comunicação no lance do primeiro golo, logo aos 6 minutos, concluído pela ganesa Doris Boadua, como explicou Larissa Melo, centrocampista cabo-verdiana de 24 anos.
2: Foi um erro de comunicação, acontece, embora nunca pode permitir isso acontecer, mas ainda senti que a equipa era superior a nós, faltou-nos acreditar mais, e não tenho que entrar sempre naquela vontade de querer mais, porque é nós contra todos, próximo jogo, não acredito que não tenho mais vontade.
7: Como é que foi a sensação, ouvir o hino pela primeira vez num cano?
2: É muito gratificante, porque ele é um sonho desde criança, foi algo grandioso.
7: E como é que se sentiu dentro das 4 linhas? Como é que foi a sua exibição?
2: A mim me senti que fazia um grande jogo, mas um sentimento que não podia fazer mais. Eu só trabalhei para da próxima conseguir exibir mais e mostrar mais, e essa que é a intenção.
5: Larissa Melo, de 24 anos, representou o Clube de Albergaria de Portugal na temporada 2025-2026. Apesar da derrota, importa recordar que este foi o primeiro jogo das Tubarões Azuis numa fase final do CAN de futebol feminino. Romina Rosário, defesa cabo-verdiana de 33 anos, garantiu que, ultrapassado o nervosismo da estreia, a seleção cabo-verdiana está determinada em dar ainda mais para alcançar resultados positivos. A jogadora confessou ainda que se emocionou durante a execução do hino nacional antes do encontro.
9: Ai, o primeiro jogo foi um privilégio estar a jogar o primeiro jogo em campo. Eu espero que o próximo jogo a gente dá o máximo que ficou um pouco para dar.
7: Qual é o resumo que se pode fazer deste jogo?
9: Bom, eu acho que foi a pressão do primeiro jogo. Eu espero que na segunda a gente dá o máximo, não temos mais essa pressão que tivemos nesse primeiro jogo.
7: Sendo que aquele hino no CAN emocionou um bocadinho, as pernas tremeram um bocadinho.
9: Eu senti por acaso pela primeira vez. Eu chorei um pouco, saí um pouco de lágrima, mas deu para sentir aquela pressão de Cabo Verde.
7: Quando entra, o que é que a treinadora lhe diz?
9: Quando eu entrei, a treinadora disse para eu dar o meu máximo para ajudar a equipa. Eu espero que eu dei um pouco, faltava mais, mas eu dei o que é que eu tinha para dar.
7: O Ghana era o favorito, mas os outros próximos encontros, Camarões e Mali, Mali já venceram, são esses dois os jogos mais importantes no fundo.
9: Temos que respeitar a história de Ghana, mas só que eu achei que a gente íamos dar mais nesse jogo, mas pronto, já conhecemos a Mali, eu espero que a gente vai ter essa garra que tivemos na qualificação.
7: E na sua globalidade, o que é que podemos dizer sobre esta aventura?
9: Não tenho palavra. Está correndo muito bem, a gente estamos naquela parte de concentração, mas temos aquela parte que temos que descontrair para poder conseguir o que é que temos para fazer.
5: Romina Rosário, de 33 anos, representou o JuForce de Portugal na temporada 2025-2026. As Tubarões Azuis não conseguiram surpreender o Ghana, mas ainda têm 2 jogos pela frente, frente aos Camarões e ao Mali. O próximo encontro, diante das malianas, disputa-se a 2 de agosto em Casablanca, Marrocos. Recorde-se que os 2 primeiros classificados de cada grupo apuram-se para os quartos de final da competição, que decorre em Marrocos até 16 de agosto. Chegamos assim ao fim deste Magazine de Desporto. Até breve.

ponto final nesta emissão. 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
1: Catarina Falcão.
0: Aqui estão alguns títulos que marcam a atualidade nesta sexta-feira. Morreram pelo menos 57 migrantes que tentavam chegar a Ceuta, com o Estado espanhol a dar conta da chegada de cerca de 50 mil pessoas. Um ataque à Unitel deixa angolanos descontentes. No controle técnico desta emissão está Michel Chili. O jornal começa agora.
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0: Nos últimos dias, cerca de 60 mil migrantes chegaram a partir de Marrocos ao enclave espanhol de Ceuta, segundo fontes policiais, que também dão conta de 57 mortos na tentativa de fazer a travessia a nado. Perante esta situação, o primeiro-ministro espanhol efetua hoje uma deslocação urgente ao território num contexto de críticas. A Itália disse que quer a saída da Espanha do espaço Schengen, um espaço que permite a livre circulação na União Europeia, desencadeando uma crise diplomática com Madrid. Mais por nós com Liliana Henriques.
3: Segundo fontes policiais, as chegadas que se registram nestes últimos dias, na sua maioria jovens e adolescentes, continuaram ainda ao longo desta manhã, sendo ainda difícil saber com clareza o que causou a súbita chegada em massa de migrantes provenientes de Marrocos. O primeiro-ministro espanhol Pedro Sánchez, que evoca um ataque, uma violação da integridade territorial do seu país e denuncia o papel das redes mafiosas de tráfico de seres humanos, efetuou uma deslocação em clave para se avistar com os responsáveis locais e as forças policiais, tendo sido anunciado o envio de reforços, bem como a recondução de 37.500 migrantes a Marrocos. Rabat, que até o momento não fez qualquer comentário sobre o sucedido, deu conta da detenção de cerca de 30 pessoas depois de incidentes na fronteira. As imagens da chegada massiva de migrantes a Ceuta estão a ser utilizadas pela extrema-direita europeia e americana. Na Casa Branca estão a ser usadas para defender a política de Donald Trump contra a imigração. E na Europa, ainda ontem, a chefe do governo italiano de extrema-direita, Giorgia Meloni, disse que pretende suspender a Espanha do espaço Schengen, declarações imediatamente qualificadas de demagógicas por Madrid, que convocou o embaixador italiano em protesto. Apesar de não se poder estatutariamente suspender um país do espaço Schengen, a ideia de Meloni recolheu o franco apoio da Finlândia e da Dinamarca, enquanto o chefe do governo alemão instou Madrid a reconduzir os migrantes à fronteira. Já aqui em França, o presidente Macron declarou que o seu país está disposto a ajudar a Espanha a gerir esta situação e, por outro lado, ordenou que o seu governo reforce os controlos na fronteira com aquele país.
0: A Amnistia Internacional lançou um relatório intitulado Made in India, o fornecimento de armas e munições a Israel, que revela que a Índia já enviou pelo menos 2.596 remessas de armas para Israel, mesmo correndo o risco de estas serem, segundo o relatório, utilizadas para cometer crimes sob direito internacional nos territórios palestinianos. Ana Teresa Santos, coordenadora de campanhas na Amnistia Internacional Portugal, explica-nos as principais conclusões.
4: A Amnistia Internacional teve a analisar todas as remessas de armas e munições que decorreram entre outubro de 2023 e novembro de 2025. O relatório agora vem demonstrar que, durante todos estes anos e desde o início do genocídio que está a decorrer em Gaza, a Índia desempenha aqui um papel muito importante no fornecimento destas armas e munições que estão a permitir que este genocídio continue em Gaza. E, portanto, nós chegámos aqui à conclusão, foi que há aqui 9 empresas principais. Dessas 9 empresas, algumas delas têm participação estatal e que têm vindo a transportar e a comercializar milhares e milhares de munições, também armas para uso militar, para estas empresas que depois em Israel são as principais fornecedoras das Forças de Defesa Israelitas, as das IDF. No âmbito do direito internacional humanitário, qualquer Estado está proibido de transferir ou permitir que agentes privados que atuam no seu país transfiram armas para alguma parte que esteja no conflito armado, quando existe risco, claro, que essa transferência de armas contribua para violações do direito internacional humanitário. Que é o caso do que está a passar em Gaza, não é? E, portanto, o que nós temos apelado também é que a Índia rapidamente supra estas falhas de regulamentação e crie mecanismos de supervisão e de controle desta transferência de armas para que não esteja a ser cúmplice de crimes de direito internacional que estão a ser praticados em Gaza.
0: Ouvimos Ana Teresa Santos, coordenadora de campanhas na Amnistia Internacional Portugal, em entrevista a Mateus Santa Rita. Mais de um ano depois da queda de Bashar al-Assad e do fim de mais de 13 anos de guerra, a Síria vive um processo de construção. O novo governo tenta atrair investimento estrangeiro e recuperar o apoio da comunidade internacional, numa altura em que Damasco recebeu a visita do secretário-geral das Nações Unidas, António Guterres, e do presidente francês. Apesar destes sinais de reaproximação, a realidade do terreno continua marcada pela pobreza, pela inflação e pela insegurança. insegurança, como descreve o investigador Tigrane Yegavian, que se encontra em Alepo, na Síria, e que alerta para o risco de agravamento da instabilidade, sobretudo do presidente francês. Apesar destes sinais de reaproximação, a realidade do terreno continua marcada pela pobreza, pela inflação e pela insegurança, como descreve o investigador Tigrane Yegavian, que se encontra em Alepo, na Síria, e que alerta para o risco de agravamento da instabilidade, sobretudo nas zonas rurais.